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4: O presidente da Câmara do Crato, Joaquim Diogo, defendeu esta terça-feira que projetos de interesse nacional, como a barragem do Pisão, não podem ficar parados em tribunais durante anos. O autarca socialista lembrou que o Alto Alentejo vive há 8 anos ligado ao processo da barragem e insistiu que é urgente ultrapassar bloqueios para garantir a execução do empreendimento, evitando atrasos e custos acrescidos para o país e para a região.
5: O desafio é muito simples. Vivemos há 8 anos a falar da barragem do Pisão. Vivemos uma vida quase de um autarca completamente ligado a este projeto. E é preciso que exista uma união acima daquilo que são as ideologias, os partidos, as pessoas, para encontrarmos uma solução para todos os projetos que são de desígnio nacional. Não podemos ter constantemente em tribunais

0: a paragem de um aeroporto, de uma ponte, de uma linha de metro, de uma barragem ou de outro projeto qualquer. Acima de tudo, se alguém estudou e defendeu uma estratégia, se alguém planeou, tem que executar. E não poderemos levar 8 anos a executar uma barragem, porque essa barragem vai ficar mais cara, vai chegar atrasada àquilo que é o investimento de um país. Por isso, deixo-vos um apelo a todos vocês, que se unam connosco com os 15 autarcas, para que este projeto e outros, como disse, o da grande zona industrial para o Alentejo, possa de facto ter luz do dia neste território, porque nós precisamos urgentemente de investimento público neste território.
1: Joaquim Diogo, que falava na inauguração da 40ª Feira de Artesanato e Gastronomia do Crato, afirmou ainda que o destino do Alto Alentejo depende de uma verdadeira estratégia de coesão territorial, sublinhando que esta se constrói com infraestruturas e decisões concretas. Além da barragem, o autarca socialista apontou a necessidade de avançar com a autoestrada reivindicada há anos, a eletrificação da linha do leste e a abertura do ramal de Cáceres, obras que considerou essenciais para que o território deixe de ser tratado como suficientemente esquecido.
0: E a coesão territorial não se decreta, constrói-se com infraestruturas. Falamos depois da barragem do Pisão. Falamos da autoestrada que continuamos a reivindicar. Falamos da linha do leste que não está eletrificada e da abertura do ramal de Cáceres. Estas são apenas algumas das obras que precisamos rapidamente para o nosso Alto Alentejo. Se a condição para o Alto Alentejo deixar de ser, como tantas vezes tem sido, uma região sucessivamente esquecida, esta é de facto um desígnio que temos que levar por diante.
1: O secretário de Estado do Planeamento e Desenvolvimento Regional, Hélder Reis, destacou na cerimónia que a barragem do Pisão se vai fazer, apesar do percurso difícil que obrigou a retirar o projeto do PRR. Hélder Reis considerou o empreendimento um dos maiores símbolos da coesão territorial e um marco pessoal da sua governação, lembrando que o processo exigiu decisões complexas e um compromisso firme com o Alto Alentejo.
2: Não podia não estar aqui hoje. Crato é também a minha terra, porque se há coisas que eu levo desta minha governação, a barragem do Crato há de me acompanhar na vida. E sei o quanto difícil foi, numa manhã, reunir 15 presidentes de Câmara e ter que dizer que a barragem do Pisão ia sair do PRR. E apenas pedi, confiem em mim. Obrigado por terem confiado. A barragem vai-se fazer. A 40ª edição desta feira festival é muito mais do que um evento. É uma afirmação de confiança nos nossos territórios, nas nossas empresas e nas pessoas e no que elas sabem fazer melhor. É a prova de que lugares como este não estão condenados ao esquecimento. É a prova de que a qualidade não é exclusiva dos grandes centros urbanos. É a prova de que quando há visão, estratégia e determinação, estes territórios podem liderar.
1: Na mesma sessão, o presidente da Turismo do Alentejo e Ribatejo, José Santos, considerou que a dinâmica de eventos como o Festival do Crato tem sido decisiva para a afirmação cultural da região, para o posicionamento do destino e para os resultados turísticos alcançados. Segundo o responsável, o acumulado dos primeiros 6 meses do ano confirma que o Alentejo foi a região do país que mais cresceu em proveitos.
3: Se esta dinâmica de eventos que hoje tem aqui esta materialização no Festival do Crato tem ajudado muito àquilo que é hoje o posicionamento do turismo do Alentejo e aos números de crescimento do turismo do Alentejo. Nós já podemos olhar para o acumulado dos primeiros 6 meses e percebemos que o Alentejo é a região do país que mais cresceu em proveitos. Nós temos conseguido manter um crescimento expressivo, percentual em termos de dormidas. No mercado português, no mercado interno, o Alentejo é a região que mais cresceu no primeiro semestre e no mercado internacional é a segunda região que mais cresceu. Mas cresceu sem ceder um preço, porque nós crescemos 9% no preço naquilo que são os proveitos comparativamente ao período ao mal do ano anterior.
1: A sessão inaugural da Feira de Artesanato e Gastronomia do Crato contou também com as presenças, entre outros, do Secretário de Estado do Turismo, Pedro Machado, e do Presidente da CCDR Alentejo, Ricardo

0: dinheiro. A Feira de Artesanato e Gastronomia do Crato decorre até sábado, em simultâneo com o Festival do Crato, que junta música, cultura, gastronomia e artesanato num dos eventos de referência do verão no Alentejo. Um jovem de 22 anos sofreu ferimentos graves esta terça-feira na sequência do empate do motociclo que conduzia com um automóvel na Estrada Nacional 2, na freguesia de Montargil, no concelho de Ponte de Sor. De acordo com o Comando Subregional de Emergência e Proteção Civil do Alto Alentejo, o alerta para o acidente foi recebido às 10h42. A mesma fonte adiantou que a vítima foi evacuada numa ambulância para o Hospital de Abrantes. As operações de socorro que obrigaram ao corte da estrada envolveram 16 operacionais entre bombeiros e GNR, auxiliados por 5 viaturas. Foi ainda acionado para o local um helicóptero do INEM. Porto Alegre vai receber o Industrial Portugal Gateway, um novo cluster ibérico dedicado à defesa, proteção civil e tecnologias avançadas, que promete transformar o desenvolvimento económico do Alto Alentejo. Segundo Tiago Braga, presidente da NERPOR, este projeto deverá trazer para a região empresas altamente inovadoras e tecnológicas, criando novas oportunidades de investimento, emprego e especialização industrial. Entre os projetos já em negociação encontra-se uma empresa de drones da Malásia com operações associadas à Boeing no seu país de origem. O processo de instalação ainda está a ser estudado e será analisado qual dos 15 concelhos do distrito reúne melhores condições industriais e logísticas para acolher a fábrica.
1: Semana passada tivemos uma reunião, um fecho de uma reunião para uma empresa de drones da Malásia, que se vai instalar cá em Portugal. Eles são, por exemplo, na Malásia, são detentores da Boeing, que é só para ter noção de que tipo de empresas é que estamos aqui a falar. Estamos agora a fechar a parte contratual, ou seja, de que se vão instalar no Distrito de Porto Alegre. A partir de agora vai haver um estudo de mercado. Nós vamos trabalhar sempre sobre os 15 concelhos do Distrito, vamos analisar qual é o concelho onde esta empresa, onde faz mais sentido esta empresa se instalar, e falamos tanto a nível de geografia, a nível de condições de instalação, tem que estar em zonas industriais. Essa análise ainda vai ser feita, esse estudo.
0: Em relação ao emprego, Tiago Braga antecipa que cada indústria instalada deverá criar mais de 50 postos de trabalho, envolvendo mão de obra especializada e trabalhadores que serão formados localmente.
1: A nível de emprego, nós vamos ter aqui mão de obra muito especializada, e mão de obra que ainda não está especializada, mas que se irá especializar. A especializada, vamos ter que essas próprias indústrias trazem para cá os seus recursos para ensinar numa fase inicial. Em termos de dimensão, prevemos cada uma destas indústrias, cada uma delas trabalha sempre acima de 50 trabalhadores, portanto há aqui um desafio que também tem que ser ultrapassado. Precisamos de gente para trabalhar, não é só gente que falta, porque para além das pessoas para trabalhar, vamos precisar de local para essas pessoas viverem, vamos precisar de todo um conjunto de infraestruturas para que estas indústrias possam trabalhar normalmente. Temos aqui vários desafios, é verdade, para ultrapassar, mas estamos confiantes que vamos conseguir.
0: A apresentação pública do Industrial Portugal Gateway está marcada para o dia 25 de setembro em Porto Alegre, reunindo empresas, instituições públicas, municípios, associações empresariais, representantes do setor da defesa, academia e investidores. Agora, a política, o arranque da 22ª Universidade de Verão do PSD, esta segunda-feira em Castelo de Vide, fica marcado pela valorização da formação política dos jovens e críticas à oposição. Na sessão de abertura, o secretário-geral do PSD, Hugo Soares, defendeu que os resultados de uma governação se medem pelo país que se deixa às gerações seguintes, sublinhando que Portugal apresenta hoje um rácio da dívida pública abaixo dos 90% e dois orçamentos com

0: executivos com excedente, garantindo robustez financeira para políticas públicas.
1: Eu creio que o resultado da governação se mede pelo país que vos vamos deixar. Nós temos hoje um rácio da dívida pública abaixo dos 90%, o que não acontecia há décadas, o que nos dá uma robustez financeira muito importante para, nesta plataforma financeira, poder assentar as políticas públicas. São já, como sabem, dois orçamentos de Estado em que a sua execução permitiu ao Estado português ter excedente orçamental. E, em cima disto, então, que políticas públicas estamos a construir? Para sabermos que país estamos a deixar. Nós estamos a conseguir estes resultados com base em aumentos de impostos. Nós descemos 4 vezes, desde que governamos, os impostos sobre quem trabalha, o IRS. Para quê? Porquê? Porque nós somos daqueles que entendemos que o Estado não deve sugar os recursos à sociedade civil. O Estado deve libertar as pessoas.
0: A edição de 2026 da Universidade de Verão do PSD, que reúne 100 jovens para uma semana de formação política, decorre em Castelo de Vida até domingo, dia em que Luís Montenegro encerra o evento numa sessão marcada para as 12 horas. As piscinas municipais descobertas do Conselho de Porto Alegre encerraram esta terça-feira à tarde devido às condições atmosféricas que impedem o normal funcionamento dos espaços. Numa nota publicada na sua página de Facebook, a Câmara Municipal informou que os equipamentos permanecerão fechados até quinta-feira. A autarquia prevê retomar a atividade na sexta-feira, dia 28 de agosto, data apontada para a reabertura.
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1: Boa!
2: Yupi!
1: Que rica ideia! Apetece-me tanto um copo de leite morninho, niggas.
2: Também a mim.
0: Eu também queria dizer
3: isso, niggas.
1: Vamos efetuá-lo.
0: Vamos.
1: Põe a chaleira ao lume.
2: Eu aqueço.
1: A chave da maior é para mim.
0: Não, é para mim.
2: O meu pode ser com chocolate.
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2: O presidente da Câmara do Crato, Joaquim Diogo, defendeu esta terça-feira que projetos de interesse nacional, como a barragem do Pisão, não podem ficar parados em tribunais durante anos. O autarca socialista lembrou que o Alto Alentejo vive há 8 anos ligado ao processo da barragem e insistiu que é urgente ultrapassar bloqueios para garantir a execução do empreendimento, evitando atrasos e custos acrescidos para o país e para a região.
3: O desafio é muito simples. Vivemos há 8 anos a falar da barragem do Pisão. Vivemos uma vida quase de um autarca completamente ligado a este projeto. E é preciso que exista uma união acima daquilo que são as ideologias, os partidos, as pessoas, para encontrarmos uma solução para todos os projetos que são de desígnio nacional. Não podemos ter constantemente em tribunais a paragem de um aeroporto, de uma ponte, de uma linha de metro, de uma barragem ou de outro projeto qualquer. Acima de tudo, se alguém estudou e defendeu uma estratégia, se alguém planeou, tem que executar. E não poderemos levar 8 anos a executar uma barragem, porque essa barragem vai ficar mais cara, vai chegar atrasada àquilo que é o investimento de um país. Por isso, deixo-vos um apelo a todos vocês, que se unam connosco com os 15 autarcas, para que este projeto e outros, como disse, o da grande zona industrial para o Alentejo, possa de facto ter luz do dia neste território, porque nós precisamos urgentemente de investimento público neste território.
2: Joaquim Diogo, que falava na inauguração da 40ª Feira de Artesanato e Gastronomia do Crato, afirmou ainda que o destino do Alto Alentejo depende de uma verdadeira estratégia de coesão territorial, sublinhando que esta se constrói com infraestruturas e decisões concretas. Além da barragem, o autarca socialista apontou a necessidade de avançar com a autoestrada reivindicada

0: anos, a eletrificação da linha do leste e a abertura do ramal de Cáceres, obras que considerou essenciais para que o território deixe de ser tratado como suficientemente esquecido.
1: E a coesão territorial não se decreta, constrói-se com infraestruturas. Falamos depois da barragem do Pisão. Falamos da autoestrada que continuamos a reivindicar. Falamos da linha do leste que não está eletrificada e da abertura do ramal de Cáceres. Estas são apenas algumas das obras que precisamos rapidamente para o nosso Alto Alentejo. Se a condição para o Alto Alentejo deixar de ser, como tantas vezes tem sido, uma região sucessivamente esquecida, esta é de facto um desígnio que temos que levar por diante.
0: O secretário de Estado do Planeamento e Desenvolvimento Regional, Hélder Reis, destacou na cerimónia que a barragem do Pisão se vai fazer, apesar do percurso difícil que obrigou a retirar o projeto do PRR. Hélder Reis considerou o empreendimento um dos maiores símbolos da coesão territorial e um marco pessoal da sua governação, lembrando que o processo exigiu decisões complexas e um compromisso firme com o Alto Alentejo.
2: Não podia não estar aqui hoje. Crato é também a minha terra, porque se há coisas que eu levo desta minha governação, a barragem do Crato há de me acompanhar na vida. E sei o quanto difícil foi, numa manhã, reunir 15 presidentes de Câmara e ter que dizer que a barragem do Pisão ia sair do PRR. E apenas pedi, confiem em mim. Obrigado por terem confiado. A barragem vai-se fazer. A 40ª edição desta Feira Festival é muito mais do que um evento. É uma afirmação de confiança nos nossos territórios, nas nossas empresas e nas pessoas e no que elas sabem fazer melhor. É a prova de que lugares como este não estão condenados ao esquecimento. É a prova de que a qualidade não é exclusiva dos grandes centros urbanos. É a prova de que quando há visão, estratégia e determinação, estes territórios podem liderar.
0: Na mesma sessão, o presidente da Turismo do Alentejo e Ribatejo, José Santos, considerou que a dinâmica de eventos como o Festival do Crato tem sido decisiva para a afirmação cultural da região, para o posicionamento do destino e para os resultados turísticos alcançados. Segundo o responsável, o acumulado dos primeiros 6 meses do ano confirma que o Alentejo foi a região do país que mais cresceu em proveitos.
3: Esta dinâmica de eventos que hoje tem aqui esta materialização no Festival do Crato tem ajudado muito àquilo que é hoje o posicionamento do turismo do Alentejo e aos números de crescimento do turismo do Alentejo. Nós já podemos olhar para o acumulado dos primeiros 6 meses e percebemos que o Alentejo é a região do país que mais cresceu em proveitos. Nós temos conseguido manter um crescimento expressivo, percentual em termos de dormidas. No mercado português, no mercado interno, o Alentejo é a região que mais cresceu no primeiro semestre e no mercado internacional é a segunda região que mais cresceu. Mas cresceu sem ceder no preço, porque nós crescemos 9% no preço naquilo que são os proveitos comparativamente ao período homólogo do ano anterior.
0: A sessão inaugural da Feira de Artesanato e Gastronomia do Crato contou também com as presenças, entre outros, do Secretário de Estado do Turismo, Pedro Machado, e do Presidente da CCDR Alentejo, Ricardo Pinheiro. A Feira de Artesanato e Gastronomia do Crato decorre até sábado, em simultâneo com o Festival do Crato, que junta música, cultura, gastronomia e artesanato num dos eventos de referência do verão no Alentejo. Um jovem de 22 anos sofreu ferimentos graves esta terça-feira na sequência do empate do motociclo que conduzia com um automóvel na Estrada Nacional 2, na freguesia de Montargil, no concelho de Ponte de Sor. De acordo com o Comando Subregional de Emergência e Proteção Civil do Alto Alentejo, o alerta para o acidente foi recebido às 10h42. A mesma fonte adiantou que a vítima foi evacuada numa ambulância para o Hospital de Abrantes. As operações de socorro que obrigaram ao corte da estrada envolveram 16 operacionais entre bombeiros e GNR, auxiliados por 5 viaturas. Foi ainda acionado para o local um helicóptero do INEM. Porto Alegre vai receber o Industrial Portugal Gateway, um novo cluster

0: Ibérico dedicado à defesa, proteção civil e tecnologias avançadas, que promete transformar o desenvolvimento económico do Alto Alentejo. Segundo Tiago Braga, presidente da NERPOR, este projeto deverá trazer para a região empresas altamente inovadoras e tecnológicas, criando novas oportunidades de investimento, emprego e especialização industrial. Entre os projetos já em negociação, encontra-se uma empresa de drones da Malásia, com operações associadas à Boeing no seu país de origem. O processo de instalação ainda está a ser estudado e será analisado qual dos 15 concelhos do distrito reúne melhores condições industriais e logísticas para acolher a fábrica.
1: Semana passada tivemos uma reunião, um fecho de uma reunião para uma empresa de drones da Malásia, que se vai instalar cá em Portugal. Eles são, por exemplo, na Malásia, são detentores da Boeing, que é, só para ter noção de que tipo de empresas é que estamos aqui a falar. Estamos agora a fechar a parte contratual, ou seja, de que se vão instalar no distrito de Porto Alegre. A partir de agora vai haver um estudo de mercado. Nós vamos trabalhar sempre sobre os 15 concelhos do distrito, vamos analisar qual é o concelho onde esta empresa, onde faz mais sentido esta empresa se instalar, e falamos tanto a nível de geografia, a nível de condições de instalação, que tem que estar em zonas industriais. Essa análise ainda vai ser feita, esse estudo.
0: Em relação ao emprego, Tiago Braga antecipa que cada indústria instalada deverá criar mais de 50 postos de trabalho, envolvendo mão de obra especializada e trabalhadores que serão formados localmente.
1: A nível de emprego, nós vamos ter aqui mão de obra muito especializada e mão de obra que ainda não está especializada, mas que se irá especializar. A especializada, vamos ter que essas próprias indústrias trazem para cá os seus recursos para ensinar numa fase inicial. Em termos de dimensão, prevemos cada uma destas indústrias, cada uma delas trabalha sempre acima de 50 trabalhadores, portanto há aqui um desafio que também tem que ser ultrapassado. Precisamos de gente para trabalhar e não é só gente que falta, porque para além das pessoas para trabalhar, vamos precisar de local para essas pessoas viverem, vamos precisar de todo um conjunto de infraestruturas para que estas indústrias possam trabalhar normalmente. Temos aqui vários desafios, é verdade, para ultrapassar, mas estamos confiantes que vamos conseguir.
0: A apresentação pública do Industrial Portugal Gateway está marcada para o dia 25 de setembro em Porto Alegre, reunindo empresas, instituições públicas, municípios, associações empresariais, representantes do setor da defesa, academia e investidores. Agora, a política, o arranque da 22ª Universidade de Verão do PSD, esta segunda-feira em Castelo de Vide, fica marcado pela valorização da formação política dos jovens e críticas à oposição. Na sessão de abertura, o secretário-geral do PSD, Hugo Soares, defendeu que os resultados de uma governação se medem pelo país que se deixa às gerações seguintes, sublinhando que Portugal apresenta hoje um rácio da dívida pública abaixo dos 90% e 2 orçamentos consecutivos com excedente, garantindo robustez financeira para políticas públicas.
2: Eu creio que o resultado da governação se mede pelo país que vos vamos deixar. Nós temos hoje um rácio da dívida pública abaixo dos 90%, o que não acontecia há décadas, o que nos dá uma robustez financeira muito importante para, nesta plataforma financeira, poder assentar as políticas públicas. São já, como sabem, 2 orçamentos de Estado em que a sua execução permitiu ao Estado português ter excedente orçamental. E, em cima disto, então, que políticas públicas estamos a construir? Para sabermos que país estamos a deixar. Nós estamos a conseguir estes resultados com base em aumentos de impostos. Nós descemos 4 vezes, desde que governamos, os impostos sobre quem trabalha, o IRS. Para quê? Porquê? Porque nós somos daqueles que entendemos que o Estado não deve sugar os recursos à sociedade civil. O Estado deve libertar as pessoas.
0: A edição de 2026 da Universidade de

0: do PSD que reúne 100 jovens para uma semana de formação política decorre em Castelo de Vida até domingo, dia em que Luís Montenegro encerra o evento numa sessão marcada para as 12 horas. As piscinas municipais descobertas do Conselho de Porto Alegre encerraram esta terça-feira à tarde devido às condições atmosféricas que impedem o normal funcionamento dos espaços. Numa nota publicada na sua página de Facebook, a Câmara Municipal informou que os equipamentos permanecerão fechados até quinta-feira. A autarquia prevê retomar a atividade na sexta-feira, dia 28 de agosto, data apontada para a reabertura.
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1: O presidente da Câmara do Crato, Joaquim Diogo, defendeu esta terça-feira que projetos de interesse nacional, como a barragem do Pisão, não podem ficar parados em tribunais durante anos. O autarca socialista lembrou que o Alto Alentejo vive há 8 anos ligado ao processo da barragem e insistiu que é urgente ultrapassar bloqueios para garantir a execução do empreendimento, evitando atrasos e custos acrescidos para o país e para a região.
2: O desafio é muito simples. Vivemos há 8 anos a falar da barragem do Pisão. Vivemos uma vida quase de um autarca completamente ligado a este projeto. E é preciso que exista uma união acima daquilo que são as ideologias, os partidos, as pessoas, para encontrarmos uma solução para todos os projetos que são de desígnio nacional. Não podemos ter constantemente em tribunais a paragem de um aeroporto, de uma ponte, de uma linha de metro, de uma barragem ou de outro projeto qualquer. Acima de tudo, se alguém estudou e defendeu uma estratégia, se alguém planeou, tem que executar. E não poderemos levar 8 anos a executar uma barragem, porque essa barragem vai ficar mais cara, vai chegar atrasada àquilo que é o investimento de um país. Por isso, deixo-vos um apelo a todos vocês, que se unam connosco com os 15 autarcas, para que este projeto e outros, como disse, o da grande zona industrial para o Alentejo, possa de facto ter luz do dia neste território, porque nós precisamos urgentemente de investimento público neste território.
1: Joaquim Diogo, que falava na inauguração da 40ª Feira de Artesanato e Gastronomia do Crato, afirmou ainda que o destino do Alto Alentejo depende de uma verdadeira estratégia de coesão territorial, sublinhando que esta se constrói com infraestruturas e decisões concretas. Além da barragem, o autarca socialista apontou a necessidade de avançar com a autoestrada reivindicada há anos, a eletrificação da linha do leste e a abertura do ramal de Cáceres, obras que considerou essenciais para que o território deixe de ser tratado como suficientemente esquecido.
2: E a coesão territorial não se decreta, constrói-se com infraestruturas. Falamos depois da barragem do Pisão. Falamos da autoestrada que continuamos a reivindicar. Falamos da linha do leste que não está eletrificada e da abertura do ramal de Cáceres. Estas são apenas algumas das obras que precisamos rapidamente para o nosso Alto Alentejo. Se a condição para o Alto Alentejo deixar de ser, como tantas vezes tem sido, uma região sucessivamente esquecida, esta é de facto um desígnio que temos que levar por diante.
1: O secretário de Estado do Planeamento e Desenvolvimento Regional, Hélder Reis, destacou na cerimónia que a barragem do Pisão se vai fazer, apesar do percurso difícil que obrigou a retirar o projeto do PRR. Hélder Reis considerou o empreendimento um dos maiores símbolos da coesão territorial.

0: territorial e um marco pessoal da sua governação, lembrando que o processo exigiu decisões complexas e um compromisso firme com o Alto Alentejo.
1: Não podia não estar aqui hoje. Crato é também a minha terra, porque se há coisas que eu levo desta minha governação, a barragem do Crato há de me acompanhar na vida. E sei o quanto difícil foi, numa manhã, reunir 15 presidentes de Câmara e ter que dizer que a barragem do Pisão ia sair do PRR. E apenas pedi, confiem em mim. Obrigado por terem confiado. A barragem vai-se fazer.
2: A 40ª edição desta Feira Festival é muito mais do que um evento. É uma afirmação de confiança nos nossos territórios, nas nossas empresas e nas pessoas e no que elas sabem fazer melhor. É a prova de que lugares como este não estão condenados ao esquecimento. É a prova de que a qualidade não é exclusiva dos grandes centros urbanos. É a prova de que, quando há visão, estratégia e determinação, estes territórios podem liderar.
0: Na mesma sessão, o presidente de Turismo do Alentejo e Ribatejo, José Santos, considerou que a dinâmica de eventos como o Festival do Crato tem sido decisiva para a afirmação cultural da região, para o posicionamento do destino e para os resultados turísticos alcançados. Segundo o responsável, o acumulado dos primeiros 6 meses do ano confirma que o Alentejo foi a região do país que mais cresceu em proveitos.
3: E esta dinâmica de eventos que hoje tem aqui esta materialização no Festival do Crato tem ajudado muito àquilo que é hoje o posicionamento do turismo do Alentejo e aos números de crescimento do turismo do Alentejo. Nós já podemos olhar para o acumulado dos primeiros 6 meses e percebemos que o Alentejo é a região do país que mais cresceu em proveitos. Nós temos conseguido manter um crescimento expressivo, percentual em termos de dormidas. No mercado português, no mercado interno, o Alentejo é a região que mais cresceu no primeiro semestre e no mercado internacional é a segunda região que mais cresceu. Mas cresceu sem ceder no preço, porque nós crescemos 9% no preço naquilo que são os proveitos comparativamente ao período ao modo do ano anterior.
0: A sessão inaugural da Feira de Artesanato e Gastronomia do Crato contou também com as presenças, entre outros, do Secretário de Estado do Turismo, Pedro Machado, e do Presidente da CCDR Alentejo, Ricardo Pinheiro. A Feira de Artesanato e Gastronomia do Crato decorre até sábado, em simultâneo com o Festival do Crato, que junta música, cultura, gastronomia e artesanato num dos eventos de referência do verão no Alentejo. Um jovem de 22 anos sofreu ferimentos graves esta terça-feira na sequência do empate do motociclo que conduzia com um automóvel na Estrada Nacional 2, na freguesia de Montargil, no concelho de Ponte de Sor. De acordo com o Comando Subregional de Emergência e Proteção Civil do Alto Alentejo, o alerta para o acidente foi recebido às 10h42. A mesma fonte adiantou que a vítima foi evacuada numa ambulância para o Hospital de Abrantes. As operações de socorro que obrigaram ao corte da estrada envolveram 16 operacionais entre bombeiros e GNR, auxiliados por 5 viaturas. Foi ainda acionado para o local um helicóptero do INEM. Porto Alegre vai receber o Industrial Portugal Gateway, um novo cluster ibérico dedicado à defesa, proteção civil e tecnologias avançadas, que promete transformar o desenvolvimento económico do Alto Alentejo. Segundo Tiago Braga, presidente da NERPOR, este projeto deverá trazer para a região empresas altamente inovadoras e tecnológicas, criando novas oportunidades de investimento, emprego e especialização industrial. Entre os projetos já em negociação encontra-se uma empresa de drones da Malásia com operações associadas à Boeing no seu país de origem. O processo de instalação ainda está a ser estudado e será analisado qual dos 15 concelhos do distrito reúne melhores condições industriais e logísticas para acolher a fábrica.
4: Semana passada tivemos uma reunião, um fecho de uma reunião para uma empresa de drones da Malásia, que se vai instalar cá em Portugal. Eles são, por exemplo, na Malásia, são detentores da Boeing, que é, só para ter noção de que tipo de empresas é que estamos aqui a falar. Estamos agora a fechar a parte contratual, ou seja, de que se vão instalar no

0: de Porto Alegre. A partir de agora vai haver um estudo de mercado. Nós vamos trabalhar sempre sobre os 15 concelhos do distrito. Vamos analisar qual é o concelho onde esta empresa, onde faz mais sentido esta empresa se instalar, e falamos tanto a nível de geografia, a nível de condições de instalação, que tem que estar em zonas industriais. Essa análise ainda vai ser feito esse estudo.
1: Em relação ao emprego, Tiago Braga antecipa que cada indústria instalada deverá criar mais de 50 postos de trabalho, envolvendo mão de obra especializada e trabalhadores que serão formados localmente.
0: A nível de emprego, nós vamos ter aqui mão de obra muito especializada e mão de obra que ainda não está especializada, mas que se irá especializar. A especializada, vamos ter que essas próprias indústrias trazem para cá os seus recursos para ensinar numa fase inicial. Em termos de dimensão, prevemos cada uma destas indústrias, cada uma delas trabalha sempre acima de 50 trabalhadores, portanto há aqui um desafio que também tem que ser ultrapassado. Precisamos de gente para trabalhar e não é só gente que falta, porque para além das pessoas para trabalhar, vamos precisar de local para essas pessoas viverem, vamos precisar de todo um conjunto de infraestruturas para que estas indústrias possam trabalhar normalmente. Temos aqui vários desafios, é verdade, para ultrapassar, mas estamos confiantes que vamos conseguir.
1: A apresentação pública do Industrial Portugal Gateway está marcada para o dia 25 de setembro em Porto Alegre, reunindo empresas, instituições públicas, municípios, associações empresariais, representantes do setor da defesa, academia e investidores. Agora, a política, o arranque da 22ª Universidade de Verão do PSD, esta segunda-feira em Castelo de Vide, fica marcado pela valorização da formação política dos jovens e críticas à oposição. Na sessão de abertura, o secretário-geral do PSD, Hugo Soares, defendeu que os resultados de uma governação se medem pelo país que se deixa às gerações seguintes, sublinhando que Portugal apresenta hoje um rácio da dívida pública abaixo dos 90% e 2 orçamentos consecutivos com excedente, garantindo robustez financeira para políticas públicas.
2: Eu creio que o resultado da governação se mede pelo país que vos vamos deixar. Nós temos hoje um rácio da dívida pública abaixo dos 90%, o que não acontecia há décadas, o que nos dá uma robustez financeira muito importante para, nesta plataforma financeira, poder assentar as políticas públicas. São já, como sabem, 2 orçamentos de Estado em que a sua execução permitiu ao Estado português ter excedente orçamental. E, em cima disto, então, que políticas públicas estamos a construir? Para sabermos que país estamos a deixar. Nós estamos a conseguir estes resultados com base em aumentos de impostos. Nós descemos 4 vezes desde que governamos os impostos sobre quem trabalha, o IRS. Para quê? Porquê? Porque nós somos daqueles que entendemos que o Estado não deve sugar os recursos à sociedade civil. O Estado deve libertar as pessoas.
1: A edição de 2026 da Universidade de Verão do PSD, que reúne 100 jovens para uma semana de formação política, decorre em Castelo de Vide até domingo, dia em que Luís Montenegro encerra o evento numa sessão marcada para as 12 horas. As piscinas municipais descobertas do Conselho de Porto Alegre encerraram esta terça-feira à tarde devido às condições atmosféricas que impedem o normal funcionamento dos espaços. Numa nota publicada na sua página de Facebook, a Câmara Municipal informou que os equipamentos permanecerão fechados até quinta-feira. A autarquia prevê retomar a atividade na sexta-feira, dia 28 de agosto, data apontada para a reabertura.
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2: Bom dia, amanhã de quarta-feira, 26 de agosto, ano 2026. Ora, hoje a previsão aponta para aguaceiros, uma probabilidade de precipitação de 100%. O vento está a soprar-se moderado de sueste. Há vários distritos no norte e centro que estão com aviso amarelo. Não é o caso do distrito de Porto Alegre. Hoje as temperaturas máximas de 23 graus para Lisboa, 20 a máxima para o Porto, 25 a temperatura que as cidades de Évora e Beja vão registar-se no dia de hoje. A cidade de Faro, a cidade de Santarém e a cidade de Porto Alegre, hoje com a temperatura máxima de 24 graus. Para o dia de amanhã continua o cenário de chuva e há ali uma ligeira descida da temperatura. Mas olhando os próximos dias na previsão do Instituto Português do Mar e da Atmosfera, no decorrer da próxima semana já estamos aqui a verificar grandes e altas temperaturas. Vai estar muito mais calor, dando o exemplo do dia 3 de setembro, ou seja, de amanhã 8 dias em Porto Alegre. A máxima pode alcançar os 36 graus. É o que também queremos deixar aqui de informação, previsão sobre as questões do tempo, segundo o IPMA, numa oferta de PRCar em Porto Alegre, Évora e em prcars.pt.
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2: Passam agora 2:07, uma boa quarta-feira, continuação de boa semana e na programação da Rádio Porto Alegre, dentro de poucos minutos, temos o habitual programa da poesia. Ficam até já e votos de um fantástico dia com a Rádio Porto Alegre.
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1: Muito bom dia, são 7 horas com 7 minutos. Já vamos ao programa da poesia em direto.
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1: Hoje é quarta-feira, 26 de agosto, ano 2026.
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0: Muito bom dia, sejam bem-vindos ao programa da poesia O Alma da Nossa Terra. Todas as quartas-feiras, em direto, entre as 7 e as 8 da manhã, o formato repetição surge no sábado, entre as 6 e as 7, antes do programa Gentes da Gente. E continuamos com as temáticas livres. Vamos desafiar os poetas muito em breve. Por isso, para participar em tempo real, na quarta-feira basta utilizar o contacto o 245-300-556. Caso não tenha oportunidade de estar connosco, já sabe que pode antecipadamente enviar a sua declamação através do nosso número do WhatsApp, o 962-030-050. Sejam bem-vindos a este programa que valoriza a poesia. Vamos já ficar-se com uma primeira declamação. Chegou nas últimas horas aqui ao nosso programa via WhatsApp. É da Elsa Fonseca, que está em Porto Alegre. Vamos escutar o seu registo.
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0: Obrigado então à Elsa Fonseca. Vamos agora ao telefone, ao 245-300-556. Bom dia.
2: Bom dia, senhor Azeitona.
0: Como olá, está? Viva, bom dia. Estamos bem, obrigado. E a nossa amiga Ana Gouveia.
2: Também está bem, há muito tempo que não ouvia, credo.
0: Verdade. Então hoje o que é que partilha com o auditório?
2: Hoje vou partilhar político em festejar. Só notícias de guerra, crime, corrupção e maldade. Políticos em festejar. No Algarve, entre vaidade, sem em nós, pobres, pensar. Santos não são nem demónios, demasiado a nós sacrificar. Já tivemos os Antónios, de novo esta negrura, não faz recordar Salazar. Sem saúde, sem ajudas, entregues ao Deus dará. Senhor Presidente, se não muda de atitude, o Governo, no descalabre, o pouco que ainda existe arder, deixará. Sem criminosos na prisão, pouco ou nada restará. Senhor Presidente, entre em ação, arranje-nos a solução, que nunca a sós caminhará. Sinta e escute o seu coração. Ajude os pobres, sei que bem te sentirá. Aplausos ouvirá do seu povo sofredor, entre carinho e emoção. Inácio Rizzo. Muito bom dia, César Azeitona, e a todos. Uma boa quarta-feira e tudo a correr bem.
0: Obrigado, Ana Gouveia. Tudo de bom, uma boa continuação aí desse lado. Esta semana com tema livre, vamos agora ao nosso número do WhatsApp. Está lá outra declamação, agora é do Manuel Lopes em Carvalhal, Grândola. Ora, viva, bom dia.
3: Muito bom dia a todos, colaboradores da Rádio Porto Alegre e em especial aos que fazem a alma da nossa terra. Sou o Manuel Lopes e estou no Carvalhal Grândola. Hoje trago uma poesia de minha autoria que tem por título Compadres na Poesia. Santas manhãs, compadres, poetas do meu país, aqui somos confrades, alentejanos de raiz. Neste Alentejo de encanto, naquela calma tão comum, temos poesia, temos canto, que encanta qualquer um. Alentejo da bela aurora e do seu belo sol pôr, de manhã é campo fora, à noite muita paz e amor. Terra de sonho e magia e de paisagem campestre, é um convite à poesia, onde o alentejano é mestre. Numa cultura muito sua, que exprime com mestria, tanto canta no meio da rua,

0: No palco diz poesia, nessa maneira de estar, de exemplar comportamento, na poesia ou a cantar, está o seu contentamento. Onde houver canto e poesia, o alentejano aí ocorre, seja noite ou seja dia, a poesia no Alentejo não morre. Escrito e dito por Manuel Lopes.
1: Obrigado ao Manuel Lopes, um abraço e tudo de bom. Vamos, entretanto, continuando com o nosso programa Alma da Nossa Terra. Agora temos outra poesia que pertence e é da autoria de Manuela Tapadas, em Aldeia da Mata. Vamos escutar o seu poema.
2: Bom dia, César.
1: Bom dia.
2: Bom dia, Rádio Porto Alegre. Bom dia a todos os ouvintes e aos colegas. Aí vai o meu poema. Quando o sol adormeceu, ficou mais triste o céu. Ao longe, veem-se raios de filigrana dourados, o vermelho do sol pôr, refletindo nos lagos e nos olhos o amor. Entrou na penumbra das noites, adormecem os passarinhos nas moitas, brilharam as estrelas no céu. Para o sol não acordar, vê silencioso o luar, que no seu brilho deixa a terra a pratear, com tanta leveza, e nos dá certeza, como a brisa do vento que passa no rosto, como guardiã no seu posto. Fica menos tempo quente, já cai a chuva miudinha, começa pela manhãzinha, cai na mãe terra e lhe mata a sede. Agitam-se as árvores na serra, do verão tão quente, com tanto sofrimento. Quando o sol vai nascer, encontra a brisa leve, dá outro dia até morrer. A bela aurora já descreve, na linha do horizonte, vista do cimo do monte. Ao longe se vê o mar, nas suas águas o sol se vai banhar. Nas ondas salgadas, lava as suas mágoas para ninguém as encontrar. Um bom dia, César. Bom dia para todos. Um beijinho e sejam felizes, amigos.
1: Muito agradecido a Manuela Tapadas pela sua declamação. Agora vamos ao telefone, ao 245-300-556. Bom dia.
3: Bom dia, amigo César. Como está?
1: Olá, viva. Bom dia, Bia. Cá vamos andando. Espero que também esteja tudo bem por aí, Bia.
3: Também por aqui vamos andando, graças a Deus.
1: O que é que apresenta hoje?
3: Hoje temos aqui umas cantigas ao programa da Rádio Porto Alegre.
1: Vamos ouvir.
3: Então digo assim. Rádio Porto Alegre é pioneira nos lindos programas da manhã. Em cada tema a palavra é mensageira para os ouvintes conselheira, com a voz do amigo César Fresquiçã. Ao som da rádio telefonia, acorda muita gente, com gosto e simpatia a dar e receber o bom dia de segunda a sexta diariamente. Cheias de luz, alegria e cor, as manhãs da semana inteira. Há paz, carinho e amor, brilha a poesia com o seu primor, mostra a sua beleza à quarta-feira. Todo o programa é bonito, é encantamento para todos nós. Ouvir o por cada um é dito na rádio do nosso distrito, ao sábado ouvir a nossa voz. Esta doce quimera, este gosto, esta paixão, não sei que mistério encerra no alma da nossa terra, nos toca a alma e o coração. Com a sua pontualidade, a Rádio Porto Alegre tem, com os ouvintes amizade, e poetas na realidade que são pontuais também. E foi assim hoje, amigo César.
1: Muito bem, obrigado por ser inspirado aqui por estas bandas. Obrigado, Bia. Um grande beijinho, uma boa continuação e volte sempre. Esta casa também é sua. E tudo de bom. Obrigado.
3: Muito obrigado ao amigo César. Tudo bom também para si, para todos quantos nos estão a ouvir. E um dia de paz e saúde. Muito obrigado por nos dar este momento, a Rádio Porto Alegre e o alma da nossa terra. Estou muito agradecida. Nos ajuda muito este bocadinho e inspirarmos a fazer qualquer coisa, embora não seja um poeta é a mesma coisa, mas vamos, ajuda muito a nossa memória.
1: Ainda bem.
3: Muito obrigada e beijinhos.
1: Grande beijinho, Bia. Até uma próxima. Tudo de bom. Obrigado. Já estivemos então com estas primeiras 5 participações. A Elsa Fonseca, a Ana Gouveia, o Manuel Lopes.

0: Zé Manuela Tapadas e a Bia em Sozel. Alma da nossa terra, damos voz aos poetas todas as semanas. O nosso direto acontece no dia de quarta-feira, no horário 7-8 da manhã. Formato repetição surge depois no sábado, entre as 6 e as 7. Bom dia.
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0: Agora são 7 horas com 20 minutos. Hoje o dia vai ser de aguaceiros, probabilidade de precipitação de 100%. Para o dia de hoje e para amanhã, quinta-feira, o cenário é precisamente de chuva no Alto Alentejo. Nesta quarta-feira existem algumas regiões no norte e centro com aviso amarelo, indicador de precipitação e também de trovoada. As máximas nesta quarta-feira vão ser de 23 graus para Lisboa e Castelo Branco, a cidade do Porto com 20 graus, Évora e Beja com 25, as cidades de Faro, de Santarém e de Porto Alegre com 24 graus de máxima. Amanhã desce um pouco a temperatura, mas temos aqui, e como já foi mencionado há minutos atrás, aqui nesta hora, seguirá ao sinal horário das 7 da manhã, temos no decorrer da próxima semana temperaturas, e dando o exemplo de Porto Alegre, de 36 graus, a máxima esperada para quinta-feira, mas de amanhã a 8 dias no distrito de Porto Alegre, por isso o verão ainda não foi embora. Emissão de quarta-feira, 26 de agosto. Uma boa viagem, um bom dia, bom trabalho, aquele abraço, e vamos continuando na nossa programação e com a poesia.
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0: Renovemos os votos de um ótimo dia. Este é o programa da poesia, o Alma da Nossa Terra. Já registámos essas primeiras participações, a participação da Bia em Sozel, de Manuela Tapadas em Aldeia da Mata, de Manuel Lopes em Carvalhal Grândola, de Ana Gouveia em Monte da Pedra a declamar o trabalho do poeta Riso, e escutámos o primeiro momento com Elsa Fonseca. Para participar, já sabe, em tempo real, na quarta-feira, basta utilizar o 245-300-556, caso não tenha essa disponibilidade. Antecipadamente pode fazer a declamação e depois, através da via WhatsApp, enviar o seu trabalho, o seu poema, para o 962-030-050. Agora temos aqui o trabalho de Gonçalo Mota. Vamos também escutar este seu poema.
6: Bom dia, vou declamar o meu poema Ondas de Calor. Sou pressão da atmosfera árida, países inteiros entram em ebulição, enquanto quebram recordes de forma sistemática, a natureza dá-nos a sua punição. Somos uma raça pútrida, vomitamos CO2 como um vulcão, enquanto pregoamos de demagogia inválida e pomos em prática

0: prática à inação. Semeamos desconforto térmico, colhemos alterações climáticas adversas que matam mais que o poder bélico. As consequências têm magnitudes perversas. Neste mundo assimétrico, não existem atitudes só conversas. Obrigado e bom dia.
1: Obrigado nós, Gonçalo. Um grande abraço e obrigado pela partilha do trabalho. Agora temos aqui mais um trabalho, é de Silvina Candeias, em Porto Alegre. Bom dia, Silvina.
2: Bom dia. Flores só de amor. Por detrás de cada pessoa há histórias que não são.

0: muitas vezes sem pensar, reconhecer ou até compreender. Um dia plantaremos flores só para minimizar nossas dores. Um dia plantaremos flores só de amor. Beijinhos da Silvina.
1: Obrigado, Silvina Candeias. Uma boa continuação. Obrigado por estar também sempre por aí. Vamos agora ao próximo trabalho. Agora temos aqui mais uma declamação do Higino Maroto, também ele colaborador da Rádio Porto Alegre, um novo colaborador da Rádio Porto Alegre que iniciou a sua aventura radiofónica há meses com a herança de Téspes, o programa da do teatro que surge também na Rádio Porto Alegre neste período do verão, no domingo às 14 horas e com repetição no dia de segunda-feira, depois das notícias das 6. Ora, temos aqui outro momento do Higino Maroto. Bom dia.
2: Bom dia, ouvintes da Rádio Porto Alegre. Bom dia, César Azeitona.
1: Bom dia.
2: Do meu livro Gota a Gota, vou-vos dizer o poema Devagar. Devagar. Ali está a estrada, nua, fria, crua, traçada ao sabor do vento, pensamento. Passo a passo, palmeada, julgada, odiada, numa ânsia coletiva de tudo entender, mesmo os dias sem regresso, ou os que serão para sempre lembrados, embora excomungados da memória, fria, das noites, mesmo sendo verão. Devagar, como a fome que existe em nós, após cada entardecer do sonho sonhado, apunhalado pela superguidão do viver, ou apenas pela incerteza do chegar, entregues a nós, cada qual isolado, por culpa própria, perdida a demanda, no olhar frio que trespassa a verdade. Devagar, procuras a verdade singela, mentira, que os teus atos escondem com vergonha. Raiz do profano que sobrevive no pensamento. Falas de vida e semeias a morte por todo lado. Falas de paz e constróis armas letais. Falas de amor e roubas, humilhas, exploras. Falas de flores e destróis os campos com a bota cardada. Falas de futuro, um futuro radioso, todos felizes. E as bombas explodem, aumentam até ao cogumelo final. Devagar, porque já não há pachorra, acabou-se a paciência. As tuas palavras estão gastas, velhas mentiras. Por detrás dos sorrisos, a hipocrisia, a ganância, o despudor, a ambição desmedida, a pura maldade. Tudo em ti é falso, é mórbido, é nauseabundo. Mataste o sonho do presente, hipotecaste o futuro. Devagar, porque é urgente, é emergente necessidade. É preciso acordar a utopia e o sonho de que ainda há tempo para tudo mudar. Plantar flores e amores, aniquilar medos, unir corações, razões, bocas e corpos. Reconstruir a vida, a nossa vida. Quebrar amarras, soltar paixões, devaneios, expulsar demónios, salafrários, seres da guerra, da mentira, do saque, da apropriação individual, dividindo por todos o pão e o riso. Os campos de girassóis suplantem as bombas, os sorrisos, os beijos, os abraços, esmaguem os senhores, os donos dos escravos e da guerra, que o clamor, o canto, a fúria, a força dos oprimidos imponha um novo amanhecer. Meu amor, continuação de muito bom dia para todos os ouvintes e para ti também da Rádio Porto Alegre.
1: Obrigado, grande Higino Maroto, com a sua participação aqui neste nosso programa da poesia.

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1: Vamos ter que fazer agora uma pausa, já vamos voltar à poesia. Temos ainda mais participações para encaixarem nesta nossa programação da Rádio Porto Alegre. Ora, o dia vai ser de aguaceiros. Temos essa indicação em grande parte do território nacional para esta quarta-feira, para este 26 de agosto, no norte e centro. Basicamente quase todas as regiões, todos os distritos com aviso amarelo. A chuva vai continuar no dia de amanhã, depois há ali um abrandamento, mas no decorrer da próxima semana as temperaturas vão voltar a subir. Por isso, hoje vamos ter a temperatura de 23 com máxima para as cidades de Lisboa e Castelo Branco, a cidade do Porto com 20, 24 é a máxima hoje para Faro, para Santarém e para a cidade de Porto Alegre.
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1: Vão ser 7:30 da manhã.
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3: Agora há 22 minutos das 8.
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3: Todas as semanas na programação da Rádio Porto Alegre existe este programa de poesia. Já estivemos com as participações de Elsa Fonseca em Porto Alegre, Ana Gouveia em Monte da Pedra, Manuel Lopes em Carvalhal Grândola, Manuela Tapadas em Aldeia da Mata, Bia em Sozel, Gonçalo Mota, Silvina Candeias em Porto Alegre e Gino Maroto. Agora temos outra participação que chegou através do nosso número do WhatsApp 962030050. É do poeta António Clarel. Bom dia.
5: Sr. César, bom dia. Cá está o Clare da Aldeia do Rosário. E então, um bom dia para todos os poetas e poetisas e para todos os que estão a escutar. Então, como ontem foi dia da pontualidade, eu tenho um trabalho que quer dizer mais ou menos o mesmo, que é assim.

0: A vida é uma correria, seja em que situação for. Vemos isso dia a dia, a nada se vai dando valor. Em outros tempos passados, muita gente andava a pé. Hoje já assim não é, há transportes por todos os lados. Aos empregos chegam atrasados. O que dantes não acontecia, mais responsabilidade havia. Para quem andava a trabalhar, hoje ninguém tem vagar, a vida é uma correria. Quando alguém vai a qualquer lado, seja homem ou mulher, atendido depressa quer, porque diz andar atrasado. Já devia estar despachado, exigem sempre de ir por favor. Não interessa raça ou cor, tudo que é feito rapidamente, acontece com toda a gente, seja em que situação for. Se de carro vai viajar, muita atenção tem que ter, porque a pressa pode trazer no caminho algum azar. É sempre bom respeitar e correr muito traz a relia. É apenas uma fantasia para quem quer tudo de repente, tudo quer resolver facilmente. Vemos isso dia a dia. Saber esperar é uma virtude, sempre assim foi e há de ser. Não vale a pena muito correr, que não faz bem para a saúde. Por isso ninguém se ilude, que o apressado traz de sabor. Muitas vezes causa dor, das coisas saírem erradas, vive as pessoas estressadas, a nada se vai dando valor. E está dito, um bom dia, uma boa continuação, abraços e até à próxima, se Deus quiser.
1: Fica então combinado, António Clerel. Agora outra participação no Alma da Nossa Terra. Agora temos aqui Maria José Mirador em Igrejinha. Bom dia, Maria José. Vamos escutar o seu momento aqui no nosso programa.
2: Olá, amigo César. Bom dia.
1: Bom dia.
2: Ora, cá estamos mais uma semana, com a graça de Deus. Portanto, hoje vou fazer uma confissão. Com um aperto no coração, vou fazer uma confissão. Tal é o meu desplante. Eu sou uma mulher de fé, de noite ao lado do meu Zé. E espero pelo meu amante. Espero e ele não vem como eu queria e me convém, só me está a causar dano. Parece zangado comigo, entendê-lo não consigo. É o malvado do sono. Queria dormir e sonhar e a cabeça descansar, tem, mas é não aparecer. Não vês, eu vou escrevendo e ao papel vou dizendo, não sei mais o que fazer. Será castigo ou pecado? Andas de mim afastado? Só cá vens, é por engano. Como estou chegando ao fim, estás fugindo de mim. É o malvado do sono. Levanto-me tonta e cansada, não consegui dormir nada, mais uma noite de vigia. Se queres assino o contrato, mas não sejas tão ingrato. Deixa-me ter alegria. Tenho que tomar uma medida, vou cuidar da minha vida, terminar com este penar. A saúde já é pouca, eu estou ficando louca, comprimidos vou tomar. E pronto, amigo César, hoje foi esta graça. Beijinhos para todos e até para a semana, se Deus Nosso Senhor quiser. Beijinhos, César.
1: Foi uma boa graça. Obrigado a Maria José Mirador. Grande beijinho e até para a semana. Agora temos Feliciana Honório em Caia, Porto Alegre. Bom dia, Feliciana.
3: Muito bom dia, amigo César e todos os ouvintes da Rádio Porto Alegre. Ora, como é dia de poesia, eu hoje vou ler aqui um poema que fiz para um encontro em Pontes de Saber, conjuntamente com as juntas de freguesia organizado pela Câmara Municipal. Estamos todos unidos nestes encontros Pontes de Saber, pois somos todos amigos a nossa vida preencher. Depois de muito trabalho, alguns bastante duros, outros muito inseguros, andámos por muitos atalhos, muitas vezes sem agasalhos, mas ninguém se sinta perdido, nossos desejos foram cumpridos, e assim em boa união temos a

0: alegria no coração e estamos todos unidos. Com estes belos encontros, fazemos novas amizades e de boas qualidades, ouvindo belos contos. Vamos aumentando pontos, assim é com muito prazer estes encontros vir fazer com esta linda juventude. Que Deus a todos ajude nestes encontros, pontos de saber. É bom conviver, o que nos dá saúde. Assim temos mais virtude, até parece que estamos a crescer. Sentimo-nos renascer e sei que aqui não há perigo, nem estamos perdidos. No meio desta multidão, estamos todos a dar a mão, pois somos todos amigos. Agora os nossos agradecimentos a quem tudo organizou e esta gente juntou nestes lindos momentos que vão ficar nos nossos pensamentos e ninguém se irá arrepender destes sítios vir ver. É mais uma experiência e temos que ter paciência e a nossa vida preencher. Muito bom dia. Um beijinho para todos os poetas e poetisas e para o amigo César. Tudo de bom, muita saúde e até para a semana.
1: Até para a semana, fica combinado. E o nosso obrigado, Feliciana Honório. Estamos quase, quase a terminar o Alma da Nossa Terra. A última participação é de Isabel Figueira e é o poema, a declamação para fechar o nosso programa. Bom dia.
2: Olá, muito bom dia, César Azeitona. Muito bom dia a todos os ouvintes da Rádio Porto Alegre, poetas, poetisas. Hoje vou-vos deixar com um poema da minha autoria, dedicado aos nossos bombeiros, que tanto arriscam a vida por aqueles que precisam. E nunca é demais homenagens e palavras dedicadas a estes seres humanos. E dizer então aos soldados da paz, bombeiros, estão sempre prontos a cada chamada, seja noite, seja dia, sem nunca exigir nada. Lá estão eles com a sua dedicação, na frente de tanta destruição, fogos a acontecer, tanta aflição. Casas, animais, florestas e muito mais a arder, vidas a se perder. Onde podia haver beleza, fica a memória de tanta tristeza. Bombeiros em sofrimento, sempre prontos a cada momento, as suas vidas num perigo iminente, e ainda pensar que por vezes é por culpa de certa gente. São soldados a lutar, sem por vezes descansar. Chegam a sentir-se impotentes em tantas situações urgentes. Fazem o possível, por vezes o impossível. Como pode haver tanta crueldade? Como se pode contribuir para tanta maldade e não fazer para um mundo melhor construir? Todos os anos esta destruição. Meu Deus, basta desta maldição. Este inferno que se gera em cada verão, sofrimentos, terror, numa enorme aflição. Gratidão a estes soldados da paz, que com o seu esforço e a sua entrega, de muito são capazes. Em certas horas, para eles, não há saída e arriscam até a sua própria vida. Obrigado e Deus proteja todos os nossos bombeiros.
1: Obrigado,
2: muito
1: Isabel.
2: Obrigado, César Azeitona. Tenham todos um excelente dia.
1: Até uma próxima oportunidade. Está assim concluída a emissão do Alma da Nossa Terra à Poesia na Rádio Porto Alegre. Temos que agradecer à Elsa Fonseca, à Ana Gouveia, ao poeta Riso, ao Manuel Lopes, à Manuela Tapadas, à Bia, ao Gonçalo Mota, à Silvina Candeias, ao Higino Maroto, ao António Clarel, à Maria José Miradores, à Feliciana Honório e à Isabel Figueira, por terem colaborado com

0: connosco com os seus trabalhos, as suas declamações aqui no Alma da Nossa Terra, na Rádio Porto Alegre.
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0: Temos vindo a divulgar a iniciativa Pedalar pela Vida. É um projeto que mobiliza voluntários num percurso de solidariedade para angariar fundos e sensibilizar a comunidade para a luta contra o cancro, apoiando assim a ação do Núcleo Regional do Sul da Liga Portuguesa contra o Cancro, que abrange e apoia diretamente o Alto Alentejo. Os recursos revertem para o Núcleo Regional do Sul da Liga Portuguesa contra o cancro, beneficiando assim o Alto Alentejo. São 6 voluntários que estão a pedalar nestas 7 etapas que estão a dar que falar. O objetivo é mesmo vender o tal quilómetro para ajudar os doentes oncológicos e as respectivas famílias. Por isso, dentro de mais alguns minutos, no decorrer-se deste nosso programa da manhã, vamos escutar a quarta etapa que mais uma vez chega graças a estes voluntários e desta feita o relato com o Vítor Cordeiro nesta etapa que está também a dar que falar e por isso a Rádio Porto Alegre está a dar voz a esta boa iniciativa. Também nós somos movidos por boas causas e por essa mesma razão, estamos diariamente a escutar como é que as etapas vão assim seguindo. Consiste este leque de 7 etapas numa travessia que liga a Cordilheira dos Pirineus ao Oceano Atlântico e ao Mar Mediterrâneo. Por isso, estamos também nós aqui a aguardar o relato da etapa de ontem.
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7: Só já faltam 3 minutos para as notícias que vão acontecer às 8 na Rádio Porto Alegre. Ora, temos previsão de aguaceiros para esta quarta e para o dia de amanhã, segundo avança o Instituto Português do Mar e da Atmosfera. Hoje, com as máximas de 23 graus para Lisboa e Castelo Branco, 25 para Évora e para Beja, 24 a máxima para Faro, para Santarém e para a cidade de Porto Alegre. Amanhã descem ligeiramente as temperaturas, mas o verão ainda não foi embora. No decorrer da próxima semana, muito mais calor vai acontecer. Altitude de excelência depois das notícias.
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1: O presidente da Câmara do Crato, Joaquim Diogo, defendeu esta terça-feira que projetos de interesse nacional, como a barragem do Pisão, não podem ficar parados em tribunais durante anos. O autarca socialista lembrou que o Alto Alentejo vive há 8 anos ligado ao processo da barragem e insistiu que é urgente ultrapassar bloqueios para garantir a execução do empreendimento, evitando atrasos e custos acrescidos para o país e para a região.
2: O desafio é muito simples. Vivemos há 8 anos a falar da barragem do Pisão. Vivemos uma vida quase de um autarca completamente ligado a este projeto. E é preciso que exista uma união acima daquilo que são as ideologias, os partidos, as pessoas, para encontrarmos uma solução para todos os projetos que são de desígnio nacional. Não podemos ter constantemente em tribunais a paragem de um aeroporto, de uma ponte, de uma linha de metro, de uma barragem ou de outro projeto qualquer. Acima de tudo, se alguém estudou e defendeu uma estratégia, se alguém planeou, tem que executar. E não poderemos levar 8 anos a executar uma barragem, porque essa barragem vai ficar mais cara, vai chegar atrasada àquilo que é o investimento de um país. Por isso, deixo-vos um apelo a todos vocês, que se unam connosco com os 15 autarcas, para que este projeto e outros, como disse, o da grande zona industrial para o Alentejo, possa de facto ter luz do dia neste território, porque nós precisamos urgentemente de investimento público neste território.
1: Joaquim Diogo, que falava na inauguração da 40ª Feira de Artesanato e Gastronomia do Crato, afirmou ainda que o destino do Alto Alentejo depende de uma verdadeira estratégia de coesão territorial, sublinhando que esta se constrói com infraestruturas e decisões concretas. Além da barragem, o autarca socialista apontou a necessidade de avançar com a autoestrada reivindicada há anos, a eletrificação da linha do leste e a abertura do ramal de Cáceres, obras que considerou essenciais para que o território deixe de ser tratado como suficientemente esquecido.
2: E a coesão territorial não se decreta, constrói-se com infraestruturas. Falamos depois da barragem do Pisão. Falamos da autoestrada que continuamos a reivindicar. Falamos da linha do leste que não está eletrificada e da abertura do ramal de Cáceres. Estas são apenas algumas das obras que precisamos rapidamente para o nosso Alto Alentejo. Se a condição para o Alto Alentejo deixar de ser, como tantas vezes tem sido, uma região sucessivamente esquecida, esta é de facto um desígnio que temos que levar por diante.
1: O secretário de Estado do Planeamento e Desenvolvimento Regional, Hélder Reis, destacou na cerimónia que a barragem do Pisão se vai fazer, apesar do percurso difícil que obrigou a retirar o projeto do PRR. Hélder Reis considerou o empreendimento um dos maiores símbolos da coesão territorial e um marco pessoal da sua governação, lembrando que o processo exigiu decisões complexas e um compromisso firme com o Alto Alentejo.
3: Não podia não estar aqui hoje. Crato é também a minha terra, porque se há coisas que eu levo desta minha governação, a barragem do Crato há de me acompanhar na vida. E sei o quanto difícil foi, numa manhã, reunir 15 presidentes de Câmara e ter que dizer que a barragem do Pisão ia sair do PRR. E apenas pedi, confiem em mim. Obrigado por terem confiado. A barragem vai-se fazer. A 40ª edição desta Feira Festival é muito mais do que um evento. É uma afirmação de confiança nos nossos territórios, nas nossas empresas e nas pessoas e no que elas sabem fazer melhor. É a prova de que lugares como este não estão condenados ao esquecimento. É a prova de que a qualidade não é exclusiva dos grandes centros urbanos. É a prova de que quando há visão, estratégia e determinação, estes territórios podem liderar.
1: Na mesma sessão, o presidente da Turismo do Alentejo e Ribatejo, José Santos, considerou que a dinâmica de eventos como o Festival do Crato tem sido decisiva para a afirmação cultural da região, para o posicionamento

0: planeamento do destino e para os resultados turísticos alcançados. Segundo o responsável, o acumulado dos primeiros 6 meses do ano confirma que o Alentejo foi a região do país que mais cresceu em proveitos.
1: E esta dinâmica de eventos que hoje tem aqui esta materialização no Festival do Crato tem ajudado muito àquilo que é hoje o posicionamento do turismo do Alentejo e aos números de crescimento do turismo do Alentejo. Nós já podemos olhar para o acumulado dos primeiros 6 meses e percebemos que o Alentejo é a região do país que mais cresceu em proveitos. Nós temos conseguido manter um crescimento expressivo, percentual em termos de dormidas. No mercado português, no mercado interno, o Alentejo é a região que mais cresceu no primeiro semestre e no mercado internacional é a segunda região que mais cresceu. Mas cresceu sem ceder no preço, porque nós crescemos 9% no preço naquilo que são os proveitos comparativamente ao período anual do ano anterior.
0: A sessão inaugural da Feira de Artesanato e Gastronomia do Crato contou também com as presenças, entre outros, do Secretário de Estado do Turismo, Pedro Machado, e do Presidente da CCDR Alentejo, Ricardo Pinheiro. A Feira de Artesanato e Gastronomia do Crato decorre até sábado, em simultâneo com o Festival do Crato, que junta música, cultura, gastronomia e artesanato num dos eventos de referência do verão no Alentejo. Um jovem de 22 anos sofreu ferimentos graves esta terça-feira na sequência do embate do motociclo que conduzia com um automóvel na Estrada Nacional 2, na freguesia de Montargil, no concelho de Ponte de Sor. De acordo com o Comando Subregional de Emergência e Proteção Civil do Alto Alentejo, o alerta para o acidente foi recebido às 10h42. A mesma fonte adiantou que a vítima foi evacuada numa ambulância para o Hospital de Abrantes. As operações de socorro que obrigaram ao corte da estrada envolveram 16 operacionais entre bombeiros e GNR, auxiliados por 5 viaturas. Foi ainda acionado para o local um helicóptero do INEM. Porto Alegre vai receber o Industrial Portugal Gateway, um novo cluster ibérico dedicado à defesa, proteção civil e tecnologias avançadas, que promete transformar o desenvolvimento económico do Alto Alentejo. Segundo Tiago Braga, presidente da NERPOR, este projeto deverá trazer para a região empresas altamente inovadoras e tecnológicas, criando novas oportunidades de investimento, emprego e especialização industrial. Entre os projetos já em negociação encontra-se uma empresa de drones da Malásia com operações associadas à Boeing no seu país de origem. O processo de instalação ainda está a ser estudado e será analisado qual dos 15 concelhos do distrito reúne melhores condições industriais e logísticas para acolher a fábrica.
2: Semana passada tivemos uma reunião, fecho de uma reunião para uma empresa de drones da Malásia, que se vai instalar cá em Portugal. Eles são, por exemplo, na Malásia, são detentores da Boeing, que é, só para ter noção de que tipo de empresas é que estamos aqui a falar. Estamos agora a fechar a parte contratual, ou seja, de que se vão instalar no distrito de Porto Alegre. A partir de agora vai haver um estudo de mercado. Nós vamos trabalhar sempre sobre os 15 concelhos do distrito, vamos analisar qual é o concelho onde esta empresa, onde faz mais sentido esta empresa se instalar, e falamos tanto a nível de geografia, a nível de condições de instalação, que tem que estar em zonas industriais. Essa análise ainda vai ser feita, esse estudo.
0: Em relação ao emprego, Tiago Braga antecipa que cada indústria instalada deverá criar mais de 50 postos de trabalho, envolvendo mão de obra especializada e trabalhadores que serão formados localmente.
2: A nível de emprego, nós vamos ter aqui mão de obra muito especializada e mão de obra que ainda não está especializada, mas que se irá especializar. A especializada, vamos ter que essas próprias indústrias trazem para cá os seus recursos para ensinar numa fase inicial. Em termos de dimensão, prevemos cada uma destas indústrias, cada uma delas trabalha sempre acima de 50 trabalhadores, portanto há aqui um desafio que também tem que ser ultrapassado. Precisamos de gente para trabalhar e não E não falta, não é só gente que falta, porque

0: para além das pessoas para trabalhar, vamos precisar de local para essas pessoas viverem, vamos precisar de todo um conjunto de infraestruturas para que estas indústrias possam trabalhar normalmente. Temos aqui vários desafios, é verdade, para ultrapassar, mas estamos confiantes que vamos conseguir.
1: A apresentação pública do Industrial Portugal Gateway está marcada para o dia 25 de setembro em Porto Alegre, reunindo empresas, instituições públicas, municípios, associações empresariais, representantes do setor da defesa, academia e investidores. Agora, a política, o arranque da 22ª Universidade de Verão do PSD, esta segunda-feira em Castelo de Vide, fica marcado pela valorização da formação política dos jovens e críticas à oposição. Na sessão de abertura, o secretário-geral do PSD, Hugo Soares, defendeu que os resultados de uma governação se medem pelo país que se deixa às gerações seguintes, sublinhando que Portugal apresenta hoje um rácio da dívida pública abaixo dos 90% e 2 orçamentos consecutivos com excedente, garantindo robustez financeira para políticas públicas.
2: Eu creio que o resultado da governação se mede pelo país que vos vamos deixar. Nós temos hoje um rácio da dívida pública abaixo dos 90%, o que não acontecia há décadas, o que nos dá uma robustez financeira muito importante para, nesta plataforma financeira, poder assentar as políticas públicas. São já, como sabem, 2 orçamentos de Estado em que a sua execução permitiu ao Estado português ter excedente orçamental. E, em cima disto, então, que políticas públicas estamos a construir? Para sabermos que país estamos a deixar. Nós estamos a conseguir estes resultados com base em aumentos de impostos. Nós descemos 4 vezes desde que governamos os impostos sobre quem trabalha, o IRS. Para quê? Porquê? Porque nós somos daqueles que entendemos que o Estado não deve sugar os recursos à sociedade civil. O Estado deve libertar as pessoas.
1: A edição de 2026 da Universidade de Verão do PSD, que reúne 100 jovens para uma semana de formação política, decorre em Castelo de Vide até domingo, dia em que Luís Montenegro encerra o evento numa sessão marcada para as 12 horas. As piscinas municipais descobertas do Conselho de Porto Alegre encerraram esta terça-feira à tarde devido às condições atmosféricas que impedem o normal funcionamento dos espaços. Numa nota publicada na sua página de Facebook, a Câmara Municipal informou que os equipamentos permanecerão fechados até quinta-feira. A autarquia prevê retomar a atividade na sexta-feira, dia 28 de agosto, data apontada para a reabertura.
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1: Renovemos os votos de um ótimo dia. Hoje é quarta-feira, 26 de agosto, ano 2026, 8 horas com 18 minutos. Ora, a previsão do Instituto Português do Mar e da Atmosfera é então de um dia com cenário de chuva. Hoje e amanhã, quinta-feira, a indicação é de precipitação. O vento está a soprar moderado e as máximas vão ser hoje de 23 graus para Lisboa e Castelo Branco, o Porto com 20 graus, 25 máxima esperada hoje nas cidades do Alentejo, as de Évora e Beja, as cidades de Faro, de Santarém e de Porto Alegre com 24 graus de máxima. O território nacional está pintado a amarelo e verde. Aviso amarelo nas regiões do norte e centro de Portugal continental para o dia de amanhã. Há uma ligeira descida das temperaturas, mas o verão ainda não acabou, porque há subida das temperaturas na próxima semana. 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
2: Ainda no decorrer do nosso programa da manhã, vamos conhecer como é que está a acontecer a iniciativa Pedalar pela Vida, o projeto que mobiliza os 6 voluntários num percurso de solidariedade para angariar fundos e sensibilizar a comunidade para a luta contra o cancro, apoiando assim a ação do Núcleo Regional do Sul da Liga Portuguesa contra o Cancro, que abrange a apoia diretamente os doentes oncológicos e respectivas famílias no Alto Alentejo. São 6 voluntários de Porto Alegre que estão a correr, a pedalar essa travessia da Cordilheira dos Pirineus e a ligar o Oceano Atlântico ao Mar Mediterrâneo. Vamos saber se já alguém bebeu algo do tal garrafão com água do mar, com água salgada. Vamos daqui a mais alguns minutos conhecer como é que foi a etapa de ontem, a 4ª etapa, e desta feita com o voluntário Vítor Cordeiro. É daqui a pouco na emissão da Rádio Porto Alegre. São agora 8 horas com 21 minutos e habitualmente na quarta-feira juntamos a viticultura da Serra de São Mamede com o engenheiro José Luís Marmelo. Hoje temos o episódio 29 para escutar-se agora na Rádio Porto Alegre.
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4: Muito bom dia a todos. Mais uma semana, mais um podcast semanal aqui na nossa Rádio Porto Alegre para vos passar novamente a mensagem da viticultura que nós pretendemos que seja cada vez mais de excelência aqui na Serra de São Mamede. Estamos então numa semana um pouco atípica, porque estamos ainda no verão, onde já podemos verificar a ocorrência de precipitação um tanto ou quanto anormal para esta fase do ano. Contudo, não queria deixar de deixar esta mensagem. Esta precipitação, por um lado, não nos está a causar qualquer problema, apenas nos atrasa, de alguma forma, o continuar dos trabalhos no campo. Mas, por um lado, as plantas e principalmente as vinhas de sequeiro também vão agradecer esta precipitação que, de uma forma gratuita, irá ajudar também algumas plantas nesta fase final de maturação e que antecede, portanto, a vindima. Convinha também nesta parte referir que sinto cada vez mais que estamos perante um ano de excelência, um ano cada vez mais relevante, e pensamos que, pelos dados que começam já a ser analisados também em termos de fermentações, e as equipas de enologia também nos têm vindo a transmitir a esta parte, que realmente é um ano que se antecede de muito boa qualidade também em termos de vinhos. Cada vez mais temos de pensar que a qualidade é que pode fazer a diferença, e para nós também aqui em Porto Alegre e nas vinhas de altitude da Serra, essa constante cada vez mais tem de ser sempre uma realidade. Também gostava de falar nesta fase, e daí estarmos a ter um pouco um interregno, que os viticultores e os investidores que estejam a pensar em fazer umas novas plantações de vinha, de parcelas ou de estruturação, que estamos no momento chave e no melhor momento para iniciarmos os trabalhos de preparação do solo. O trabalho

coração do solo tem de ser feito nesta altura, no verão, porque é nesta fase que conseguimos fazer uma desagregação do solo e uma fratura desse mesmo solo em profundidade para, de certo modo, termos a melhor, entre aspas, cama para a nossa futura vinha. Também nesta fase e neste momento convém fazer um delineamento e uma reserva atempada e de acordo com a decisão em termos de castas, que será mais viável para o nosso projeto de vinha. Ou seja, devemos pensar em fazer a reserva atempada

0: perfeitamente alinhados com o que o mercado neste momento procura. Por outro lado, após a fase que tentamos e que concluímos a preparação do solo, também poderemos avançar com a colheita já nesta fase das amostras de solo. As amostras de solo são determinantes para conseguirmos saber o nível de fertilidade do nosso solo, da nossa futura vinha, para conseguirmos fazer as correções e as fertilizações ajustadas para conseguirmos naturalmente ter o sucesso futuro na nossa plantação e futuramente também na nossa vinha. Daí a importância da colheita ser feita atempadamente, fazer uma amostragem também representativa da parcela e recorrer a um laboratório credenciado que consigamos, e certificado naturalmente, que consigamos ter todos estes parâmetros bastante claros para, em devido tempo, conseguirmos fazer as respectivas correções. Como eu costumo dizer, o investimento da vinha não é um investimento como se faz um investimento numa cultura hortícola, portanto, que nós plantamos ou semeamos, colhemos e no ano seguinte partimos para outra nova colheita. Não é nada disso. A vinha é uma cultura permanente e também, como eu não me canso de referir, só temos hipótese de fazer bem uma única vez. Por isso, todos estes requisitos são muito importantes cumprir. E pronto, era um pouco a mensagem que gostaria de transmitir esta semana. Desejo a todos votos de boas vindimas, que consigamos continuar com esta onda crescente e positiva em termos de qualidade, que honrará certamente a Serra e os vinhos de Porto Alegre. Muito obrigado.
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2: Altitude de Excelência foi o episódio 29, o destaque da viticultura da Serra de São Mamede, todas as semanas aqui na Rádio Porto Alegre. Agora são 8 horas com 28 minutos.
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2: A iniciativa Pedalar pela Vida é um projeto que mobiliza voluntários num percurso de solidariedade para angariar fundos e sensibilizar a comunidade para a luta contra o cancro, apoiando assim esta ação do Núcleo Regional do Sul da Liga Portuguesa contra o Cancro, que abrange e apoia diretamente o Alto Alentejo. Destina-se também o apoio para os recursos que vão depois reverter para o Núcleo Regional do Sul da Liga Portuguesa contra o Cancro, beneficiando assim os doentes oncológicos e as suas famílias. Os fundos financiam o transporte de doentes, o apoio psicológico e social, rastreios de prevenção e até bolsas de investigação científica. O desafio destes 6 voluntários que saíram de Porto Alegre consiste na travessia da Cordilheira dos Pirineus e fazer a ligação entre o Oceano Atlântico ao Mar Mediterrâneo. Ora, ontem aconteceu a 4ª etapa e hoje o João Feiteira traz outro voluntário, o Vítor Cordeiro. Vamos escutar e saber o que é que se passou ontem. Vamos ouvir. Estamos assim a aguardar essa mesma ligação.
4: Olá pessoal, boa tarde a todos. Estamos aqui mais uma vez para fazer o resumo do dia. Desta vez foi a 4ª etapa. Hoje com uma distância pronto a ultrapassar os 3 dígitos. Muita dureza. Ah, mas tenho aqui comigo o Vítor Cordeiro, que vai falar um bocadinho do que foi esta 4ª etapa.
5: Ora, boa tarde. Pronto, é mais uma etapa que a gente fizemos hoje, que foi a 4ª etapa. 3 montanhas e pronto, foi muito giro, paisagens, a camaradagem, e o que interessa a mim...

0: tudo é que sigamos todos bem, é o que foi o que interessa. E é mais uma luta que a gente temos a fazer para a Liga, para arranjarmos argumentos para a Liga contra o cancro. E é isso que eu tenho que dizer, mas agradecer também aqui ao Feiteira, porque é uma pessoa espetacular, ajuda a gente em tudo e explica a gente o que é que a gente há de fazer, e a gente, como ele, como capitão da equipa, a gente obedece e pronto. E hoje foi maravilhoso, estas paisagens, estas montanhas. Como eu estive a falar com o Feiteira, ele tem também a dizer no aspecto da dureza, se isto é mais duro que o ciclismo ou que o atletismo. Eu acho que o atletismo é um bocadinho mais duro, eu como estou habituado a fazer montanha e trail, é um bocadinho mais duro. E a bicicleta temos uma vantagem, a bicicleta a gente faz, por exemplo, 20 km a subir, mas fazemos 20 ou 30 a descer, que não podemos. Sofremos um bocadinho, que hoje, por acaso, o Feiteira ajudou muito na parte final, que eu fiquei sozinho e ia ter muito medo a descer, mas pronto, mais uma vez, o Feiteira é uma pessoa espetacular.
1: Olha, eu vou-vos confessar uma coisa, o Vítor tinha-me dito, eu não me sinto muito à vontade de falar. Olha, vocês acabaram de ouvir que quando as pessoas falam com o coração e são genuínas naquilo que dizem, estão completamente e perfeitamente à vontade e conseguem passar a mensagem, e acho que ele passou muito bem aquilo que sentiu ali naquelas paisagens fantásticas, porque as subidas são de facto duras, mas nós olhamos para o lado e vemos a paisagem que temos ali diante de nós e esquecemos as dores e esquecemos um bocado a dureza que está ali, porque estamos ali a passar. Agradecer-vos a todos os contributos que têm dado para a Liga Portuguesa contra o Cancro. Continuem a comprar as nossas t-shirts solidárias, continuem a fazer os donativos no nosso site pedalarpelavida.pt e amanhã cá estaremos para a quinta etapa. E a grande novidade do dia é que o garrafão continua intacto. Boa. Ainda ninguém bebeu a aguinha do Atlético. E isso é uma excelente novidade. Até amanhã. Muito obrigado a todos.
2: Fica então este apontamento e o apoio da Rádio Porto Alegre nesta iniciativa. Por isso, mais informações é procurar o site pedalarpelavida.pt. Lá terão os ouvintes todas as informações e os tais contactos para ajudarmos os doentes oncológicos. Vamos a caminho das 9 da manhã. Daqui a pouco temos a revista da imprensa, os destaques do os jornais desta quarta-feira, deste 26 de agosto. Hoje é notícia, há mais homens a pedir ajuda na violência doméstica, ainda 1 milhão de teleconsultas. Estes e outros destaques depois do intervalo na edição da Revista da Imprensa com o apoio da Multi Ribeiro.
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0: Olhamos as primeiras páginas dos jornais. Hoje é notícia: mais homens pedem ajuda, vítimas de violência doméstica e 1 milhão de teleconsultas. Vamos então perceber como será feita esta quarta-feira informativa, olhando as primeiras páginas dos jornais com o apoio da Multi Ribeiro. 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Carla Aguiar, muito bom dia. Agora os destaques dos jornais desta quarta-feira.
3: Olá César, bom dia. Hoje no Correio da Manhã, destaque para insegurança em Lisboa. Vítima de assalto, mata ladrão do Rolex. Condutor atacado por gangue de 4 elementos em semáforo. Acidente fatal envolveu 2 carros e mota. Homem estava alcoolizado. PJ investiga motivação do atropelamento que fez 16 feridos em Albufeira. No Público, ONU pede retirada de projetos da direita sobre identidade de género. Destaque também para a habitação social. Famílias recebem casas financiadas pelo PRR menos de 1/5 das necessárias. No Jornal de Notícias, cresce número de homens que pedem ajuda por violência doméstica e ainda morre após roubar relógio e joias. No Diário de Notícias, teleconsultas a caminho de superar 1 milhão este ano. Aborto, utentes de Garcia de Horta sem informação. ERSE exige explicações. No Negócios, governo admite dividir REN, especialistas veem vantagens. E no Jornal Económico, Portugal tornou-se exemplo para os países endividados. Nos desportivos, no jogo Futebol Clube do Porto, é sempre o mesmo beneficiário. André Vilas Boas aponta o dedo à arbitragem e sugere que Frederico Varandas escreva um livro sobre coincidência permanente. Na bola, a gente quer levar Suárez, mas não há propostas em Alvalade. E no Record, Sporting, Suárez à venda pela Europa. A gente desdobra-se em contactos e tenta convencer avançado a sair.
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0: Agora só já faltam 14 minutos para as 9 da manhã. Dentro de mais alguns minutos, ainda nesta hora, antes das 9 da manhã, temos dinâmicas da espiritualidade e no meio da agitação diária, o ouvinte já parou para ouvir a sua intuição? Dinâmicas da espiritualidade com mais um momento e com a presença de Cristina Fernandes e hoje com o famoso terceiro olho. 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

0: Hoje o nosso tema central vai focar-se num dos chakras, um ponto energético que se refere à nossa intuição. O chakra frontal, ou do terceiro olho, como é conhecido, refere-se ao mesmo centro de energia espiritual, o sexto chakra, também conhecido em sânscrito como Ajna. Ele fica então localizado na nossa testa, no espaço entre as sobrancelhas, e ele governa a intuição, a imaginação e a clareza mental. Quando trabalhamos esse chakra em excesso, ele pode gerar excessos de pensamento, pesadelos ou até alguma dificuldade em manter os pés no chão. Muitos são então os nomes do terceiro olho, considerado o centro da energia subtil e da espiritualidade por alguns estudiosos. O terceiro olho chama a atenção não só de pessoas interessadas pela busca de espiritualidade, como de estudiosos e até cientistas. Um ponto de energia, um chakra, é ligado à intuição. Ele pode mesmo trazer benefícios a quem sabe realmente tonificá-lo ou somente ativá-lo. No nosso corpo temos vários centros de energia. Os principais são os sete chakras. Em sânscrito, como dizia, a palavra significa círculo ou até vórtice. E este é o centro de energia que absorve o prana, a energia vital. Geralmente, as pessoas que praticam meditação ou yoga têm este interesse pela espiritualidade de forma geral e conhecem e estudam os diversos chakras. Isto porque o equilíbrio desses pontos de energia se traduzem num equilíbrio do nosso corpo físico e material. Muitas pessoas acreditam que é através deste chakra que vamos além dos nossos cinco sentidos, ativando então o sexto. Ele está ligado à intuição, mas a abertura do terceiro olho também pode trazer foco e concentração para a pessoa. Por exemplo, se alguém estiver muito focado num projeto, ele pode intuir o desenvolvimento dele ou determinada reação em determinada circunstância. Da mesma forma, um jogador de futebol pode saber qual a próxima jogada do seu adversário se estiver bem concentrado na sua ação. Esses são pequenos exemplos de que o terceiro olho pode ir muito além da intuição e nos pode ajudar nas tarefas do dia-a-dia e até mesmo na nossa vida profissional. Afinal, se soubermos as reações das outras pessoas em que precisamos ganhar a confiança, teremos mais sucesso em projetos, tanto na vida pessoal como na nossa carreira. O nosso cérebro emite ondas conforme emoções e o teor dos pensamentos. Essas ondas são emitidas através das glândulas pituitária e o hipotálamo, que são localizadas na região do terceiro olho e consideradas ligadas a este mesmo chakra. Dentre essas ondas é possível destacar três principais: ondas alfa, emitidas em momentos de calma, relaxamento e de profundo prazer; ondas beta, emitidas em momentos de tristeza, angústia ou stress; e as ondas gama, emitidas em momentos de profunda meditação, sendo que são as ondas mais poderosas. As ondas alfa possuem vibrações calmas e agem como um sonar. O passar do tempo, as glândulas pituitária e hipotálamo tendem a calcificar. Quanto mais calcificadas, menos ondas o cérebro emite e menos sentimos as suas influências. E você, já treinou hoje a sua intuição? Siga-me nas redes sociais para um novo encontro com a espiritualidade.
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1: Pode procurar os conteúdos nas redes sociais e os episódios de Dinâmicas da Espiritualidade vão estando disponíveis em radioportalegre.pt em podcast. As notícias daqui a 4 minutos, fechamos com João Só e Bárbara Tinoco.

0: As notícias às 9. Bom dia.
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6: O presidente da Câmara do Crato, Joaquim Diogo, defendeu esta terça-feira que projetos de interesse nacional, como a barragem do Pisão, não podem ficar parados em tribunais durante anos. O autarca socialista lembrou que o Alto Alentejo vive há 8 anos ligado ao...

0: ao processo da barragem e insistiu que é urgente ultrapassar bloqueios para garantir a execução do empreendimento, evitando atrasos e custos acrescidos para o país e para a região.
1: O desafio é muito simples. Vivemos há 8 anos a falar da barragem do Pisão. Vivemos uma vida quase de um autarca completamente ligado a este projeto. E é preciso que exista uma união acima daquilo que são as ideologias, os partidos, as pessoas, para encontrarmos uma solução para todos os projetos que são de desígnio nacional. Não podemos ter constantemente em tribunais a paragem de um aeroporto, de uma ponte, de uma linha de metro, de uma barragem ou de outro projeto qualquer. Acima de tudo, se alguém estudou e defendeu uma estratégia, se alguém planeou, tem que executar. E não poderemos levar 8 anos a executar uma barragem, porque essa barragem vai ficar mais cara, vai chegar atrasada àquilo que é o investimento de um país. Por isso, deixo-vos um apelo a todos vocês, que se unam connosco com os 15 autarcas, para que este projeto e outros, como disse, o da grande zona industrial para o Alentejo, possa de facto ter luz do dia neste território, porque nós precisamos urgentemente de investimento público neste território.
0: Joaquim Diogo, que falava na inauguração da 40ª Feira de Artesanato e Gastronomia do Crato, afirmou ainda que o destino do Alto Alentejo depende de uma verdadeira estratégia de coesão territorial, sublinhando que esta se constrói com infraestruturas e decisões concretas. Além da barragem, o autarca socialista apontou a necessidade de avançar com a autoestrada reivindicada há anos, a eletrificação da linha do leste e a abertura do ramal de Cáceres, obras que considerou essenciais para que o território deixe de ser tratado como suficientemente esquecido.
1: E a coesão territorial não se decreta, constrói-se com infraestruturas. Falamos depois da barragem do Pisão. Falamos da autoestrada que continuamos a reivindicar. Falamos da linha do leste que não está eletrificada e da abertura do ramal de Cáceres. Estas são apenas algumas das obras que precisamos rapidamente para o nosso Alto Alentejo. Se a condição para o Alto Alentejo deixar de ser, como tantas vezes tem sido, uma região sucessivamente esquecida, esta é de facto um desígnio que temos que levar por diante.
0: O secretário de Estado do Planeamento e Desenvolvimento Regional, Hélder Reis, destacou na cerimónia que a barragem do Pisão se vai fazer, apesar do percurso difícil que obrigou a retirar o projeto do PRR. Hélder Reis considerou o empreendimento um dos maiores símbolos da coesão territorial e um marco pessoal da sua governação, lembrando que o processo exigiu decisões complexas e um compromisso firme com o Alto Alentejo.
2: Não podia não estar aqui hoje. Crato é também a minha terra, porque se há coisas que eu levo desta minha governação, a barragem do Crato há de me acompanhar na vida. E sei o quanto difícil foi, numa manhã, reunir 15 presidentes de Câmara e ter que dizer que a barragem do Pisão ia sair do PRR. E apenas pedi, confiem em mim. Obrigado por terem confiado. A barragem vai-se fazer. A 40ª edição desta Feira Festival é muito mais do que um evento. É uma afirmação de confiança nos nossos territórios, nas nossas empresas e nas pessoas e no que elas sabem fazer melhor. É a prova de que lugares como este não estão condenados ao esquecimento. É a prova de que a qualidade não é exclusiva dos grandes centros urbanos. É a prova de que quando há visão, estratégia e determinação, estes territórios podem liderar.
0: Na mesma sessão, o presidente da Turismo do Alentejo e Ribatejo, José Santos, considerou que a dinâmica de eventos como o Festival do Crato tem sido decisiva para a afirmação cultural da região, para o posicionamento do destino e para os resultados turísticos alcançados. Segundo o responsável, o acumulado dos primeiros 6 meses do ano confirma que o Alentejo foi a região do país que mais cresceu em proveitos.
3: E esta dinâmica de eventos que hoje tem aqui esta materialização no Festival do Crato tem ajudado muito àquilo que é hoje o posicionamento do turismo do Alentejo e aos números de crescimento do turismo do Alentejo. Nós já podemos olhar para o acumulado dos primeiros

0: meses e percebemos que o Alentejo é a região do país que mais cresceu em proveitos. Nós temos conseguido manter um crescimento expressivo percentual em termos de dormidas no mercado português. No mercado interno, o Alentejo é a região que mais cresceu no primeiro semestre, e no mercado internacional é a segunda região que mais cresceu, mas cresceu sem ceder no preço, porque nós crescemos 9% no preço naquilo que são os proveitos comparativamente ao período ao mal do ano anterior.
1: A sessão inaugural da Feira de Artesanato e Gastronomia do Crato contou também com as presenças, entre outros, do Secretário de Estado do Turismo, Pedro Machado, e do Presidente da CCDR Alentejo, Ricardo Pinheiro. A Feira de Artesanato e Gastronomia do Crato decorre até sábado, em simultâneo com o Festival do Crato, que junta música, cultura, gastronomia e artesanato num dos eventos de referência do verão no Alentejo. Um jovem de 22 anos sofreu ferimentos graves esta terça-feira na sequência do empate do motociclo que conduzia com um automóvel na Estrada Nacional 2, na freguesia de Montargil, no concelho de Ponte de Sor. De acordo com o Comando Subregional de Emergência e Proteção Civil do Alto Alentejo, o alerta para o acidente foi recebido às 10h42. A mesma fonte adiantou que a vítima foi evacuada numa ambulância para o Hospital de Abrantes. As operações de socorro que obrigaram ao corte da estrada envolveram 16 operacionais entre bombeiros e GNR, auxiliados por 5 viaturas. Foi ainda acionado para o local um helicóptero do INEM. Porto Alegre vai receber o Industrial Portugal Gateway, um novo cluster ibérico dedicado à defesa, proteção civil e tecnologias avançadas, que promete transformar o desenvolvimento económico do Alto Alentejo. Segundo Tiago Braga, presidente da NERPOR, este projeto deverá trazer para a região empresas altamente inovadoras e tecnológicas, criando novas oportunidades de investimento, emprego e especialização industrial. Entre os projetos já em negociação encontra-se uma empresa de drones da Malásia com operações associadas à Boeing no seu país de origem. O processo de instalação ainda está a ser estudado e será analisado qual dos 15 concelhos do distrito reúne melhores condições industriais e logísticas para acolher a fábrica.
2: Semana passada tivemos uma reunião, fecho de uma reunião para uma empresa de drones da Malásia, que se vai instalar cá em Portugal. Eles são, por exemplo, na Malásia, são detentores da Boeing, que é, só para ter noção de que tipo de empresas é que estamos aqui a falar. Estamos agora a fechar a parte contratual, ou seja, de que se vão instalar no distrito de Porto Alegre. A partir de agora vai haver um estudo de mercado. Nós vamos trabalhar sempre sobre os 15 concelhos do distrito, vamos analisar qual é o concelho onde esta empresa, onde faz mais sentido esta empresa se instalar, e falamos tanto a nível de geografia, a nível de condições de instalação, que tem que estar em zonas industriais. Essa análise ainda vai ser feita, esse estudo.
1: Em relação ao emprego, Tiago Braga antecipa que cada indústria instalada deverá criar mais de 50 postos de trabalho, envolvendo mão de obra especializada e trabalhadores que serão formados localmente.
2: A nível de emprego, nós vamos ter aqui mão de obra muito especializada e mão de obra que ainda não está especializada, mas que se irá especializar. A especializada, vamos ter que essas próprias indústrias trazem para cá os seus recursos para ensinar numa fase inicial. Em termos de dimensão, prevemos cada uma destas indústrias, cada uma delas trabalha sempre acima de 50 trabalhadores, portanto há aqui um desafio que também tem que ser ultrapassado. Precisamos de gente para trabalhar e não é só gente que falta, porque para além das pessoas para trabalhar, vamos precisar de local para essas pessoas viverem, vamos precisar de todo um conjunto de infraestruturas para que estas indústrias possam trabalhar normalmente. Temos aqui vários desafios, é verdade, para ultrapassar, mas estamos confiantes que vamos conseguir.
1: A apresentação pública do Industrial Portugal Gateway está marcada para o dia 25 de setembro em Porto Alegre, reunindo empresas, instituições públicas, municípios, associações empresariais.

0: Representantes do setor da defesa, academia e investidores. Agora, a política, o arranque da 22ª Universidade de Verão do PSD, esta segunda-feira em Castelo de Vide, fica marcado pela valorização da formação política dos jovens e críticas à oposição. Na sessão de abertura, o secretário-geral do PSD, Hugo Soares, defendeu que os resultados de uma governação se medem pelo país que se deixa às gerações seguintes, sublinhando que Portugal apresenta hoje um rácio da dívida pública abaixo dos 90% e 2 orçamentos consecutivos com excedente, garantindo robustez financeira para políticas públicas.
1: Eu creio que o resultado da governação se mede pelo país que vos vamos deixar. Nós temos hoje um rácio da dívida pública abaixo dos 90%, o que não acontecia há décadas, o que nos dá uma robustez financeira muito importante para, nesta plataforma financeira, poder assentar as políticas públicas. São já, como sabem, 2 orçamentos de Estado em que a sua execução permitiu ao Estado português ter excedente orçamental. E em cima disto, então, que políticas públicas estamos a construir? Para sabermos que país estamos a deixar. Nós estamos a conseguir estes resultados com base em aumentos de impostos. Nós descemos 4 vezes desde que governamos os impostos sobre quem trabalha, o IRS. Para quê? Porquê? Porque nós somos daqueles que entendemos que o Estado não deve sugar os recursos à sociedade civil. O Estado deve libertar as pessoas.
0: A edição de 2026 da Universidade de Verão do PSD, que reúne 100 jovens para uma semana de formação política, decorre em Castelo de Vide até domingo, dia em que Luís Montenegro encerra o evento numa sessão marcada para as 12 horas. As piscinas municipais descobertas do Conselho de Porto Alegre encerraram esta terça-feira à tarde devido às condições atmosféricas que impedem o normal funcionamento dos espaços. Numa nota publicada na sua página de Facebook, a Câmara Municipal informou que os equipamentos permanecerão fechados até quinta-feira. A autarquia prevê retomar a atividade na sexta-feira, dia 28 de agosto, data apontada para a reabertura.
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0: Muito bom dia, 9 horas com 17 minutos, hoje quarta-feira, 26 de agosto, ano 2026, um dia que vai ser marcado pela precipitação. Hoje e amanhã, aguaceiros no Alto Alentejo, uma quarta-feira com o vento que sopra moderado de sueste. As máximas 23 graus para Lisboa e para Castelo Branco, a cidade do Porto com 20 graus, Évora e Beja 25, Faro, Castelo Branco e Porto Alegre com 24 graus de máxima. E amanhã volta a descer a temperatura, uma descida ligeira, mas com o avançar dos dias e na previsão do IPMA, a próxima semana vai contar com subida das temperaturas, é o que também podemos avançar segundo a previsão do Instituto Português do Mar e da Atmosfera, numa oferta de PRCar em Porto Alegre, Évora e em prcars.pt.
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0: Até às 10 horas, em direto com a nossa emissão de quarta-feira, dentro de mais alguns minutos, o Pulsar Económico. Sabia que 47% dos profissionais já passam mais tempo a ensinar a inteligência artificial do que a executar tarefas? Não deixa de ser curioso este destaque do Pulsar Económico daqui a pouco para acompanhar-se na Rádio Porto Alegre.
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0: A revista da imprensa é já a seguir.
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0: Olhamos as primeiras páginas dos jornais. Hoje é notícia: mais homens pedem ajuda, vítimas de violência doméstica e 1 milhão de teleconsultas. 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

0: 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Carla Aguiar, muito bom dia. Agora os destaques dos jornais desta quarta-feira.
1: Olá César, bom dia. Hoje no Correio da Manhã, destaque para insegurança em Lisboa. Vítima de assalto, mata ladrão do Rolex. Condutor atacado por gangue de 4 elementos em semáforo. Acidente fatal envolveu 2 carros e mota. Homem estava alcoolizado. PJ investiga motivação do atropelamento que fez 16 feridos em Albufeira. No Público, ONU pede retirada de projetos da direita sobre identidade de género. Destaque também para a habitação social. Famílias recebem casas financiadas pelo PRR menos de 1/5 das necessárias. No Jornal de Notícias, cresce número de homens que pedem ajuda por violência doméstica e ainda morre após roubar relógio e joias. No Diário de Notícias, teleconsultas a caminho de superar 1 milhão este ano. Aborto, utentes de Garcia de Horta sem informação. ERSE exige explicações. No Negócios, governo admite dividir REN. Especialistas veem vantagens. E no Jornal Económico, Portugal tornou-se exemplo para os países endividados. Nos desportivos, no jogo Futebol Clube do Porto, é sempre o mesmo beneficiário. André Vilas Boas aponta o dedo à arbitragem e sugere que Frederico Varandas escreva um livro sobre coincidência permanente. Na bola, a gente quer levar Suárez, mas não há propostas em Alvalade. E no Record, Sporting, Suárez à venda pela Europa. A gente desdobra-se em contactos e tenta convencer avançado a sair.
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2: 47% dos profissionais já passam mais tempo a ensinar a inteligência artificial do que a executar tarefas. É o destaque desta edição do Pulsar Económico.

O mais recente estudo da Boston Consulting Group, realizado com quase 12 mil profissionais em 14 mercados, revela que a inteligência artificial transformou a natureza do trabalho, com 47% dos inquiridos a dedicarem mais tempo a orientar e a ensinar ferramentas de inteligência artificial do que a executar tarefas diretamente. Esta mudança gerou o chamado paradoxo da satisfação. Embora 67% dos utilizadores se sintam mais satisfeitos, 41% reportam um aumento da carga cognitiva. Embora 42% dos utilizadores poupem pelo menos um dia de trabalho por semana, dois terços admitem não receber orientação sobre como aplicar esse tempo livre, fazendo com que ele se perca na rotina diária. A integração de agentes autónomos de inteligência artificial já atinge 30% das organizações, com 61% dos trabalhadores a preverem que estes sistemas assumam metade das suas tarefas dentro de 3 anos. Para os que não sabem o que fazer com o tempo livre, o melhor é aproveitá-lo agora para estudar bem o assunto, porque há profissões onde a inteligência artificial vai proporcionar aos atuais profissionais todo o tempo livre fora do mercado de trabalho. Menos de um mês do ano letivo, a oferta de quartos para estudantes deslocados aumentou em cidades como Lisboa, Porto, Coimbra e Aveiro, mas esse crescimento não se refletiu numa descida dos preços. Lisboa continua a ser a cidade mais cara, com rendas médias a rondar os 500 euros mensais, mantendo-se também estáveis os valores em Coimbra, com uma média de 300 euros, e Aveiro, com 350 euros. No Porto, o alojamento ficou ainda mais caro do que em 2025, atingindo em média cerca de 430 euros por mês. A subida de custos no mercado tradicional tem levado cada vez mais famílias portuguesas a optar por residências universitárias privadas, segmento antes dominado por estrangeiros, atraídas pela previsibilidade de custos com despesas incluídas, apesar das mensalidades rondarem os 600 euros por quarto partilhado na capital. Por outro lado, a procura por alojamento nos concelhos periféricos oferece escassa margem de poupança em relação às grandes cidades, com os preços médios a oscilarem entre 400 e 480 euros na Grande Lisboa e entre 375 e 400 euros nos concelhos limítrofes do Porto. A Deco Proteste anunciou o lançamento da plataforma

gratuita querocasa.pt para ajudar os estudantes do ensino superior a encontrar alojamento numa altura em que a crise habitacional representa um grave obstáculo no acesso ao ensino superior. Segundo a organização, a escassez e a dispersão da oferta condicionam diretamente as decisões dos estudantes que muitas vezes desistem de vagas, escolhem cursos menos desejados por estarem mais próximos de casa, enfrentam deslocações diárias longas ou recorrem a soluções informais de alojamento devido aos elevados custos com a habitação. A nova ferramenta procura resolver a falta de informação centralizada ao reunir dados fidedignos sobre a oferta de residências, quartos e programas municipais provenientes de instituições de ensino superior e concelhos de todo o país. A plataforma permite comparar diferentes soluções de alojamento, verificar a elegibilidade para incentivos e apoios financeiros, como o Porta 65 Jovem ou complementos de alojamento, e consultar informação legal e fiscal sobre deduções no IRS, prevenindo erros comuns, como limitar a pesquisa a um único município ou ignorar apoios disponíveis. Em abril deste ano, Portugal apresentava uma das quatro taxas de juro médias mais baixas da zona euro para novos créditos à habitação, com 2,85%, situando-se abaixo da média comunitária de 3,43% e apenas atrás de Malta, Bulgária e Espanha. Contudo, esta trajetória sofreu uma inversão com a recente subida generalizada das taxas Euribor para os valores mais altos em mais de um ano e meio. A taxa a seis meses, que representa 39,9% do stock de empréstimos a taxa variável em Portugal, subiu para 2,765%. A taxa a 12 meses ultrapassou a fasquia dos 3% ao atingir 3,003% e a maturidade a 3 meses fixou-se nos 2,524%. Este agravamento dos indicadores de referência já se refletiu num aumento consecutivo da taxa de juro implícita em julho, que subiu para 3,135%, elevando a prestação média dos contratos para 414 euros. O cenário de encarecimento do crédito deverá manter-se nos próximos meses, uma vez que, apesar do Banco Central Europeu ter mantido as taxas diretoras inalteradas a 23 de julho, os mercados atribuem uma probabilidade superior a 90% a uma subida das taxas para 2,5% na reunião agendada para 10 de setembro, prevendo um novo aumento para 2,75% entre março e junho do próximo ano. Portugal chega à reta final do verão com mais de 88% da sua capacidade de armazenamento de gás preenchida, o segundo nível mais alto da União Europeia, atrás apenas da Polónia. O país está a escassos 1,81 pontos percentuais de cumprir a meta comunitária de 90% de reservas, um patamar que poderá alcançar em cerca de 6 dias, caso mantenha o ritmo diário de injeção atual. Este cenário contrasta significativamente com a média de preenchimento da União Europeia, que se fixa atualmente nos 61,61%. Contudo, esta vantagem apresenta limitações relevantes, como a infraestrutura nacional tem uma capacidade total modesta de 3,57 terawatts-hora. O volume armazenado representa apenas 7,4% do consumo anual do país, um valor substancialmente inferior à média europeia, caso em que as reservas cobrem 19,8% da procura anual. Assim, embora a Comissão Europeia afasta o risco imediato de falhas de abastecimento para o inverno, Portugal continua dependente do mercado global, enfrentando riscos associados à menor importação de gás natural liquefeito, limitações na oferta e tensões geopolíticas internacionais.

0: O brasileiro Chico Moreno e o tema Oportunidade. Faltam agora 10 minutos e meio para as 10 da manhã. Bom dia de quarta-feira.
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2: Agora há 8 minutos das 10 da manhã.

dias de cor. Ponto final do nosso programa da manhã de quarta-feira, 26 de agosto. Amanhã, à mesma hora, a partir das 7, aquele acordar passa pela Rádio Porto Alegre. Bom dia.

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0: Dez horas da manhã.
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6: O presidente da Câmara do Crato, Joaquim Diogo, defendeu esta terça-feira que projetos de interesse nacional, como a barragem do Pisão, não podem ficar parados em tribunais durante anos. O autarca socialista lembrou que o Alto Alentejo vive há 8 anos ligado ao processo da barragem e insistiu que é urgente ultrapassar bloqueios para garantir a execução do empreendimento, evitando atrasos e custos acrescidos para o país e para a região.
7: O desafio é muito simples. Vivemos há 8 anos a falar da barragem do Pisão. Vivemos uma vida quase de um autarca completamente ligado a este projeto. E é preciso que exista uma união acima daquilo que são as ideologias, os partidos, as pessoas, para encontrarmos uma solução para todos os projetos que são de desígnio nacional. Não podemos ter

0: constantemente em tribunais a paragem de um aeroporto, de uma ponte, de uma linha de metro, de uma barragem ou de outro projeto qualquer. Acima de tudo, se alguém estudou e defendeu uma estratégia, se alguém planeou, tem que executar. E não poderemos levar 8 anos a executar uma barragem, porque essa barragem vai ficar mais cara, vai chegar atrasada àquilo que é o investimento de um país. Por isso, deixo-vos um apelo a todos vocês, que se unam connosco com os 15 autarcas, para que este projeto e outros, como disse, o da grande zona industrial para o Alentejo, possa de facto ter luz do dia neste território, porque nós precisamos urgentemente de investimento público neste território.
1: Joaquim Diogo, que falava na inauguração da 40ª Feira de Artesanato e Gastronomia do Crato, afirmou ainda que o destino do Alto Alentejo depende de uma verdadeira estratégia de coesão territorial, sublinhando que esta se constrói com infraestruturas e decisões concretas. Além da barragem, o autarca socialista apontou a necessidade de avançar com a autoestrada reivindicada há anos, a eletrificação da linha do leste e a abertura do ramal de Cáceres, obras que considerou essenciais para que o território deixe de ser tratado como suficientemente esquecido.
0: E a coesão territorial não se decreta, constrói-se com infraestruturas. Falamos depois da barragem do Pisão. Falamos da autoestrada que continuamos a reivindicar. Falamos da linha do leste que não está eletrificada e da abertura do ramal de Cáceres. Estas são apenas algumas das obras que precisamos rapidamente para o nosso Alto Alentejo. Se a condição para o Alto Alentejo deixar de ser, como tantas vezes tem sido, uma região sucessivamente esquecida, esta é de facto um desígnio que temos que levar por diante.
1: O secretário de Estado do Planeamento e Desenvolvimento Regional, Hélder Reis, destacou na cerimónia que a barragem do Pisão se vai fazer, apesar do percurso difícil que obrigou a retirar o projeto do PRR. Hélder Reis considerou o empreendimento um dos maiores símbolos da coesão territorial e um marco pessoal da sua governação, lembrando que o processo exigiu decisões complexas e um compromisso firme com o Alto Alentejo.
2: Não podia não estar aqui hoje. Crato é também a minha terra, porque se há coisas que eu levo desta minha governação, a barragem do Crato há de me acompanhar na vida. E sei o quanto difícil foi, numa manhã, reunir 15 presidentes de Câmara e ter que dizer que a barragem do Pisão ia sair do PRR. E apenas pedi, confiem em mim. Obrigado por terem confiado. A barragem vai-se fazer. A 40ª edição desta Feira Festival é muito mais do que um evento. É uma afirmação de confiança nos nossos territórios, nas nossas empresas e nas pessoas e no que elas sabem fazer melhor. É a prova de que lugares como este não estão condenados ao esquecimento. É a prova de que a qualidade não é exclusiva dos grandes centros urbanos. É a prova de que quando há visão, estratégia e determinação, estes territórios podem liderar.
1: Na mesma sessão, o presidente da Turismo do Alentejo e Ribatejo, José Santos, considerou que a dinâmica de eventos como o Festival do Crato tem sido decisiva para a afirmação cultural da região, para o posicionamento do destino e para os resultados turísticos alcançados. Segundo o responsável, o acumulado dos primeiros 6 meses do ano confirma que o Alentejo foi a região do país que mais cresceu em proveitos.
3: E esta dinâmica de eventos que hoje tem aqui esta materialização no Festival do Crato tem ajudado muito àquilo que é hoje o posicionamento do turismo do Alentejo e aos números de crescimento do turismo do Alentejo. Nós já podemos olhar para o acumulado dos primeiros 6 meses e percebemos que o Alentejo é a região do país que mais cresceu em proveitos. Nós temos conseguido manter um crescimento expressivo, percentual em termos de dormidas. No mercado português, no mercado interno, o Alentejo é a região que mais cresceu no primeiro semestre e no mercado internacional é a segunda região que mais cresceu. Mas cresceu sem ceder no preço, porque nós crescemos 9% no preço naquilo que são os proveitos comparativamente ao período anual do ano anterior.
1: A sessão inaugural da Feira de Artesanato e Gastronomia do Crato contou também com as presenças, entre outros, do Secretário de Estado do Turismo, Pedro Machado, e do Presidente da CCD.

0: É a Alentejo, Ricardo Pinheiro. A Feira de Artesanato e Gastronomia do Crato decorre até sábado, em simultâneo com o Festival do Crato, que junta música, cultura, gastronomia e artesanato num dos eventos de referência do verão no Alentejo. Um jovem de 22 anos sofreu ferimentos graves esta terça-feira na sequência do embate do motociclo que conduzia com um automóvel na Estrada Nacional 2, na freguesia de Montargil, no concelho de Ponte de Sor. De acordo com o Comando Subregional de Emergência e Proteção Civil do Alto Alentejo, o alerta para o acidente foi recebido às 10h42. A mesma fonte adiantou que a vítima foi evacuada numa ambulância para o Hospital de Abrantes. As operações de socorro que obrigaram ao corte da estrada envolveram 16 operacionais entre bombeiros e GNR, auxiliados por 5 viaturas. Foi ainda acionado para o local um helicóptero do INEM. Porto Alegre vai receber o Industrial Portugal Gateway, um novo cluster ibérico dedicado à defesa, proteção civil e tecnologias avançadas, que promete transformar o desenvolvimento económico do Alto Alentejo. Segundo Tiago Braga, presidente da NERPOR, este projeto deverá trazer para a região empresas altamente inovadoras e tecnológicas, criando novas oportunidades de investimento, emprego e especialização industrial. Entre os projetos já em negociação encontra-se uma empresa de drones da Malásia com operações associadas à Boeing no seu país de origem. O processo de instalação ainda está a ser estudado e será analisado qual dos 15 concelhos do distrito reúne melhores condições industriais e logísticas para acolher a fábrica.
1: Semana passada tivemos uma reunião, um fecho de uma reunião para uma empresa de drones da Malásia, que se vai instalar cá em Portugal. Eles são, por exemplo, na Malásia, são detentores da Boeing, que é só para ter noção de que tipo de empresas é que estamos aqui a falar. Estamos agora a fechar a parte contratual, ou seja, de que se vão instalar no Distrito de Porto Alegre. A partir de agora vai haver um estudo de mercado. Nós vamos trabalhar sempre sobre os 15 concelhos do Distrito, vamos analisar qual é o concelho onde esta empresa, onde faz mais sentido esta empresa se instalar, e falamos tanto a nível de geografia, a nível de condições de instalação, tem que estar em zonas industriais. Essa análise ainda vai ser feita, esse estudo.
0: Em relação ao emprego, Tiago Braga antecipa que cada indústria instalada deverá criar mais de 50 postos de trabalho, envolvendo mão de obra especializada e trabalhadores que serão formados localmente.
1: A nível de emprego, nós vamos ter aqui mão de obra muito especializada e mão de obra que ainda não está especializada, mas que será especializar. A especializada, vamos ter que essas próprias indústrias trazem para cá os seus recursos para ensinar numa fase inicial. Em termos de dimensão, prevemos cada uma destas indústrias, cada uma delas trabalha sempre acima de 50 trabalhadores. Portanto, há aqui um desafio que também tem que ser ultrapassado. Precisamos de gente para trabalhar não é só gente que falta, porque para além das pessoas para trabalhar, vamos precisar de local para essas pessoas viverem, vamos precisar de todo um conjunto de infraestruturas para que estas indústrias possam trabalhar normalmente. Temos aqui vários desafios, é verdade, para ultrapassar, mas estamos confiantes que vamos conseguir.
0: A apresentação pública do Industrial Portugal Gateway está marcada para o dia 25 de setembro em Porto Alegre, reunindo empresas, instituições públicas, municípios, associações empresariais, representantes do setor da defesa, academia e investidores. Agora, a política, o arranque da 22ª Universidade de Verão do PSD, esta segunda-feira em Castelo de Vide, fica marcado pela valorização da formação política dos jovens e críticas à oposição. Na sessão de abertura, o secretário-geral do PSD, Hugo Soares, defendeu que os resultados de uma governação se medem pelo país que se deixa às gerações seguintes, sublinhando que Portugal apresenta hoje um rácio da dívida pública abaixo dos 90%, e

0: 2. Orçamentos consecutivos com excedente, garantindo robustez financeira para políticas públicas.
1: Eu creio que o resultado da governação se mede pelo país que vos vamos deixar. Nós temos hoje um rácio da dívida pública abaixo dos 90%, o que não acontecia há décadas, o que nos dá uma robustez financeira muito importante para, nesta plataforma financeira, poder assentar as políticas públicas. São já, como sabem, 2 orçamentos de Estado em que a sua execução permitiu ao Estado português ter excedente orçamental. E em cima disto, então, que políticas públicas estamos a construir? Para sabermos que país estamos a deixar. Nós estamos a conseguir estes resultados com base em aumentos de impostos. Nós descemos 4 vezes, desde que governamos, os impostos sobre quem trabalha, o IRS. Para quê? Porquê? Porque nós somos daqueles que entendemos que o Estado não deve sugar os recursos à sociedade civil. O Estado deve libertar as pessoas.
0: A edição de 2026 da Universidade de Verão do PSD, que reúne 100 jovens para uma semana de formação política, decorre em Castelo de Vida até domingo, dia em que Luís Montenegro encerra o evento numa sessão marcada para as 12 horas. As piscinas municipais descobertas do Conselho de Porto Alegre encerraram esta terça-feira à tarde devido às condições atmosféricas que impedem o normal funcionamento dos espaços. Numa nota publicada na sua página de Facebook, a Câmara Municipal informou que os equipamentos permanecerão fechados até quinta-feira. A autarquia prevê retomar a atividade na sexta-feira, dia 28 de agosto, data apontada para a reabertura.
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4: Ora então, viva para todos. Bom dia, bem-vindos a mais uma edição do Bom Dia Alentejo. Já a seguir, estamos a meio de mais uma semana. Tenha uma ótima quarta-feira.
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4: E segundo o Instituto Português do Mar e

0: Da atmosfera, temos uma quarta-feira, 26 de agosto, com céu geralmente muito nublado, diminuindo de nebulosidade a partir da tarde, períodos de chuva passando a regime de aguaceiros, que podem ser por vezes fortes, isto nas regiões do norte e centro, e claro, com possibilidade de ocorrência de trovoada. Vento fraco a moderado, temos também descida de temperatura máxima, máximas para hoje, 20 graus para o Porto, Castelo Branco e Lisboa, 23, 24 para Santarém e Faro, 25 para Évora e Beja. Porto Alegre contou hoje com uma máxima de 24 graus. 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
0: São 10h22, não se esqueça, no final desta hora vamos ter mais uma receita para o nosso almoço. Hoje também é quarta-feira, é dia de quartas de sangue, isto na próxima hora com Paulo Cardoso. Para já temos música e as próximas. 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
0: 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Muito bem, a música para já com Vizinhos. E onde é que eu tinha a cabeça? Pois não sei. Bom dia, são 10h23. Ainda a passar por aqui a Bárbara Tinoco, Norinho Navarro e muito mais. Uma ótima

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0: São as manhãs aqui na sua rádio. Tenho uma ótima quarta-feira. Atrás deixámos Bárbara Tinoco com 10 minutos. Aproveitando assim. Agora com a Noninho Navarro e o tempo voa, sem dúvida. Bom dia. 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Não se esqueça da receita para o nosso almoço a seguir aos comerciais, mas antes ainda temos os Dama com Zé Mário e ficar online.
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0: Estamos agora a 25 minutos das 11. Volto a seguir aos comerciais. Até já.

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1: Muito bem, estamos agora a 11 minutos das 11. Já a seguir temos a receita para o nosso almoço com azeite São Mamed. Bom apetite.
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1: Muito bom dia, eu sou a Sônia Neto e estamos com mais uma edição do Bom Dia Alentejo. Vamos já seguir preparar a nossa refeição. Hoje trago-vos grão com mão de vaca, claro, com azeite de São Mamede. Um prato preparado para refeições em família. Mão de vaca, chouriço de carne, 4 fatias de entremeada, cenoura, 4 dentes de alho, 500 gramas de grão de bico, 1 decilitro de azeite de São Mamede, 1 copo de vinho branco, pimentão, sal, salsa, louro, pimenta, piripiri para quem quiser e também um caldo de carne para quem quiser. Ora bem, quanto à preparação, coza o grão e depois reserva um pouco da água. Coza também a mão de vaca e bem limpa, depois de limpa. E reserve também um pouco deste caldo. Refogue o azeite, o alho, o louro, a cebola picada, a cenoura cortada às rodelas. A seguir, junte a entremeada cortada às tiras pequenas e o chouriço, a pimenta e também pode adicionar o caldo de carne. Logo a seguir, junte o pimentão, o sal e o vinho branco e depois de refogado, junte a mão de vaca e deixe cozer bem. Se precisar...

0: Ponho um bocadinho do caldo de cozer a mão de vaca. Logo depois, estar mais ou menos bem cozidinho, junto o grão e também um pouco de água de cozer o grão e deixo ferver durante 15 minutos. Polvilho com salsa e sirva com arroz branco. Bom apetite!
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1: Estamos então a terminar esta primeira parte do Bom Dia Alentejo. Fechamos com os Bandalusa, logo a seguir aos comerciais das 11. E porque hoje é quarta-feira, temos as quartas sem

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0: 11 horas. 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
6: Os novos votos de um bom dia, de uma ótima quarta-feira. Bem-vindos para esta segunda e última hora do Bom Dia Alentejo.
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6: E segundo o Instituto Português do Mar e da Atmosfera, temos uma quarta-feira 26 de agosto, com céu em geral muito nublado, diminuindo de nubosidade. A partir da tarde, há previsão de períodos de chuva passando para regime de aguaceiros, que também podem ser por vezes fortes, isto nas regiões do norte e centro, com possibilidade de ocorrência de trovoada. Vento fraco a moderado, temos para hoje descida das temperaturas. 20 graus de máxima para o Porto, Castelo Branco 23, 24 para Santarém, Lisboa também com 23, Évora e Beja 25, Faro e Porto Alegre contam hoje com a máxima de 24 graus. 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
6: Muito bem, são 11 horas.

0: 7 minutos, já a seguir seguimos em frente com mais uma rúbrica, claro, as Quartas de Sangue.
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0: Quartas de Sangue, um programa de e para os dadores de sangue, com Paulo Cardoso, o presidente da direção da FAS Portugal e também vice-presidente da Associação de Porto Alegre, que está aqui comigo mais uma vez, mais uma quarta. Bem-vindo, Paulo. Como está? Bem disposto? As notícias boas ou menos boas?
2: Bom dia, São.
0: Eu conheço logo pelo seu olhar.
2: Sim, bom dia, São. Bom dia ao nosso auditório, dadores e dirigentes. Temos notícias boas, temos notícias más. Para aquilo que eu hoje venho apresentar, como é habitual uma vez por mês, portanto, a nota informativa do IPST dá-nos os números a nível nacional daquilo que se passa. Para já, portanto, garantir que o nosso banho de sangue aqui em Porto Alegre tem estado a funcionar regularmente, o que é uma boa notícia, e daí que nós fazemos votos para que assim continue. No passado tivemos alguns momentos menos bons, mas agora de facto estamos muito tranquilos em relação ao funcionamento do banho de sangue, e os nossos dadores vão comparecendo, e não é por acaso que o Alentejo tem estado a ser autossuficiente na parte da dádiva de sangue, o que é uma boa notícia. Mas o resto do país, pronto, muitas coisas continuam a correr mal, nomeadamente cancelamento de colheitas.
0: É muito mal,
2: por falta de recursos humanos. Continuamos com o mesmo problema, continuamos com a saturação e cansaço também de muitos profissionais de saúde que são obrigados a ir muito cedo para as colheitas, para longe, e regressam muito tarde. Portanto, há aqui um conjunto de situações que os nossos governantes deviam acautelar, porque esses profissionais de saúde também merecem ter o seu descanso, a sua dignidade, e para poderem também poder contribuir de melhor forma para a dádiva de sangue, porque nós sabemos que quando estamos exaustos, por muito que queiramos, a nossa disposição também não é a mesma.
0: Somos todos humanos, não é?
2: Daí que na semana passada apresentei aqui um cenário assim um bocadinho avermelhado da situação nacional.
0: Um bocadinho, mais que um bocadinho.
2: Sim, mas que no espaço de uma semana, portanto, melhorou um bocadinho, portanto, mas mesmo assim ainda estamos aqui a colher os frutos da época de férias, não propriamente do calor, porque esse parece que já foi.
0: Não, mas vai voltar.
2: Provavelmente,
0: vai voltar,
2: pois.
0: Sim.
2: E então, é assim, de julho, portanto, do mês passado para o dia de 24 deste mês, portanto, o A positivo passou de amarelo para laranja, o A negativo continua amarelo, o AB positivo a verde, o AB negativo de verde para amarelo, o B positivo laranja para amarelo, o B negativo amarelo para laranja, o zero positivo de laranja para vermelho e o zero negativo de amarelo para laranja. São principalmente os dois grupos que pioraram, foram precisamente o zero positivo e o zero negativo. Portanto, aqueles que estão realmente aqui a causar mais
0: preocupação.
2: Mas, como eu disse, na semana passada o cenário ainda era pior. Até temos, apesar de não ser um bom cenário, temos aqui uma ligeira melhoria, o que nos dá uma esperança, né, para o futuro, sendo que a Reserva Nacional podemos dizer que está a verde, portanto há uma reserva, portanto, entre os hospitais, o IPST, os vários centros de sangue. Nós temos uma reserva que permite, por exemplo, no Algarve, onde as coisas agora voltaram a estar mais, ou pronto, menos bem, que possa pedir tanto as unidades que lhe faltaram, porque no Algarve o A positivo melhorou, passou de laranja para amarelo, mas o B positivo continua amarelo, o B negativo a laranja e o zero positivo continua amarelo. Portanto, o Algarve está neste momento outra vez com com uma situação ali sim menos boa, mas como eu disse, sempre tem a hipótese de recorrer, portanto, a outras reservas, portanto, pelo país fora. E em relação ao, àquilo que estamos a assistir em termos de colheitas, nós tivemos, desde o último período em que falámos disto, tivemos mais 7 sessões de colheita, portanto começou agora então a aumentar. Recordo que na última edição da nota informativa nós tínhamos tido menos 26 colheitas, portanto se agora aumentámos 7, portanto estamos a começar a recuperar, com um aumento também de significativo da taxa de comparência, que com mais dadores inscritos, posso dizer aqui o número, 1410, portanto, isto significa que portanto, provavelmente estamos no, na recuperação, já passámos o período crítico e vamos acreditar que as coisas se vão manter, mas tudo isto, e quero aqui salientar, tudo isto deve-se ao trabalho, ao trabalho exaustivo, portanto, não só do IPST, mas também e nomeadamente do movimento associativo, que muito tem trabalhado para que, com a promoção da dádiva de sangue, para que os dadores portanto, vão às sessões que estão planeadas. Em relação a setembro, e aqui está o dado positivo, é que estão planeadas 457 sessões de colheita, portanto, recordo que estávamos a falar, a anterior previsão tinha sido 428, portanto há aqui um ligeiro aumento e também um aumento de previsão de dadores, portanto para setembro já temos mais colheitas e temos, isto são previsões, não é?
0: Exato, claro.
2: E temos portanto, mais dadores, prevê-se 18.978, quase 19 mil dadores, portanto estamos a falar de um aumento de 24,5% nas sessões e 22,4% em relação aos dadores. Portanto, vamos acreditar que as coisas vão melhorar e vão correr bem, porque os nossos doentes nos hospitais, eles necessitam destes componentes sanguíneos e nós não podemos falhar nesta área. Por cá, tivemos então, a nossa associação esteve no dia 22 de agosto em Alpalhão para mais uma colheita de sangue, onde foram recebidos com a habitual disponibilidade e carinho, que é característico, e até a boa disposição. Eu mesmo que as pessoas não queiram dar sangue, vão a uma colheita de sangue para ver o ambiente, a boa disposição.
0: A boa disposição é sempre é o principal, é o pontapé de saída,
2: é muito importante.
0: Para que tudo corra bem, seja onde for.
2: Exato. Eu até já tive a oportunidade de aqueles dadores que, por limite de idade, deixam de dar sangue, tenho dito sempre a esses dadores, não podem dar sangue, mas venham cá,
0: ver, não é?
2: Voltem a rever as pessoas, a estar neste convívio, portanto, é muito importante.
0: Claro.
2: Até porque podem dar conselhos e já agora
0: Exato.
2: Também podem levar um amigo.
0: Exato. Mas ficar a saber também, não é?
2: Que ainda possa, ainda para ele ver como é que as coisas funcionam. Mas em Alpalhão tivemos uma colheita, uma dita mais fraquita que o normal, não sei se, portanto, talvez por ser este o período do ano, portanto, compareceram 18 pessoas, mas só 17 puderam dar sangue. Pronto, mas isto é importante, como sabemos, portanto, todo o sangue faz falta e estamos aqui, portanto, muito agradecidos a estes dadores e também à Junta de Freguesia de Alpalhão, que mais uma vez, portanto, comparticipou o almoço convívio para os dadores, para os dirigentes e também para os profissionais de saúde que ali se deslocaram. Próxima colheita, temos no dia 29 de agosto, próximo dia 29, no Centro de Saúde de Montargelo. Fica aqui então o apelo para o pessoal que está nessa zona, que compareçam, como estamos aqui a falar e as pessoas percebem que há realmente dificuldades, há necessidades,
0: claro.
2: Mas elas são sempre ultrapassadas com os nossos dadores regulares, aqueles que durante o ano já estabeleceram, vão estar presentes nas nossas colheitas. Esses dadores são essenciais para garantir portanto, esta necessidade das 1.100 unidades de sangue por dia. Portanto, fica aqui o apelo para o pessoal de Montargil para ir dar sangue e também para levar um amigo.
0: Claro.
2: Que é para o amigo
0: e
2: ver.
0: E esse amigo pode levar outro amigo depois numa próxima.
2: Também, pronto, também.
0: Aí está.
2: Também. Agora vou então aqui, conforme prometi na semana passada, falar do nosso 36º aniversário, que são

0: Com 36 anos de histórias de amizade, solidariedade e, acima de tudo, muitos gestos de amor ao próximo através da dádiva de sangue. Portanto, é um trabalho que envolveu, portanto, muitos dadores, que hoje já não são dadores, e a quem nós queremos recordar também. Também dirigentes, alguns deles também já cá não estão, nomeadamente o nosso fundador, o Sr. António Eustáquio, e pronto, é a altura de nós celebrar. Então, 36 anos é uma idade já
1: uma mulher ou um homem com muitas curvas já, não é?
0: Sim,
1: muitas curvas,
0: considerável,
1: costumo dizer isso.
0: E com um trabalho notável pronto, e até reconhecido a nível nacional, porque para a região que nós temos do país, com uma densidade populacional muito baixa, temos tido valores, pronto, temos tido números muito interessantes, e isso deve-se ao trabalho, nomeadamente agora, no atual momento, do nosso presidente da associação, que é o Beto Eustáquio, que faz um trabalho extraordinário, para quem envio aqui um grande abraço.
1: E da minha parte também, um grande beijinho, Beto.
0: Muito obrigado. E então, assim, no próximo dia 5 de setembro, vai ser então o dia do... vamos celebrar o aniversário, pelas 10 horas vamos ter a missa pelos dadores e dirigentes falecidos, na capela do Hospital Dr. José Maria Grande. Portanto, será lá então a habitual missa e no local habitual. Pelas 12 horas teremos a sessão solene na sala de conferências do Hospital Dr. José Maria Grande. E pelas 13 horas teremos o almoço no restaurante O Leitão, em Caia. Portanto, é o programa das festas, por assim dizer, não é? Quero aqui também lembrar que as inscrições para este... é obrigatório a inscrição, e as inscrições são para a sede da associação das 15h30 às 17h30. A sede da associação funciona no hospital, naqueles edifícios cá mais em baixo, onde foi antigamente o dormitório de profissionais de saúde, mais tarde o Hospital Novo, e agora tem lá algumas secções, portanto, administrativas, onde está também a nossa sede, e essas inscrições podem ser feitas todos os dias da semana, das 15h30 às 17h30, ou para o e-mail da associação, que é ADBSP25. O ADBSP significa Associação de Dadores Benévolos de Sangue Porto Alegre.
1: E pode perguntar isso.
0: Sim, é resumido pelas iniciais, @gmail.com. Também, quem tem acesso ao Facebook e conhece a nossa página da Associação do Facebook, também pode, através de mensagem interna, portanto, também fazer essa inscrição. Em relação aos pagamentos, todo dador de sangue, todo aquilo que é dador de sangue, não paga para estar neste almoço. Os não dadores pagam 25 euros. Crianças até aos 4 anos é grátis. E crianças dos 5 aos 12 pagam 12,5. Portanto, fica aqui também o aviso dos custos para quem não é dador, para poder participar na nossa festa e poderem festejar connosco esta grande alegria de termos uma associação que funciona há 36 anos. Apareceu em 1990, precisamente quando, na sequência do boom da criação de muitas associações, a maior parte das associações em Portugal tem esta idade, há outras muito mais antigas, mas a grande parte foi ali finais de anos 80, princípios de anos 90, portanto anda tudo ali, isto é tudo uma geração criada por nosso querido Moreira Alves, né? Que já aqui falei muita vez dele, que andou pelo país fora a fomentar esta ideia do movimento associativo. Em relação às próximas colheitas, podem consultar na nossa página de Facebook, temos lá o calendário, lá sempre fixo, das nossas colheitas até ao fim do ano. Quem não tiver página de Facebook e tenha dúvidas, pode também, através do WhatsApp aqui da nossa rádio, fazer a consulta para o 245-300-564. Volto aqui a falar do nosso banho de sangue, que felizmente funciona às mil maravilhas, já uma coisa que funciona bem.
1: Alguma coisa que funciona bem, exatamente.
0: E com profissionais de saúde espetaculares, uhum. que fazem um bom
1: trabalho.
0: Um bom trabalho, e não só um bom trabalho, é a simpatia.

0: a forma como acolhem os dadores também é muito importante.
1: Para mim é o mais importante.
0: E eles sentem-se bem por isso e sentem vontade depois de regressar. Claro. E então o banho de sangue funciona de segunda a sexta-feira, das 9 às 13, e lembro sempre aqui a necessidade do agendamento para que tudo possa correr pelo melhor, para o 245-301-032. E fica aqui também o convite para quem queira ouvir de novo, por alguma situação que não tenha percebido.
1: Ou então colocar também alguma questão, não é?
0: Sim, sim. Mas eu estava a falar do podcast. Portanto, pode então...
1: Eu estava aqui a falar do WhatsApp da rádio.
0: Sim, sim. No WhatsApp da rádio, portanto, quem tiver alguma dúvida e quem queira colocar questões, que já não seria a primeira vez, ou até falar um pouco connosco, nós estamos abertos a esse diálogo, porque é muito importante dialogarmos com as pessoas, tirar as dúvidas, no 245-300-564. Mas eu ia falar então era do podcast, onde ficam no site da nossa rádio, em radioportalegre.pt, ficam os programas gravados e alguém que tenha algum interesse em algum programa pode rever o programa ou até indicá-lo a alguém que não ouviu e dizer assim, olha,
1: vai ouvir no dia tal.
0: Sim, exato, eu ouvi este programa assim, tem interesse por isto ou por aquilo, e pronto, e está aqui o convite feito para as pessoas para visitarem o nosso site. E são, por hoje é tudo.
1: E estamos conversados por esta quarta-feira, 26 de agosto. Para a próxima temos mais. Paulo Cardoso, muito obrigada.
0: Obrigado.
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3: Mais uma quarta-feira, bom dia para si, a continuação de uma ótima semana na nossa companhia. Temos chuva para hoje, também há previsão de trovoada e vento moderado. 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
3: Em frente com mais música, temos para já os Némanos, logo a seguir as Bombocas.

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estamos a terminar com mais uma edição do Bom Dia Alentejo, edição para esta quarta-feira 26 de agosto, uma quarta-feira chuvosa. E ventosa também. Faltam 7 minutos para o meio-dia. Ao meio-dia temos as notícias, Jornal do Meio-Dia. Quando consigo, a partir das 2 com discos pedidos por telefone e mais uma tarde cheia de música para esta quarta-feira até às 6. Bom dia e até mais logo.

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presidente da Câmara do Crato, Joaquim Diogo, defendeu esta terça-feira que projetos de interesse nacional, como a barragem do Pisão, não podem ficar parados em tribunais durante anos. O autarca falava na inauguração da 40ª Feira de Artesanato e Gastronomia do Crato. O ministro dos Negócios Estrangeiros, Paulo Rangel, deixou esta terça-feira em Castelo de Vide críticas aos líderes do Chega e do PS durante a Universidade de Verão do PSD, afirmando que André Ventura e José Luís Carneiro não revelam preparação para governar o país. O secretário-geral do PS, José Luís Carneiro, visita o distrito de Porto Alegre esta quarta e quinta-feira no âmbito da iniciativa Rota pelo Interior e Cooperação Transfronteiriça. O programa inclui passagens pelo Crato, Nisa, Porto Alegre e Elvas. Os rios concentram o maior número de vítimas por afogamento, com 35 mortes entre janeiro e julho de 2026. O Erasmus Campus reúne, a partir desta quinta-feira, 30 jovens em Marvão para 4 dias de debates, workshops e trabalho colaborativo. O Jornal do Meio-Dia começa dentro de poucos minutos.

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3: O presidente da Câmara do Crato, Joaquim Diogo, defendeu esta terça-feira que projetos de interesse nacional, como a barragem do Pisão, não podem ficar parados em tribunais durante anos. O autarca socialista lembrou que o Alto Alentejo vive há 8 anos ligado ao processo da barragem e insistiu que é urgente ultrapassar bloqueios para garantir a execução do empreendimento.
4: O desafio é muito simples. Vivemos há 8 anos a falar da barragem do Pisão. Vivemos uma vida quase de um autarca completamente ligado a este projeto. E é preciso que exista uma união acima daquilo que são as ideologias, os partidos, as pessoas, para encontrarmos uma solução para todos os projetos que são de desígnio nacional. Não podemos ter constantemente em tribunais a paragem de um aeroporto, de uma ponte, de uma linha de metro, de uma barragem ou de outro projeto qualquer. Acima de tudo, se há alguém que estudou e defendeu uma estratégia, se há alguém que planeou, tem que executar. E não poderemos levar 8 anos a executar uma barragem, porque essa barragem vai ficar mais cara, vai chegar atrasada àquilo que é o investimento de um país. Por isso, deixo-vos um apelo a todos vocês, que se unam connosco com os 15 autarcas, para que este projeto e outros, como disse, o da grande zona industrial para o Alentejo, possa de facto ter luz do dia neste território, porque nós precisamos urgentemente de investimento público neste território.
3: Joaquim Diogo, que falava na inauguração da 40ª Feira de Artesanato e Gastronomia do Crato, afirmou que o destino do Alto Alentejo depende de uma verdadeira estratégia de coesão territorial, sublinhando que esta se constrói com infraestruturas e decisões concretas.
4: E a coesão territorial não se decreta, constrói-se com infraestruturas. Falamos depois da barragem do Pisão. Falamos da autoestrada que continuamos a reivindicar. Falamos da linha do Oeste que não está eletrificada e da abertura do ramal de Cáceres. Estas são apenas algumas das obras que precisamos rapidamente para o nosso Alto Alentejo. Se a condição para o Alto Alentejo deixar de ser, como tantas vezes tem sido, uma região sucessivamente esquecida, esta é de facto um desígnio que temos que levar por diante.
3: O secretário de Estado do Planeamento e Desenvolvimento Regional, Hélder Reis, destacou na cerimónia que a barragem do Pisão se vai fazer, apesar do percurso difícil que obrigou a retirar o projeto do PRR.
5: Não podia não estar aqui hoje. Crato é também a minha terra, porque se há coisas que eu levo desta minha governação, a barragem do Crato há de me acompanhar na vida. E sei o quanto difícil foi, numa manhã, reunir 15 presidentes de Câmara e ter que dizer que a barragem do Pisão ia sair do PRR. E apenas pedi, confiem em mim. Obrigado por terem confiado. A barragem vai-se fazer. A

0: 40ª edição desta Feira Festival é muito mais do que um evento. É uma afirmação de confiança nos nossos territórios, nas nossas empresas e nas pessoas e no que elas sabem fazer melhor. É a prova de que lugares como este não estão condenados ao esquecimento. É a prova de que a qualidade não é exclusiva dos grandes centros urbanos. É a prova de que, quando há visão, estratégia e determinação, estes territórios podem liderar.
1: Na mesma sessão, o presidente da Turismo do Alentejo e Ribatejo, José Santos, considerou que a dinâmica de eventos, como o Festival do Crato, tem sido decisiva para a afirmação cultural da região, para o posicionamento do destino e para os resultados turísticos alcançados.
2: E esta dinâmica de eventos que hoje tem aqui esta materialização no Festival do Crato tem ajudado muito àquilo que é hoje o posicionamento do turismo do Alentejo e aos números de crescimento do turismo do Alentejo. Nós já podemos olhar para o acumulado dos primeiros 6 meses e percebemos que o Alentejo é a região do país que mais cresceu em proveitos. Nós temos conseguido manter um crescimento expressivo, percentual em termos de dormidas. No mercado português, no mercado interno, o Alentejo é a região que mais cresceu no primeiro semestre e no mercado internacional é a segunda região que mais cresceu. Mas cresceu sem ceder no preço, porque nós crescemos 9% no preço naquilo que são os proveitos comparativamente ao período ao modo do ano anterior.
1: O secretário de Estado do Turismo, Pedro Machado, que encerrou a sessão de inauguração, afirmou que o momento é de celebração do futuro e deixou, em nome do Governo, um compromisso claro com o território, com a coesão e com a valorização dos destinos turísticos nacionais.
3: Estamos, por isso, a celebrar o futuro. Quero deixar, em meu nome, este compromisso com o território, compromisso com a coesão, compromisso com a valorização dos destinos turísticos a nível nacional. Não há destinos nem regiões dispensáveis na estratégia nacional. Todos contam, todos têm o seu contributo a dar e fico feliz por hoje ter assistido que se já tinha uma boa percepção sobre a evolução que o Alentejo está a ter em termos de crescimento turístico. Com estes 3 projetos, o Crato fica mais rico, mas Portugal também fica mais rico. Parabéns pelos 40 anos.
1: A sessão inaugural contou também com as presenças, entre outros, do presidente da CCDR Alentejo, Ricardo Pinheiro. A Feira de Artesanato e Gastronomia decorre até sábado, em simultâneo com o Festival do Crato, que junta música, cultura, gastronomia e artesanato num dos eventos de referência do verão alentejano. O ministro dos Negócios Estrangeiros, Paulo Rangel, deixou esta terça-feira, em Castelo de Vide, críticas aos líderes do Chega e do PS durante a Universidade de Verão do PSD, afirmando que André Ventura e José Luís Carneiro não revelam preparação para governar o país.
4: Alguém acha que o líder do Chega, numa conjuntura de guerra, seria a pessoa certa para liderar o país, como ele próprio se auto-intitulou? Isto tem alguma credibilidade? Não pode ser governada por demagogos. Por pessoas cujo grande objetivo é dar 3 entrevistas por semana na televisão. Isto não pode ser. Nem pode ser uma pessoa que há 3 anos era ministro da Administração Interna e não foi capaz de antecipar a crise migratória e desmantelou o CEF sem nenhum problema de consciência. Essa pessoa não está preparada para governar.
1: A Universidade de Verão do PSD decorre até domingo, dia em que o primeiro-ministro Luís Montenegro encerra a iniciativa numa sessão marcada para o meio-dia. O secretário-geral do PS, José Luís Carneiro, visita o distrito de Porto Alegre esta quarta e quinta-feira no âmbito da iniciativa Rota pelo Interior e Cooperação Transfronteiriça. O programa inclui passagens pelo Crato, Nisa, Porto Alegre e Elvas, com vários momentos dedicados ao desenvolvimento regional e à ligação transfronteiriça. Esta quarta-feira, José Luís Carneiro participa num jantar com militantes e simpatizantes no Festival e Feira de Artesanato e Gastronomia do Crato, marcado para as 20 horas. Quinta-feira, a agenda começa às 9, na Câmara Municipal de Nisa, para acompanhar o projeto da Ponte Internacional sobre o Rio Sever. Segue-se às 11h30 uma visita à fábrica de queijos Santiago, na Zona Industrial de Porto Alegre. Por último, às 15h15, o secretário-geral do PS inicia uma viagem na linha do leste entre as estações de Porto Alegre e Elvas, numa ação dedicada à importância da ferro via para a coesão territorial.
5: Pronto, é mais uma etapa que a gente fizemos hoje, que foi a quarta etapa, 3 montanhas,

0: E pronto, foi muito giro, paisagens, a camaradagem, e o que interessa nisto tudo é que sigamos todos bem, foi o que interessa, e é mais uma luta que a gente temos a fazer para a Liga, para arranjarmos documentos para a Liga contra o Cancro. E é isso que eu tenho que dizer, mas agradecer também aqui ao Feiteira, porque é uma pessoa espetacular, ajuda a gente em tudo e explica a gente o que é que a gente está a fazer, e a gente, como ele, como capitão da equipa, a gente obedece, e pronto, e hoje foi maravilhoso, estas pajás, estas montanhas, como eu estive a falar com o Feiteira, ele tem também a dizer no aspecto da dureza, se isto é mais duro para o ciclismo ou para o atletismo. Eu acho que o atletismo é um bocadinho mais duro, eu, como estou habituado a fazer montanha e trail, é um bocadinho mais duro. E a bicicleta temos uma vantagem. A bicicleta a gente faz, por exemplo, 20 km a subir, mas fazemos 20 ou 30 a descer, que não pedalemos. Sofremos um bocadinho, que hoje, por acaso, o Feiteira ajudou muito na parte final, que eu fiquei sozinho e ia ter muito medo a descer, mas pronto, mais uma vez, o Feiteira é uma pessoa espetacular.
1: O grupo de ciclistas de Porto Alegre que saiu de Portugal no sábado rumo à França já leva 4 etapas concluídas com sucesso e enfrenta esta quarta-feira a 5ª jornada da Travessia Solidária Pedalar pela Vida, o maior desafio do projeto que une desporto e apoio aos doentes oncológicos. 6 ciclistas: João Feiteira, Júlio Ceia, Paulo Miranda, Vítor Cordeiro, Joaquim Almeida e João Albuquerque, cumprem 7 etapas consecutivas ao longo de cerca de 900 quilómetros numa travessia integral dos Pirineus entre o Atlântico e o Mediterrâneo até 29 de agosto. No final da 4ª etapa, terça-feira, Vítor Cordeiro fez um balanço marcado pela dureza do percurso, mas também pela força do grupo, destacando que o essencial é que todos sigam bem e que cada esforço contribua para angariar fundos destinados à Liga Portuguesa contra o Cancro. Os rios concentram o maior número de vítimas por afogamento, com 35 mortes entre janeiro e julho de 2026. Segundo dados provisórios da Federação Portuguesa de Nadadores Salvadores, neste período Portugal registou 92 mortes por afogamento, o valor mais elevado da última década. Depois dos rios, o mar é o meio aquático onde se registaram mais mortes, um total de 27 casos. Além destes dois meios, o Observatório do Afogamento contabilizou ainda ocorrências em barragens, piscinas domésticas, poços, estradas inundadas, portos de abrigo, bem como uma morte em lagoas, piscinas de aldeamentos turísticos, piscinas públicas, tanques e valas. Em declarações à Rádio Renascença, o presidente da Federação Portuguesa de Nadadores Salvadores, Alexandre Tadeia, sublinha que os números mostram que o risco de afogamento está presente em diferentes ambientes aquáticos e não apenas nas praias, alertando para a importância da prevenção durante todo o ano. O mesmo responsável destaca que os números estão relacionados em grande medida com o incumprimento de regras básicas de segurança aquática e com o facto de a maioria das mortes acontecer em locais sem vigilância. O Erasmus Campus, o Bootcamp da Inclusão e Diversidade, reúne a partir desta quinta-feira 30 jovens em Marvão para 4 dias de debates, workshops e trabalho colaborativo. A 4ª edição do programa decorre até domingo e conta com especialistas como a Provedora da Justiça, Luísa Neto, o Presidente do Conselho Económico e Social, Luís Pais Antunes, a historiadora Irene Pimentel, o politólogo António Costa Pinto e o jornalista da RTP África, Vítor Hugo Mendes. Participam ainda representantes do Parlamento Europeu, do Conselho Nacional da Juventude e da Erasmus Student Network Portugal. Durante o encontro, os jovens vão trabalhar temas como participação democrática, inclusão na Europa, envolvimento juvenil, comunicação inclusiva e o papel da cultura. O bootcamp termina com a apresentação pública dos projetos desenvolvidos. A iniciativa é organizada pelo Instituto para o Ensino Superior, em parceria com a Comissão Comemorativa dos 50 anos do 25 de Abril, e conta com o apoio da Câmara Municipal de Marvão, da Associação de Municípios da Serra de São Mamede e da Universidade Politécnica de Porto Alegre. A previsão do estado do tempo para esta quarta-feira em Porto Alegre aponta para um dia marcado pela chuva persistente, céu fechado e temperatura

0: Contidas entre os 14 e os 22 graus. A probabilidade de precipitação chega aos 100%, com períodos de aguaceiros mais intensos. Quinta-feira mantém o mesmo cenário, chuva praticamente garantida, mínimas de 13 graus e máximas de 21. A partir de sexta-feira, o tempo começa finalmente a abrir, a probabilidade de precipitação desce para 12% e as máximas sobem para os 23 graus.
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1: Olá, bom dia a todos. Eu sou a Matilde Real.
2: E eu sou a Caetana Barrados.
1: Somos alunas do Agrupamento de Escolas de Monforte e todas as quartas-feiras passamos aqui no Glamour da Terra, no Rádio Porto Alegre, para 5 minutinhos de conversa.
2: Nestas nossas conversas falamos não só de questões ambientais, mas também de questões sociais. É tão importante protegermos e preservarmos o meio ambiente, assim como é também importante preocuparmos-nos e tentar ajudar todos os que nos rodeiam.
1: Hoje, o tema da nossa conversa está relacionado com uma questão ambiental. É uma questão ambiental sobre a nossa região, que é, como vocês devem concordar, a mais bonita de Portugal. Não há campos mais bonitos como os nossos Campos Alentejanos, não é?
2: Nos Campos Alentejanos, a paisagem continua a ser marcada pelas planícies, pelas árvores e pelos terrenos agrícolas. No entanto, quem conhece bem esta região tem vindo a notar uma realidade preocupante. Muitos animais que antes eram comuns estão a tornar-se cada vez mais difíceis de encontrar. Sabemos que espécies como a lebre ibérica, perdizes, coelhos bravos e outras que fazem parte do equilíbrio natural dos Campos Alentejanos parecem estar em menor número.
1: E é esta a questão que trazemos, pois a perda destes animais não representam apenas menos biodiversidade. Significa também alterações no equilíbrio dos ecossistemas e na identidade natural e cultural do Alentejo. Conhecer as causas deste problema é essencial para encontrar soluções que não permitem proteger estas espécies e preservar a riqueza natural da nossa região para as gerações futuras.
2: Para falar connosco sobre este assunto, convidamos uma pessoa cá da terra, Sérgio Batista, que vive em Monforte desde tenra idade. Embora seja arqueólogo de profissão, é atualmente um dos responsáveis técnicos da área da arqueologia do nosso concelho. Sérgio Batista sempre se interessou pela fauna da nossa região e por ser uma pessoa atenta a estas mudanças e que gosta de dedicar o seu tempo livre com atividades ligadas ao campo, achamos que é a pessoa mais indicada para falar e compartilhar connosco as suas opiniões.
1: Doutor Sérgio, bom dia e obrigada por ter aceitado o nosso convite.
3: Bom dia, agradeço muito o vosso convite e desde sempre estou à vossa disposição para aquilo que precisar do nosso departamento, tanto da parte da arqueologia como de outros assuntos, estou sempre aqui ao vosso dispor.
2: Na sua opinião, que diferenças é que vê ao longo do tempo no que diz respeito à fauna na nossa região? Quer dizer, que animais é que costumava ver com alguma abundância e agora poucos se vêem?
3: O coelho bravo essencialmente era um dos animais que mais abundavam aqui na nossa região. A lebre também, as perdizes também, muitas aves migratórias. Nós temos, por exemplo, o pombo-torcaz, temos os tordos também, umas aves que são as aves frias, que são os abibos, e hoje em dia vê-se muito menos. E umas por uns motivos, outras por outras, cada vez se vão vendo mais a rola comum, hoje em dia também é muito difícil observá-las, mais no verão, são aves migratórias, é muito raro, cada vez mais raramente se vê uma rola, mas pronto, a grande relevância, digamos assim, talvez seja mesmo o coelho bravo, que era dos que mais abundavam, e até por questões da genética do animal, o animal se reproduzia com muita facilidade, um coelho todos os meses há crias, do casal de coelhos todos os meses têm crias, e esses coelhos ao final de 6 meses já estão também por criar, portanto havia muito, e hoje em dia já estamos quase a ficar numa coisa que é muito raro vermos o coelho bravo.
1: Porquê que acha que estes animais estão a desaparecer dos campos?
3: Há muitos fatores que condicionam esses animais no campo. Os coelhos começaram por ter nos anos 70, 80 uma doença que era a mixomatose, uma doença que aparecia, mas havia muitos coelhos que conseguiam ter essa doença e conseguiam ganhar imunidade e conseguiam ultrapassar e iam ficando, mas ultimamente apareceu uma doença que é uma doença hemorrágica que cria na parte dos órgãos do coelho, que tem dizimado muito os coelhos, muito. E depois temos outras questões que têm a ver também com a parte do cultivo dos campos. Os campos são cultivados completamente diferente do que era antigamente. Há muito mais gado que havia há 30 anos atrás. de mais do dobro se calhar dos animais que há hoje, não havia antigamente. Ou seja, como há mais gado, as pastagens estão mais saturadas, há animais em todo lado, e estes animais requerem um bocadinho mais, digamos, de repouso, de calma.

0: estar em sítios onde não havia esses animais. E depois temos também a parte dos predadores. Nós estamos aqui numa região que havia também alguns predadores que não há agora, é diferente. Nós temos uma espécie invasora que não tínhamos aqui na nossa região, com a abundância que temos hoje, que é o javali. O javali tem sido uma, aqui na nossa área, tem-se expandido de uma forma brutal que condicionam também as outras espécies em volta, não é? Aquilo, o javali, digamos que não tem um predador. O javali não tem nada, o único predador que ele tem é o homem, e o homem não consegue dizimar tantos que reproduzem-se uma facilidade tremenda, e isso vai condicionar. Onde há javalis, dificilmente se pode criar outro tipo de animais, porque eles vão à parte dos ninhos das aves, vão à parte daquelas criações pequenas dos coelhos e das lebres também, e dizimam isso tudo. E haver este animal, não há hipótese de sobrevivência das outras, e causa aqui um desequilíbrio muito grande. Tanto que esses animais já estão, o campo já está num ponto que já não tem muita comida, e esses animais já começam a aparecer dentro das localidades. Em alguns pontos já foram vistos a raposa estando também, que não têm comida no campo, que alimentavam-se de alguns animais desses. Por exemplo, os javalis já começam a vir dentro das localidades, aos caixotes de lixo, ao nosso lixo doméstico que nós temos, eles já começam a vir, porque já são tantos, já não têm, não é só o espaço, já não têm alimentação no campo, já começam a invadir aqui as localidades para se alimentar. E isto tudo causa um desequilíbrio grande. E claro, também outras coisas, o clima também modificou muito, muito isso, até mais também na parte das aves migratórias. Já não temos também, às vezes, aqueles invernos rigorosos de tantos meses como tinha antigamente. Agora se é verão e inverno, assim, de repente, já não tem aquelas estações, já se observa muito pouco aquelas estações intermédias da primavera e do outono. Isso tudo condiciona muito também as espécies. Por exemplo, em Marrocos não se caçava, e hoje em dia já se caça muito algumas espécies migratórias que vinham para o nosso país, que passavam por Marrocos, digamos, tinham a via livre. Hoje em dia também já são abatidas ali, são abatidas lá, já não chegam cá. E isso tudo condiciona muito, há uma diferença muito grande há 30 anos para cá, as espécies cinegéticas.
1: Que medidas, na sua opinião, podem ser tomadas para proteger estes animais? E como é que a população local pode ajudar?
0: É assim, há medidas, hoje em dia, agora vai aparecendo algumas medidas, por exemplo, do próprio Estado, que permite que nós tenhamos e incentiva os agricultores a terem algumas parcelas em determinadas épocas do ano, nomeadamente na primavera, que são alturas de repovoamento, áreas onde não podem entrar animais, tanto as ovelhas como as vacas não podem entrar, têm que estar livres desses animais. E esse tipo de incentivos é sempre uma mais-valia para as espécies cinegéticas, e iniciativas como essas poderão contribuir para o não desaparecimento de algumas destas espécies.
1: Doutor Sérgio, muito obrigada pela sua participação. Foi muito importante para perceber que todos os animais são essenciais para o equilíbrio dos ecossistemas, e o futuro destas espécies depende também das nossas escolhas que fazemos no dia-a-dia. Pequenos gestos como respeitar os ambientes naturais, reduzir a poluição, poupar os recursos e apoiar práticas sustentáveis podem fazer uma diferença significativa na preservação da fauna do Alentejo.
2: É verdade. Por isso, lembrem-se sempre, cabe a cada um de nós assumir um papel ativo na defesa do ambiente, para que as gerações futuras possam continuar a conhecer e a valorizar esta biodiversidade única. Bem, o nosso tempo terminou. Obrigada por estarem desse lado. Marcamos encontro para a próxima quarta-feira por volta das 12h30. Até lá.
1: Cuidem-se, cuidem uns dos outros e cuidem do ambiente.
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1: 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Para já, a música portuguesa. Campeão.

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0: 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Sou Miguel Bicho, um abraço.
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2: Boa tarde, para já vamos à previsão do estado do tempo para esta quarta-feira, 26 de agosto. Temos céu geralmente muito nublado, diminuindo de nubosidade mais para o final do dia. Períodos de chuva passando a regime de aguaceiros, mas que podem ser por vezes fortes, isto nas regiões do norte e centro, também com possibilidade de ocorrência de trovoada. Vento fraco a moderado. Temos também descida das temperaturas máximas para hoje, 20 graus para o Porto, Castelo Branco e Lisboa 23, Santarém 24, 25 graus para Évora e Beja, 24 graus também para Faro e Porto Alegre. 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
2: Passa um minuto das duas, já sabe que a partir deste momento o telefone está ao seu interdispor, 245-300-556. Aproveite porque nesta primeira hora é você desse lado que faz a seleção musical. Quando consigo, volto à antena daqui a 3 minutos e meio. Até já.
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8: Muito boa tarde, bem-vindos às tardes de RP. Já a seguir, tenho para si discos pedidos por telefone.
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8: Das duas passam 5 minutos e meio, a continuação de uma ótima tarde na companhia da Rádio Porto Alegre. Temos uma tarde chuvosa, mas aqui bem quentinhos, com discos pedidos por telefone. Já sabe que nesta hora é você quem faz a seleção musical. 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
8: Muito bem, damos então início aos discos pedidos, edição para esta quarta-feira, 26 de agosto. Vamos para a primeira participação. Muito boa tarde.
10: Boa tarde, então.
8: Olá, boa tarde. Eu estou a falar com quem?
10: Com a Amália de Estremoz.
8: E como é que está a Amália? Está bem disposta?
10: Bem disposta, graças a Deus e a São.
8: Também bem disposta, muito obrigada. Amália, vamos à frase?
10: Rotunda Alegre, o seu parceiro de confiança na Zona Industrial de Porto Alegre.
8: Ora, aí está aí. Vamos ouvir o quê?
10: Vamos ouvir o DNA, ela quer.
8: E eu também. Amália, Amália, vamos à sua dedicatória.
10: É para dedicar com um beijinho de parabéns ao filho do João Maltês, que hoje faz anos de casado. Muitos parabéns para ele e para a mulher, que façam muito junto toda a família, tenham um dia muito feliz e tenham muito amor um pelo outro.
8: Muitos parabéns aqui com... também da nossa parte.
10: E vai também com um beijinho para o Ricardo Taxista, para a Isabelinha, para a Sónia Ricardo, para o José Carrilho, para a Paula de Estrebos, para o Lino Batista, para o Fernando Bragança, para a Maria José Granja, para a família Margarido, com um beijinho para o João, para o professor Ribeirinho Leal, para o António Clarel, para o Justino, para o Alcides, para a Ana Gouveia, para o João Miranda e para a Lisete Flores. E vai para todos os restos dos amigos da minha lista, para todos os amigos que estejam na escuta, para toda a equipa da Rádio Porto Alegre. E para si, para a sua família, um grande beijinho, tudo de bom, uma boa tarde de trabalho e até amanhã, se Deus quiser.
8: Muito obrigada, tudo a correr bem consigo e volte sempre. Um ótimo dia.
10: Obrigada.
8: Como é que está aí por Estremoz? Também está muita chuva?
10: Já choveu muito de manhã, agora tem estado sem chover, mas está-se a pôr muito escuro outra vez.
8: Aqui chove neste momento.
10: Muito obrigada. Vir aí mais chuva agora de tarde.
8: Sim, eles prevêm para hoje e para amanhã também. Muito obrigada, Amália, tudo a correr bem, tenha um ótimo dia.
10: Obrigada, igualmente.
8: Obrigada. Temos então os DNA com o tema Ela Quer e Eu Também Quero. Basta ligar 245-300-556. Conto consigo.

0: passagem dos DNA com o tema Ela Quer e Eu Também Quero. Mais uma participação, vamos a isso. Boa tarde.
1: Boa tarde, João.
0: Olá, boa tarde. Eu estou a falar com...
1: A Lisete Flores da Comenda.
0: E como é que está a Lisete? Está bem disposta?
1: Bem disposta, está assim. O dia é que não está bem disposto, mas eu estou bem disposta.
0: Ah, eu adoro o tempo assim. Adoro esta frescura.
1: Para tudo.
0: Eu adoro esta frescura, é tão bom, tão bom, tão bom. Mais não, mas está excelente. Para mim está ótimo estas temperaturas, maravilha.
1: Eu também estou em casa, estou bem.
0: Pronto, mas eu também estou bem com estas temperaturas.
1: Eu já sei o nome do
0: Lisete, mas temos que ir à frase.
1: Pronto. 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
0: Então e vamos ouvir?
1: Vamos ouvir, eu gostava de ouvir o Buba Espinho do Jardim do Turismo, não tem?
0: Estava preparada o Zé Amar, não é?
1: O Zé Amar na Casinha Branca.
0: Uhum, e é para dedicar?
1: É para dedicar aqui para a minha família, para a minha gente, para a minha filha, e para a Comenda, para a Rosa de Silva, para o marido, para a Angélica, para o marido, para a Anderlina, para o marido dela, para a Dona... Gracinha uhum. Margarido, para a Dona Amélia Tomé, para a Senhora Dona Amália de Estremoz, para o Sr. Luís de Alterção.

0: ao São Paulo dos Valhascos, e acho que não me esqueço. Para a minha amiga Teresa Agostinho de Gavião, que não pode faltar, e para a amiga dela também, que é a Jatina Dias. E para si, aí na rádio, tudo bom. Os parabéns para o senhor Rui, que nós vamos ontem. Eu não
1: ele agradece.
0: Não consegui entrar.
1: Uhum.
0: E para si, tudo bom. E até amanhã, se os quiserem, um grande beijinho para si, que eu gosto muito.
1: Muito obrigada. Eu também gosto muito de si e de vocês todos aí desse lado. Muito obrigada por estar aí. Volto sempre, Lisete. Um beijinho grande.
0: Obrigado,
1: muito obrigada.
0: Obrigada.
1: Até amanhã. Até amanhã, então. Temos Zé Mar com Casinha Branca, é o que vamos ouvir, e o telefone já está disponível. Aproveite para ligar o 245-300-556. Conto consigo.

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1: Muito bem, são 2:19. Vamos para mais uma participação que está em linha. Ora viva, boa tarde.
2: Boa tarde, Soneiro.
1: Olá, boa tarde. Eu estou a falar com...
2: Com o Pedro Miguel da Comenda.
1: Como é que está o Pedro da Comenda? Bem disposto?
2: Está bem disposto.
1: E na Comenda, está a chover?
2: Está,
1: está. Ah, está, faz a correta, não é?
2: Está.
1: Está, está. Muito bem, ó Pedro.
2: Está um bocado farrusco,
1: mas está tão fresquinho, está tão bom. Pedro,
2: tá
1: vamos...
2: Bom, tá. Para mim também.
1: Agora vamos até à Rotunda Alegre, bora lá.
2: Vamos. Rotunda Alegre, seu paciente de confiança na zona industrial em Porto Alegre.
1: Está certíssimo, e vamos ouvir o quê?
2: Vamos ouvir o José Malhoa, quer dar uma folga à empregada.
1: É para indicar?
2: É para ligar para a minha senhora Angélica, para o senhor Joaquim Dias de Gavião, para Rosa Silva e seu marido António Noel de Comenda, para a senhora Gracina Margarida de Porto Alegre, que essa senhora é espetacular, tudo bom para ela, com muita saúde, para os meus primos Francisco Rosa e Fernanda Rosa, para a senhora Elisete Flores de Comenda, e obrigada, que me deixou a linha aberta, para a senhora Ana Gouveia, seu marido Noel Gouveia, senhora Francelina, Cristina Teles, Paulo Teles, Manuel Carido, tudo mundo pedra. Com um grande abraço para o meu amigo Fernando Bragancinha, com os melhores, tudo bom para ele. Para a senhora Julieta e seu marido João Maria de Benavila. Preciso, Neto, muito gosto em ouvi-la, muito boa tarde e até uma próxima.
1: Muito obrigada, tudo a correr bem consigo e volte sempre, um ótimo dia.
2: Obrigada.
1: Deus, Pedro, muito obrigada.
2: Obrigada.
1: José Malhoa com o tema Uma Folga à Empregada. Também convém ter folgas, claro que sim, não se pode trabalhar os 7 dias seguidos. Muito bem, são 2:21. Pode e deve continuar a ligar o 2453-00556. Aproveite neste momento.

0: Escutamos então José Malhoa e uma folga à empregada. São 12h25, mais uma participação em linha. Muito boa tarde.
1: Olá, Sol, boa tarde.
0: Olá, boa tarde. Eu estou a falar com...
1: Gracinda Margarido, fala da Serra Porto Alegre.
0: E como é que está a Gracinda? Está bem disposta?
1: Estou bem disposta, Sol.
0: Ótimo.
1: Tão bom.
0: É verdade, está um dia fantástico. É apenas são estas intempéries, assim, as trovoadas, muito vento, não é?
1: Porque vai estragar aquilo que...
0: É verdade, é verdade. As temperaturas é que podiam se manter assim durante o resto do verão.
1: Tanto para si como para mim.
0: É verdade, para mim era.
1: Era excelente, só.
0: Completamente. Muito bem. Gracinda, vamos à frase?
1: Vamos sim, senhora. Rotunda Alegre. 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
0: Muito bem, vamos ouvir o quê?
1: Vamos ouvir o Fernando Daniel, tal como sou.
0: E é para dedicar?
1: Sim, só vou dedicar a todo o auditório Rádio de Porto Alegre, mas muito em especial aí ao senhor Pedro Miguel da Comenda, mais a sua esposa. E pronto, e obrigado pelas palavras que vão sempre dizendo da Gracinda Margarido. Não mereço tanto, mas de qualquer das maneiras, muito obrigada.
0: Bem, se ele diz, é porque merece.
1: Também, assim, na minha modesta opinião, acho que não, mas pronto, cada um é que lá sabe. É também para a dona Lisete Flores. Obrigada também pelas palavrinhas que a senhora sempre vai dizendo. Muito grata estou e bem-aja para ela e para a família e que tudo melhora. Também para a dona Rosa Silva, para a Fernanda Rosa e o Francisco Rosa, meu afilhado. Para todos os restantes auditório, pronto, estão todos incluídos. E é também de uma maneira muito especial para a dona Joaquina Jacoba, os tais dois beijinhos. E a minha família, é claro que está toda ela incluída. Um beijinho muito grande para si, são. Gosta muito do Fernando Daniel, também
0: muito mesmo.
1: Da música. Uhum. Vejam o resto, boa tarde e até amanhã, se Deus quiser.
0: Tudo a correr bem consigo, Gracinda. Muito obrigada por estar aí e volte sempre. Um ótimo dia.
1: Eu agradeço, são.
0: Muito obrigada. Beijinho grande. Ficamos então com o Fernando Daniel e o tema Tal Como Sou, e logo a seguir teremos intervalo, mas claro, o telefone está disponível. Aproveite para ligar agora.

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3: 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Vamos para mais uma participação antes do próximo intervalo. Muito boa tarde.
4: Boa tarde, São.
3: Olá, boa tarde. Eu estou a falar com...
4: Luís de Alter do Chão.
3: É o Luís de Alter do Chão. Como é que está o Luís?
4: Exatamente.
3: Está bem disposto? Ótimo.
4: Com esta frescurazinha agora do tempo.
3: É verdade.
4: É uma maravilha.
3: Sem dúvida. Luís, vamos à frase?
4: Rotunda Alegre e o seu parceiro de confiança na Zona Industrial de Porto Alegre.
3: Ora, aí está. E vamos ouvir o quê?
4: Vamos ouvir vamos ao fado do Pulmonar do Almeida do Teu Trato.
3: E é para dedicar?
4: A Lisete, a Ana Gouveia e Gracinda. Pronto. E é rápido.
3: Sim, senhor.
4: É para mais gente poder entrar.
3: Sim, senhor. Muito obrigado.
4: Um grande abraço aí para o... para o Sorui.
3: Ai, quem? Eu não percebi. Peço desculpa. Peço desculpa, Luís. Diga, diga.
4: Um grande abraço para o Rui.
3: Ah, para o Rui, sim, sim.
4: Um grande abraço,
3: é que você... Oh, Luís, é que ficou assim. Ai, ai, não sei nada do nome do Rui. É o Rui Anacleto.
4: É o Rui Anacleto.
3: Exato.
4: Até finalmente já, que ele já sabe, pronto.
3: Ah, pois, eu também sei, mas agora por acaso é o outro.
4: É outro.
3: Ou é o Luís ou é o Manel, não é? Ok. Oh, Luís, pronto. Muito obrigada, tudo a correr
4: até
3: bem consigo, volte sempre.
4: Até amanhã, obrigado.
3: Muito obrigada, tudo bom, muito obrigada. Então ficamos hoje com o Manuel, não é? Manuel de Oliveira e o fado... O teu retrato. 245-300-556 ao seu dispor. A seguir vamos para intervalo. Até já.

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2: Estamos agora a 12 minutos do sinal horário das 3. Vamos continuar com discos pedidos por telefone. Mais uma participação em linha. Muito boa tarde.
3: Boa tarde, São. Como
2: Olá.
3: Está?
2: Eu estou bem, muito obrigada. Eu estou a falar com...
3: a Rosa Silva da Comenda.
2: E como é que está a Rosa? Está bem disposta?
3: Está bem disposta.
2: Ótimo, maravilha. Muito bem com este... com este tempo assim, não é? Bem fresquinho, tão bom. Que maravilha. É verdade. Quem é acalorado é mesmo assim, não é?
3: É mesmo.
2: Muito bem, Rosa. E agora vamos até à Rotunda Alegre.
3: Então vamos lá. 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
2: E vamos ouvir o quê?
3: O Escalema, Chuva de Amor.
2: Era bom que esta chuva só trouxesse amor.
3: Era, mas...
2: Predicar.
3: Pronto, okay. Predicar. Olha, dica a todos os ouvintes que já participaram, especialmente um beijinho a todos aqueles que falaram no meu nome e continuam a falar desse lado e a ouvi-los deste. É um bom sinal. É sinal que estamos cá mesmo. Para si, desejo-lhe a continuação de uma boa tarde e olha, até amanhã e venha mais chuvinha.
2: É verdade, e fresquinha.
3: Fresquinha.
2: Muito obrigada, Rosa. Tudo a correr bem consigo.
3: Até amanhã, com licença.
2: Deus, até amanhã, então. Ficamos com os Calema, Chuva de Amor. Se for rápido e se a música for assim bem pequenininha, ainda dá tempo para mais uma participação, por isso aproveite para ligar. Tem que ser é agora.

0: passagem do Escalema com Chuva de Amor. E muito rapidamente vamos para a última participação de hoje. Boa tarde.
1: Muito boa tarde, Dona Sol.
0: Olá, boa tarde.
1: Senhores ouvintes, um beijinho e abraços.
0: Eu estou a falar com quem?
1: Com o Fernando Bargancinha.
0: E como é que está o Fernando? Está bem disposto?
1: Eu estou aqui sentado no sofazinho a falar com a Dona Sol.
0: Ah, e eu também estou sentada a falar com o Dom Fernando. Muito bem. Ó, Fernando, temos que ir à frase. Estamos muito perto das três.
1: A Dona Manuela das Moriscas.
0: Não, vamos à frase. Vamos à frase. Rotunda Alegre.
1: Rotunda Alegre, parecer de confiança. Nós vamos tirar ali em Porto Alegre.
0: Então, e agora é para ouvir o quê?
1: Dona Manuela.
0: Não, não vamos ouvir a Manuela, vamos ouvir o Nelson Net. Com domingo à tarde.
1: É domingo à tarde.
0: Mas é hoje.
1: É, foi.
0: Também
1: é
0: pode ser no domingo. Agora sim, vamos à dedicatória.
1: Dona Manuela das Moriscas, Teresa Agostinho e Joaquina Dias do Gavião. E Dona Rosa Silva e seu marido. E Pedro Miguel da Comédia e sua esposa. Amélia Tomé, Amália dos Tremões, Joaquina Escrameia. Olha. E Dona Gracinda Margarida, que já ouviu, e da Serra Porto Alegre. E para outra vez vou o resto. E boa tarde, Dona Sol. Vamos dar um disco.
0: Muito obrigada, tudo a correr bem, Fernando. Volto sempre. Um ótimo dia.
1: Até à próxima.
0: Adeus, até amanhã, então.
1: Até amanhã.
0: Terminamos então esta hora, esta primeira parte das tardes de RP, aqui com discos pedidos por telefone. Vamos até o outro lado do Atlântico e também para os anos 60 com Nelson Ned e domingo à tarde para ouvir nesta quarta-feira à tarde. A seguir temos as notícias, na próxima hora vamos ter o Pulsar Económico com o Rui Anacleto. Volto depois, até já.

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1: 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O presidente da Câmara do Crato, Joaquim Diogo, defendeu esta terça-feira que projetos de interesse nacional, como a barragem do Pisão, não podem ficar parados em tribunais durante anos. O autarca socialista lembrou que o Alto Alentejo vive há 8 anos ligado ao processo da barragem e insistiu que é urgente ultrapassar bloqueios para garantir a execução do empreendimento.
2: O desafio é muito simples. Vivemos há 8 anos a falar da barragem do Pisão. Vivemos uma vida quase de um autarca completamente ligado a este projeto. E é preciso que exista uma união acima daquilo que são as ideologias, os partidos, as pessoas, para encontrarmos uma solução para todos os projetos que são de desígnio nacional. Não podemos ter constantemente em tribunais a paragem de um aeroporto, de uma ponte, de uma linha de metro, de uma barragem ou de outro projeto qualquer. Acima de tudo, se alguém estudou e defendeu uma estratégia, se alguém planeou, tem que executar. E não poderemos levar 8 anos a executar uma barragem, porque essa barragem vai ficar mais cara, vai chegar atrasada àquilo que é o investimento de um país. Por isso, deixo-vos um apelo a todos vocês, que se unam connosco com os 15 autarcas, para que este projeto e outros, como disse, o da grande zona industrial para o Alentejo, possa de facto ter luz do dia neste território, porque nós precisamos urgentemente de investimento público neste território.
1: Joaquim Diogo, que falava na inauguração da 40ª Feira de Artesanato e Gastronomia do Crato, afirmou que o destino do Alto Alentejo depende de uma verdadeira estratégia de coesão territorial, sublinhando que esta se constrói com infraestruturas e decisões concretas.
2: E a coesão territorial não se decreta, constrói-se com infraestruturas. Falamos depois da barragem do Pisão. Falamos da autoestrada que continuamos a reivindicar. Falamos da linha do Oeste que não está eletrificada e da abertura do ramal de Cáceres. Estas são apenas algumas das obras que precisamos rapidamente para o nosso Alto Alentejo. Se a condição para o Alto Alentejo deixar de ser, como tantas vezes tem sido, uma região sucessivamente esquecida, esta é de facto um desígnio que temos que levar por diante.
1: O secretário de Estado do Planeamento e Desenvolvimento Regional, Hélder Reis, destacou na cerimónia que a barragem do Pisão se vai fazer, apesar do percurso difícil que obrigou a retirar o projeto do PRR.
3: Não podia não estar aqui hoje. Crato é também a minha terra, porque se há coisas que eu levo desta minha governação, a barragem do Crato há de me acompanhar na vida. E sei o quanto difícil foi, numa manhã, reunir 15 presidentes de Câmara e ter que dizer que a barragem do Pisão ia sair do PRR. E apenas pedi, confiem em mim. Obrigado por terem confiado. A barragem vai-se fazer. A 40ª edição desta Feira Festival é muito mais do que um evento. É uma afirmação de confiança nos nossos territórios, nas nossas empresas e nas pessoas e no que elas sabem fazer melhor. É a prova de que lugares como este não estão condenados ao esquecimento. É a prova de que a qualidade não é exclusiva dos grandes centros urbanos. É a prova de que quando há visão, estratégia e determinação, estes territórios podem liderar.
1: A Feira de Artesanato e Gastronomia decorre até sábado, em simultâneo com o Festival do Crato, que junta música, cultura, gastronomia e artesanato num dos eventos de referência do verão alentejano. O ministro dos Negócios Estrangeiros, Paulo Rangel, deixou esta terça-feira em Castelo de Vide críticas aos líderes do Chega e do PS durante a Universidade de Verão do PSD, afirmando que André Ventura e José Luís Carneiro não revelam preparação para governar o país.
4: Alguém acha que o líder do Chega, numa conjuntura de guerra, seria a pessoa certa para liderar o país, como ele próprio se auto-intitulou?

0: Isto tem alguma credibilidade? Não pode ser governada por demagogos. Por pessoas cujo grande objetivo é dar 3 entrevistas por semana na televisão. Isto não pode ser. Nem pode ser uma pessoa que há 3 anos era ministro da Administração Interna e não foi capaz de antecipar a crise migratória e desmantelou o CEF sem nenhum problema de consciência. Essa pessoa não está preparada para governar.
1: A Universidade de Verão do PSD decorre até domingo, dia em que o primeiro-ministro Luís Montenegro encerra a iniciativa numa sessão marcada para o meio-dia. O secretário-geral do PS, José Luís Carneiro, visita o distrito de Porto Alegre esta quarta e quinta-feira no âmbito da iniciativa Rota pelo Interior e Cooperação Transfronteiriça. O programa inclui passagens pelo Crato, Nisa, Porto Alegre e Elvas, com vários momentos dedicados ao desenvolvimento regional e à ligação transfronteiriça. Esta quarta-feira, José Luís Carneiro participa num jantar com militantes e simpatizantes no Festival e Feira de Artesanato e Gastronomia do Crato, marcado para as 20 horas. Quinta-feira, a agenda começa às 9, na Câmara Municipal de Nisa, para acompanhar o projeto da Ponte Internacional sobre o Rio Sever. Segue-se às 11h30 uma visita à fábrica de queijos Santiago, na Zona Industrial de Porto Alegre. Por último, às 15h15, o secretário-geral do PS inicia uma viagem na linha do leste entre as estações de Porto Alegre e Elvas, numa ação dedicada à importância da ferrovia para a coesão territorial. Os rios concentram o maior número de vítimas por afogamento, com 35 mortes entre janeiro e julho de 2026. Segundo dados provisórios da Federação Portuguesa de Nadadores Salvadores, neste período Portugal registou 92 mortes por afogamento, o valor mais elevado da última década. Depois dos rios, o mar é o meio aquático onde se registaram mais mortes, um total de 27 casos. Além destes dois meios, o Observatório do Afogamento contabilizou ainda ocorrências em barragens, piscinas domésticas, poços, estradas inundadas, portos de abrigo, bem como uma morte em lagoas, piscinas de aldeamentos turísticos, piscinas públicas, tanques e valas. Em declarações à Rádio Renascença, o presidente da Federação Portuguesa de Nadadores Salvadores, Alexandre Tadeia, sublinha que os números mostram que o risco de afogamento está presente em diferentes ambientes aquáticos e não apenas nas praias, alertando para a importância da prevenção durante todo o ano. O mesmo responsável destaca que os números estão relacionados em grande medida com o incumprimento de regras básicas de segurança aquática e com o facto de a maioria das mortes acontecer em locais sem vigilância. O grupo de ciclistas de Porto Alegre, que saiu de Portugal no sábado rumo à França, já leva 4 etapas concluídas com sucesso e enfrenta esta quarta-feira a 5ª jornada da Travessia Solidária Pedalar pela Vida, o maior desafio do projeto que une desporto e apoio aos doentes oncológicos. 6 ciclistas, João Feiteira, Júlio Ceia, Paulo Miranda, Vítor Cordeiro, Joaquim Almeida e João Albuquerque, cumprem 7 etapas consecutivas ao longo de cerca de 900 quilómetros numa travessia integral dos Pirineus entre o Atlântico e o Mediterrâneo até 29 de agosto. No final da 4ª etapa, terça-feira, Vítor Cordeiro fez um balanço marcado pela dureza do percurso, mas também pela força do grupo, destacando que o essencial é que todos sigam bem e que cada esforço contribua para angariar fundos destinados à Liga Portuguesa contra o Cancro.
2: Pronto, é mais uma etapa que a gente fizemos hoje, que foi a 4ª etapa, 3 montanhas e pronto, foi muito giro, paisagens, a camaradagem, e o que interessa nisto tudo é que sigamos todos bem, foi o que interessa. E é mais uma luta que a gente temos a fazer para a Liga, para arranjarmos documentos para a Liga contra o Cancro. E é isso que eu tenho que dizer, mas agradecer também aqui ao Feiteira, porque é uma pessoa espetacular, ajuda a gente em tudo e explica a gente o que é que a gente há de fazer, e a gente, como ele, como capitão da equipa, a gente obedece e pronto. E hoje foi maravilhoso, estas paisagens, estas montanhas. Como eu estive a falar com o Feiteira, ele tem também a dizer no aspecto da dureza, se isto é mais duro que o ciclismo ou para o atletismo. Eu acho que o atletismo é um bocadinho mais duro, eu como estou habituado a fazer montanha,

0: E trail é um bocadinho mais duro. E a bicicleta temos uma vantagem. A bicicleta a gente faz, por exemplo, 20 km a subir, mas fazemos 20 ou 30 a descer, que não pedalemos. Sofremos um bocadinho, que hoje, por acaso, o feiteiro ajudou muito na parte final. Eu fiquei sozinho e ia ter muito medo a descer, mas pronto, mais uma vez, o feiteiro é uma pessoa espetacular.
1: A comunidade pode juntar-se a esta iniciativa através de donativos, da compra da t-shirt oficial Pedalar pela Vida ou dos mealheiros solidários espalhados pelos estabelecimentos da cidade.
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3: Mais uma vez para todos, boa tarde, tenho uma excelente quarta-feira. Bem-vindos para esta segunda hora das tardes da IRP.
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3: Até ao final do dia de hoje, quarta-feira, 26 de agosto, vamos continuar com o céu em geral muito abulado, com períodos de chuva passando a regime de aguaceiros, podendo ser por vezes fortes, isto claro nas regiões do norte e centro, com possibilidade de ocorrência de trovoada. Vento fraco a moderado, temos descida das temperaturas, em Porto Alegre são 24 graus de máxima. 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
3: Das três passam praticamente 18 minutos. Já daqui a pouco vamos ter mais uma edição do Pulsar Económico com o Rui Anacleto. Quanto aos destaques para o dia de hoje, 47% dos profissionais já passam mais tempo a ensinar a inteligência artificial do que a executar tarefas. Maior oferta de alojamento não é suficiente para baixar rendas a estudantes. DECO lança plataforma para ajudar estudantes a encontrar alojamento. Portugal deixará de ter uma das taxas de juro médias mais baixas no crédito à habitação na Europa. Portugal prepara-se para entrar no outono e inverno com reservas de gás a 88%. Tudo isto para ouvir o desenvolvimento já daqui a pouco no Pulsar Económico com Rui Anacleto. Para já, temos música à voz de Paula Fernandes.

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2: 47% dos profissionais já passam mais tempo a ensinar a inteligência artificial do que a executar tarefas. É o destaque desta edição do Pulsar Económico.

O mais recente estudo da Boston Consulting Group, realizado com quase 12 mil profissionais em 14 mercados, revela que a inteligência artificial transformou a natureza do trabalho, com 47% dos inquiridos a dedicarem mais tempo a orientar e a ensinar ferramentas de inteligência artificial do que a executar tarefas diretamente. Esta mudança gerou o chamado paradoxo da satisfação. Embora 67% dos utilizadores se sintam mais satisfeitos, 41% reportam um aumento da carga cognitiva. Embora 42% dos utilizadores poupem pelo menos um dia de trabalho por semana, 2/3 admitem não receber orientação sobre como aplicar esse tempo livre, fazendo com que ele se perca na rotina diária. A integração de agentes autónomos de inteligência artificial já atinge 30% das organizações, com 61% dos trabalhadores a preverem que estes sistemas assumam metade das suas tarefas dentro de 3 anos. Para os que não sabem o que fazer com o tempo livre, o melhor é aproveitá-lo agora para estudar bem o assunto, porque há profissões onde a inteligência artificial vai proporcionar aos atuais profissionais todo o tempo livre fora do mercado de trabalho. Menos de um mês do ano letivo, a oferta de quartos para estudantes deslocados aumentou em cidades como Lisboa, Porto, Coimbra e Aveiro, mas esse crescimento não se refletiu numa descida dos preços. Lisboa continua a ser a cidade mais cara, com rendas médias a rondar os 500 euros mensais, mantendo-se também estáveis os valores em Coimbra, com uma média de 300 euros, e Aveiro com 350 euros. No Porto, o alojamento ficou ainda mais caro do que em 2025, atingindo em média cerca de 430 euros por mês. A subida de custos no mercado tradicional tem levado cada vez mais famílias portuguesas a optar por residências universitárias privadas, segmento antes dominado por estrangeiros, atraídas pela previsibilidade de custos com despesas incluídas, apesar das mensalidades rondarem os 600 euros por quarto partilhado na capital. Por outro lado, a procura por alojamento nos concelhos periféricos oferece escassa margem de poupança em relação às grandes cidades, com os preços médios a oscilarem entre 400 e 480 euros na Grande Lisboa e entre 375 e 400 euros nos concelhos limítrofes do Porto.

A Deco Proteste anunciou o lançamento da plataforma gratuita QueroCasa.pt para ajudar os estudantes do ensino superior a encontrar alojamento numa altura em que a crise habitacional representa um grave obstáculo no acesso ao ensino superior. Segundo a organização, a escassez e a dispersão da oferta condicionam diretamente as decisões dos estudantes que muitas vezes desistem de vagas, escolhem cursos menos desejados por estarem mais próximos de casa, enfrentam deslocações diárias longas ou recorrem a soluções informais de alojamento devido aos elevados custos com a habitação. A nova ferramenta procura resolver a falta de informação centralizada ao reunir dados fidedignos sobre a oferta de residências, quartos e programas municipais provenientes de instituições de ensino superior e concelhos de todo o país. A plataforma permite comparar diferentes soluções de alojamento, verificar a elegibilidade para incentivos e apoios financeiros, como o Porta 65 Jovem ou complementos de alojamento, e consultar informação legal e fiscal sobre deduções no IRS, prevenindo erros comuns, como limitar a pesquisa a um único município ou ignorar apoios disponíveis. Em abril deste ano, Portugal apresentava uma das quatro taxas de juro médias mais baixas da zona euro para novos créditos à habitação, com 2,85%, situando-se abaixo da média comunitária de 3,43% e apenas atrás de Malta, Bulgária e Espanha. Contudo, esta trajetória sofreu uma inversão com a recente subida generalizada das taxas Euribor para os valores mais altos em mais de um ano e meio. A taxa a seis meses, que representa 39,9% do stock de empréstimos a taxa variável em Portugal, subiu para 2,765%. A taxa a 12 meses ultrapassou a fasquia dos 3% ao atingir 3,003%, e a maturidade a 3 meses fixou-se nos 2,524%. Este agravamento dos indicadores de referência já se refletiu num aumento consecutivo da taxa de juro implícita em julho, que subiu para 3,135%, elevando a prestação média dos contratos para 414 euros. O cenário de encarecimento do crédito deverá manter-se nos próximos meses, uma vez que, apesar do Banco Central Europeu ter mantido as taxas diretoras inalteradas a 23 de julho, os mercados atribuem uma probabilidade superior a 90% a uma subida das taxas para 2,5% na reunião agendada para 10 de setembro, prevendo um novo aumento para 2,75% entre março e junho do próximo ano. Portugal chega à reta final do verão com mais de 88% da sua capacidade de armazenamento de gás preenchida, o segundo nível mais alto da União Europeia, atrás apenas da Polónia. O país está a escassos 1,81 pontos percentuais de cumprir a meta comunitária de 90% de reservas, um patamar que poderá alcançar em cerca de 6 dias, caso mantenha o ritmo diário de injeção atual. Este cenário contrasta significativamente com a média de preenchimento da União Europeia, que se fixa atualmente nos 61,61%. Contudo, esta vantagem apresenta limitações relevantes, como a infraestrutura nacional tem uma capacidade total modesta de 3,57 terawatts-hora. O volume armazenado representa apenas 7,4% do consumo anual do país, um valor substancialmente inferior à média europeia, caso em que as reservas cobrem 19,8% da procura anual. Assim, embora a Comissão Europeia afasta o risco imediato de falhas de abastecimento para o inverno, Portugal continua dependente do mercado global, enfrentando riscos associados à menor importação de gás natural liquefeito, limitações na oferta e tensões geopolíticas internacionais.

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1: 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Sem dúvida, boa tarde. Tenha a continuação de uma ótima quarta-feira. Das três passam 29 minutos antes do próximo intervalo. Ainda temos música. Mais um furacão do outro lado do Atlântico com Adriana Lua. Boa tarde. Logo a seguir temos também em português.

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Você sim, com a Marisa e alguém me ouviu. Boa tarde. Tenho uma ótima quarta-feira, já sabe que até às 6 conto consigo, por aqui vamos continuar com mais e melhor música. A seguir, uns 4:30 com Carlão Bom Rapaz. Temos também ainda a grande voz de Mimi Cat com O Mundo ao Contrário. Ótima tarde, até já.

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2: Agora bem mais calminho e, claro, uma música que tem várias vozes da música portuguesa. Uma música que eu adoro mesmo. Se eu fosse um dia ao teu olhar, não sei o que faria. É assim que terminamos então esta segunda hora das tardes da IRP. A seguir as notícias, eu volto depois. Ainda mais música, até bem perto das 6. Boa tarde, até já. Tenha uma ótima quarta-feira.

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5: O presidente da Câmara do Crato, Joaquim Diogo, defendeu esta terça-feira que projeta

0: de interesse nacional, como a barragem do Pisão, não podem ficar parados em tribunais durante anos. O autarca socialista lembrou que o Alto Alentejo vive há 8 anos ligado ao processo da barragem e insistiu que é urgente ultrapassar bloqueios para garantir a execução do empreendimento.
1: O desafio é muito simples. Vivemos há 8 anos a falar da barragem do Pisão. Vivemos uma vida quase de um autarca completamente ligado a este projeto. E é preciso que exista uma união acima daquilo que são as ideologias, os partidos, as pessoas, para encontrarmos uma solução para todos os projetos que são de desígnio nacional. Não podemos ter constantemente em tribunais a paragem de um aeroporto, de uma ponte, de uma linha de metro, de uma barragem ou de outro projeto qualquer. Acima de tudo, se alguém estudou e defendeu uma estratégia, se alguém planeou, tem que executar. E não poderemos levar 8 anos a executar uma barragem, porque essa barragem vai ficar mais cara, vai chegar atrasada àquilo que é o investimento de um país. Por isso, deixo-vos um apelo a todos vocês, que se unam connosco com os 15 autarcas, para que este projeto e outros, como disse, o da grande zona industrial para o Alentejo, possa de facto ter luz do dia neste território, porque nós precisamos urgentemente de investimento público neste território.
0: Joaquim Diogo, que falava na inauguração da 40ª Feira de Artesanato e Gastronomia do Crato, afirmou que o destino do Alto Alentejo depende de uma verdadeira estratégia de coesão territorial, sublinhando que esta se constrói com infraestruturas e decisões concretas.
1: E a coesão territorial não se decreta, constrói-se com infraestruturas. Falamos depois da barragem do Pisão. Falamos da autoestrada que continuamos a reivindicar. Falamos da linha do Oeste que não está eletrificada e da abertura do ramal de Cáceres. Estas são apenas algumas das obras que precisamos rapidamente para o nosso Alto Alentejo. Se a condição para o Alto Alentejo deixar de ser, como tantas vezes tem sido, uma região sucessivamente esquecida, esta é de facto um desígnio que temos que levar por diante.
0: O secretário de Estado do Planeamento e Desenvolvimento Regional, Hélder Reis, destacou na cerimónia que a barragem do Pisão se vai fazer, apesar do percurso difícil que obrigou a retirar o projeto do PRR.
2: Não podia não estar aqui hoje. Crato é também a minha terra, porque se há coisas que eu levo desta minha governação, a barragem do Crato há de me acompanhar na vida. E sei o quanto difícil foi, numa manhã, reunir 15 presidentes de Câmara e ter que dizer que a barragem do Pisão ia sair do PRR. E apenas pedi, confiem em mim. Obrigado por terem confiado. A barragem vai-se fazer. A 40ª edição desta Feira Festival é muito mais do que um evento. É uma afirmação de confiança nos nossos territórios, nas nossas empresas e nas pessoas e no que elas sabem fazer melhor. É a prova de que lugares como este não estão condenados ao esquecimento. É a prova de que a qualidade não é exclusiva dos grandes centros urbanos. É a prova de que quando há visão, estratégia e determinação, estes territórios podem liderar.
0: A Feira de Artesanato e Gastronomia decorre até sábado, em simultâneo com o Festival do Crato, que junta música, cultura, gastronomia e artesanato num dos eventos de referência do verão alentejano. O ministro dos Negócios Estrangeiros, Paulo Rangel, deixou esta terça-feira em Castelo de Vide críticas aos líderes do Chega e do PS durante a Universidade de Verão do PSD, afirmando que André Ventura e José Luís Carneiro não revelam preparação para governar o país.
3: Alguém acha que o líder do Chega, numa conjuntura de guerra, seria a pessoa certa para liderar o país, como ele próprio se auto-intitulou? Isto tem alguma credibilidade? Não pode ser governada por demagogos, por pessoas cujo grande objetivo é dar 3 entrevistas por semana na televisão. Isto não pode ser. Nem pode ser uma pessoa que há 3 anos era ministro da Administração Interna e não foi capaz de antecipar a crise migratória e desmantelou o SEF sem nenhum problema de consciência. Essa pessoa não está preparada para governar.
0: A Universidade de Verão do PSD decorre até domingo, dia em que o primeiro-ministro Luís Montenegro encerra a iniciativa numa sessão marcada.

0: marcada para o meio-dia. O secretário-geral do PS, José Luís Carneiro, visita o distrito de Porto Alegre esta quarta e quinta-feira no âmbito da iniciativa Rota pelo Interior e Cooperação Transfronteiriça. O programa inclui passagens pelo Crato, Nisa, Porto Alegre e Elvas, com vários momentos dedicados ao desenvolvimento regional e à ligação transfronteiriça. Esta quarta-feira, José Luís Carneiro participa num jantar com militantes e simpatizantes no Festival e Feira de Artesanato e Gastronomia do Crato, marcado para as 20 horas. Quinta-feira, a agenda começa às 9, na Câmara Municipal de Nisa, para acompanhar o projeto da Ponte Internacional sobre o Rio Sever. Segue-se às 11h30 uma visita à fábrica de queijos Santiago, na Zona Industrial de Porto Alegre. Por último, às 15h15, o secretário-geral do PS inicia uma viagem na linha do leste entre as estações de Porto Alegre e Elvas, numa ação dedicada à importância da ferrovia para a coesão territorial. Os rios concentram o maior número de vítimas por afogamento, com 35 mortes entre janeiro e julho de 2026. Segundo dados provisórios da Federação Portuguesa de Nadadores Salvadores, neste período Portugal registou 92 mortes por afogamento, o valor mais elevado da última década. Depois dos rios, o mar é o meio aquático onde se registaram mais mortes, um total de 27 casos. Além destes dois meios, o Observatório do Afogamento contabilizou ainda ocorrências em barragens, piscinas domésticas, poços, estradas inundadas, portos de abrigo, bem como uma morte em lagoas, piscinas de aldeamentos turísticos, piscinas públicas, tanques e valas. Em declarações à Rádio Renascença, o presidente da Federação Portuguesa de Nadadores Salvadores, Alexandre Tadeia, sublinha que os números mostram que o risco de afogamento está presente em diferentes ambientes aquáticos e não apenas nas praias, alertando para a importância da prevenção durante todo o ano. O mesmo responsável destaca que os números estão relacionados em grande medida com o incumprimento de regras básicas de segurança aquática e com o facto de a maioria das mortes acontecer em locais sem vigilância. O grupo de ciclistas de Porto Alegre que saiu de Portugal no sábado rumo à França já leva 4 etapas concluídas com sucesso e enfrenta esta quarta-feira a 5ª jornada da Travessia Solidária Pedalar pela Vida, o maior desafio do projeto que une desporto e apoio aos doentes oncológicos. 6 ciclistas, João Feiteira, Júlio Ceia, Paulo Miranda, Vítor Cordeiro, Joaquim Almeida e João Albuquerque, cumprem 7 etapas consecutivas ao longo de cerca de 900 quilómetros numa travessia integral dos Pirineus entre o Atlântico e o Mediterrâneo até 29 de agosto. No final da 4ª etapa, terça-feira, Vítor Cordeiro fez um balanço marcado pela dureza do percurso, mas também pela força do grupo, destacando que o essencial é que todos sigam bem e que cada esforço contribua para angariar fundos destinados à Liga Portuguesa contra o Cancro.
1: Pronto, é mais uma etapa que a gente fizemos hoje, que é a 4ª etapa, 3 montanhas e pronto, foi muito giro, paisagens, a camaradagem, e o que interessa nisto tudo é que sigamos todos bem, foi o que interessa. E é mais uma luta que a gente temos a fazer para a Liga, para arranjarmos documentos para a Liga, contra o Cancro. E é isso que eu tenho que dizer, mas agradecer também aqui ao Feiteira, porque é uma pessoa espetacular, ajuda a gente em tudo e explica a gente o que é que a gente há de fazer, e a gente, como ele, como capitão da equipa, a gente obedece e pronto. E hoje foi maravilhoso, estas paisagens, estas montanhas. Como eu estive a falar com o Feiteira, ele tem também a dizer no aspecto da dureza, se isto é mais duro para o ciclismo ou para o atletismo. Eu acho que o atletismo é um bocadinho mais duro, eu como estou habituado a fazer montanha e trela, é um bocadinho mais duro. E a bicicleta temos uma vantagem, a bicicleta a gente faz, por exemplo, 20 km a subir, mas fazemos 20 ou 30 a descer, que não pedalemos. Sofremos um bocadinho, que hoje, por acaso, o Feiteira ajudou muito na parte final. Eu fiquei sozinho e ia ter muito medo a descer, mas pronto, mais uma vez, o Feiteira é uma pessoa espetacular.
0: A comunidade pode juntar-se a esta iniciativa através de donativos, da compra da t-shirt oficial Pedalar pela Vida ou dos mealheiros solidários espalhados pelos estabelecimentos da cidade. 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
2: Boa tarde na Rádio Porto Alegre, já a seguir. Vamos à previsão do estado do tempo para amanhã, quinta-feira.
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2: E segundo o Instituto Português do Mar e da Atmosfera, para amanhã, quinta-feira, 27 de agosto, espera-se céu em geral muito nublado, aguaceiros por vezes fortes nas regiões do norte e centro, que podem ser ocasionalmente acompanhados de granizo e trovoada. Vento fraco a moderado e temos também novamente uma pequena descida das temperaturas, 19 graus de máxima para o Porto, Castelo Branco 22, Santarém 24, Lisboa 23, agora 25 graus para Évora, Beja e também para Faro, Porto Alegre. Amanhã espera uma máxima de 21, mínima de 13. 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
2: Vamos em frente com a música na terceira hora das tardes da RP. Já a seguir.
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2: 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Vamos à música. Temos para já The Gift, logo depois António Variações. Boa tarde. Está com a Rádio Porto Alegre até às 6, conto consigo. Das 4 passam 19 minutos.

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2: Estamos praticamente a terminar, mais uma hora cheia de boa música para si que está na nossa companhia. Muito obrigada por estar aí, está com a Rádio Porto Alegre. Temos Trovante com 125 azul até bem perto das 5. Já sabe que na próxima hora vamos ter músicas que marcaram gerações. É o regresso ao vinil, espero que goste. Até já, quando consigo.

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9: Boa tarde na Rádio Porto Alegre. Já a seguir, vamos então à previsão do estado do tempo para amanhã, quinta-feira.
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9: E segundo o Instituto Português do Mar e da Atmosfera, para amanhã, quinta-feira, 27 de agosto, espera-se céu em geral muito nublado, aguaceiros por vezes forte, isto mais provável para a região norte e centro, que podem ser ocasionalmente acompanhados de granizo e também de trovoada. Vento fraco a moderado, vamos ter novamente uma pequena descida das temperaturas máximas para amanhã, 19 graus para o Porto, Castelo Branco 22, Santarém 24, Lisboa 23, 25 graus para Évora, Beja e também para Faro, Porto Alegre. Amanhã espera uma máxima de 21, mínima de 13. 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
1: E vamos em frente com a última hora das tardes da IRP. Tenha a contenção de uma ótima quarta-feira. Eu ainda vou ficar consigo e com muita música até bem perto das 6.
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1: 5:12, boa tarde, tenha a continuação de uma ótima quarta-feira na companhia da Rádio Porto Alegre. Já a seguir temos a música para recordar, recordar e viver. Músicas que ficam para sempre, como esta, Believe, na voz, na grande voz de Cher. Temos também The Lund Film, dos Duran Duran e muito mais. Quando consigo, fico por aí, fica bem de certeza absoluta. Se for esse o seu caso, tenha um bom regresso a casa depois de um dia de trabalho, está bem ouvir estas músicas. Mas ótimas férias, apesar do tempo que se faz sentir não só em Portugal, mas também em todo o mundo, estas intempéries que nos assolam. Portanto, fique bem, se tiver férias, boas férias, e se for ao volante do seu automóvel, ou boa viagem na nossa companhia. Bom trabalho, também se for esse o seu caso. Vamos ouvir

São praticamente 5:30. Boa tarde. Atrás deixámos In Excess, agora com Led Zeppelin. Grandes recordações dos anos 70, 80. Atenção, porque vamos, segundo o IPMA, vamos ter novo agravamento do estado do tempo a partir desta madrugada. Os aguaceiros poderão ser por vezes fortes, sobretudo nas regiões do norte e centro, existindo também condições para trovoada, granizo e rajadas fortes de vento. Tenha uma ótima tarde. Está com a Rádio Porto Alegre. A seguir vamos para o intervalo. Volto com os Blackouts. Até já.

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6: E continuamos então com o melhor da música agora em português. São eles os Blackout com Sinfonia do Amor. Temos também logo depois, também em português, os Black Mamba com Canção de Mim Mesmo. Boa tarde. Ainda irão passar por aqui os Eurythmics e Aerosmith. Espero que goste da nossa seleção musical feita a pensar em si. Boa tarde.

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2: E que não se recorda deste Miracle of Love, dos Eurythmics, fantástico, sem dúvida. Nesta época estávamos em 1986, era maravilhoso, sem dúvida. Estamos agora a 10 minutos das 6, ainda tenho para ser o Zé Will Smith com Crazy.

Sem dúvida, é o milagre do amor, Miracle of Love. Milagre da música também com os Eurythmics. Músicas para recordar. E vamos continuar, temos Crazy com os Aerosmith, até bem perto das 6. Às 6 fica o Jornal das 18. A não esquecer, a Rádio Porto Alegre, como sempre, vai acompanhar o Festival do Crato. No estúdio vai estar o Rui Anacleto. Eu conto consigo amanhã a partir das 10 no Bom Dia Alentejo. Faltam 6 minutos para as 6. A música continua. Boa tarde, fique bem.

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5: O homem é julgado em Porto Alegre, foi detido no Porto para cumprir uma pena de 5 anos e meio de prisão por crimes de pornografia de menores, abuso sexual de crianças e aliciamento para fins sexuais. Este é o assunto em destaque no Jornal das 18, mas há outros temas a marcar a atualidade nesta quarta-feira. O ministro dos Negócios Estrangeiros, Paulo Rangel, deixou em Castelo de Vide críticas contundentes aos líderes do Chega e do PS durante a Universidade de Verão do PSD, afirmando que André Ventura e José Luís Carneiro não revelam preparação para governar o país. O grupo de ciclistas de Porto Alegre, que saiu de Portugal no sábado rumo à França, cumpriu a terça-feira com sucesso a quarta etapa da travessia solidária Pedalar pela Vida, o maior desafio do projeto, um desporto e apoio aos doentes oncológicos. O presidente da Câmara do Crato, Joaquim Diogo, defendeu que projetos de interesse nacional, como a barragem do Pisão, não podem ficar parados em tribunais durante anos. O autarca falava terça-feira na inauguração

da 40ª Feira de Artesanato e Gastronomia do Crato. Os rios concentram o maior número de vítimas por afogamento, com 35 mortes entre janeiro e julho de 2026.

0: Vai ser assim o Jornal das 18 para esta quarta-feira, que começa já a seguir a um curto intervalo. Conto consigo desse lado.
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8: Um homem julgado em Porto Alegre foi detido no Porto para cumprir uma pena de 5 anos e meio de prisão por crimes de pornografia de menores, abuso sexual de crianças e aliciamento para fins sexuais. A detenção ocorreu depois de o Supremo Tribunal de Justiça ter confirmado, em maio de 2026, a condenação aplicada pelo Tribunal de Porto Alegre, tornando a decisão definitiva e permitindo às autoridades proceder ao cumprimento da pena. O arguido de 29 anos foi localizado no último sábado na Avenida Sidónio Paes, na zona do Bessa, onde se encontrava em situação de sem-abrigo, tendo sido interceptado pela PSP e conduzido à esquadra de Aldoar durante a madrugada. O processo descreve que entre 2020 e 2022 o homem estabeleceu contacto com adolescentes de 14 e 15 anos através da internet,

0: recorrendo a videochamadas e mensagens para criar uma relação de confiança que simulava envolvimento afetivo. Segundo a investigação, convencia as vítimas a realizar atos de natureza sexual, gravava essas interações e utilizava posteriormente as imagens para as chantagear, exigindo nova exposição sob ameaça de divulgação. A atuação é repetida, o número de vítimas e o recurso à manipulação emocional foram considerados elementos agravantes tanto pelo Tribunal de Primeira Instância como pelo Supremo, que rejeitou os argumentos apresentados pelo condenado no recurso. Ora, com a decisão transitada em julgado, a PSP deu cumprimento ao mandado de detenção e o homem foi encaminhado para um estabelecimento prisional onde iniciará o cumprimento da pena. O Ministro dos Negócios Estrangeiros, Paulo Rangel, deixou terça-feira em Castelo de Vide críticas contundentes aos líderes do Chega e do PS durante a Universidade de Verão do PSD, afirmando que André Ventura e José Luís Carneiro não revelam preparação para governar o país. Rangel transmitiu a ideia de que, num contexto internacional marcado pela guerra, não vê credibilidade na forma como Ventura se apresenta como potencial líder nacional, considerando que o país não pode ser conduzido por quem recorre à demagogia ou centra a ação política na exposição mediática com o objetivo de multiplicar presenças televisivas semanais. Sobre José Luís Carneiro, o ministro recordou o período em que o socialista assumiu a pasta da administração interna, sublinhando que não antecipou a crise migratória e avançou com o desmantelamento do SEF sem demonstrar preocupação pelas consequências. Para Rangel, esse percurso evidencia falta de preparação para assumir responsabilidades de governação.
1: Alguém acha que o líder do Chega, numa conjuntura de guerra, seria a pessoa certa para liderar o país como ele próprio se auto-intitulou? Isto tem alguma credibilidade? Não pode ser governada por demagogos. Por pessoas cujo grande objetivo é dar 3 entrevistas por semana na televisão. Isto não pode ser. Nem pode ser uma pessoa que há 3 anos era ministro da Administração Interna e não foi capaz de antecipar a crise migratória e desmantelou o SEF sem nenhum problema de consciência. Essa pessoa não está preparada para governar.
0: A Universidade de Verão do PSD decorre até domingo em Castelo de Vide, dia em que o Primeiro-Ministro Luís Montenegro encerrará a iniciativa numa sessão marcada para as 12 horas. O secretário-geral do Partido Socialista, José Luís Carneiro, visita o distrito de Porto Alegre esta quarta e quinta-feira no âmbito da iniciativa Rota pelo Interior e Cooperação Transfronteiriça. O programa inclui passagens pelo Crato, Nisa, Porto Alegre e Elvas, com vários momentos dedicados ao desenvolvimento regional e à ligação transfronteiriça. Esta quarta-feira, José Luís Carneiro participa num jantar com militantes e simpatizantes no Festival e Feira de Artesanato e Gastronomia do Crato, marcado para as 20 horas. Na quinta-feira, a agenda começa às 9 da manhã, na Câmara de Nisa, para acompanhar o projeto da Ponte Internacional sobre o Rio Sever. Segue-se às 11h30, uma visita à fábrica Queijo Santiago, na zona industrial de Porto Alegre. Por último, às 15h15, o secretário-geral do PS iniciou uma viagem na linha do leste, entre as estações de Porto Alegre e Elvas, numa ação dedicada à importância da ferrovia para a coesão territorial. O grupo de ciclistas de Porto Alegre, que saiu de Portugal no sábado rumo à França, cumpriu terça-feira a quarta etapa da travessia solidária Pedalar pela Vida, o maior desafio do projeto que une desporto e apoio aos doentes oncológicos. 6 ciclistas, João Feiteira, Júlio Ceia, Paulo Miranda, Vítor Cordeiro, Joaquim Almeida e João Albuquerque, cumprem 7 etapas consecutivas ao longo de cerca de 900 quilómetros numa travessia integral dos Pirineus entre o Atlântico e o Mediterrâneo até ao dia 29 de agosto. No final da quarta etapa, Vítor Cordeiro fez um balanço marcado pela dureza do percurso, mas

0: também pela força do grupo, sublinhando que o dia foi marcado por três montanhas, paisagens intensas e espírito de camaradagem, destacando que o essencial é que todos sigam bem e que cada esforço contribua para angariar fundos destinados à Liga Portuguesa contra o Cancro.
1: Pronto, é mais uma etapa que a gente fizemos hoje, que foi a quarta etapa, três montanhas. E pronto, foi muito giro, paisagens, a camaradagem, e o que interessa nisto tudo é que sigamos todos bem, foi o que interessa. E é mais uma luta que a gente temos a fazer para a Liga, para arranjarmos documentos para a Liga contra o Cancro. E é isso que eu tenho que dizer, mas agradecer também aqui ao Feiteira, porque é uma pessoa espetacular, ajuda a gente em tudo e explica a gente o que é que a gente há de fazer, e a gente, como ele, como capitão da equipa, a gente obedece e pronto. E hoje foi maravilhoso, estas paisagens, estas montanhas. Como eu estive a falar com o Feiteira, ele tem também a dizer no aspecto da dureza, se isto é mais duro que o ciclismo ou para o atletismo. Eu acho que o atletismo é um bocadinho mais duro, eu, como estou habituado a fazer montanha e trail, é um bocadinho mais duro. E a bicicleta temos uma vantagem, a bicicleta a gente faz, por exemplo, 20 km a subir, mas fazemos 20 ou 30 a descer, que não pedalemos. Sofremos um bocadinho, que hoje, por acaso, o Feiteira ajudou-me muito na parte final. Eu fiquei sozinho e ia ter muito medo a descer, mas pronto, mais uma vez, o Feiteiro é uma pessoa espetacular.
0: Ora, a comunidade pode associar-se a esta iniciativa através de donativos, da compra da t-shirt oficial Pedalar pela Vida ou dos mielheiros solidários espalhados pelos estabelecimentos da cidade de Porto Alegre. O Presidente da Câmara do Crato, Joaquim Diogo, defendeu esta terça-feira que projetos de interesse nacional, como a barragem do Pisão, não podem ficar parados em tribunais durante anos. O autarca socialista lembrou que o Alto Alentejo vive há 8 anos ligado ao processo da barragem e insistiu que é urgente ultrapassar bloqueios para garantir a execução do empreendimento, evitando atrasos e custos acrescidos para o país e para a região.
2: O desafio é muito simples. Vivemos há 8 anos a falar da barragem do Pisão. Vivemos uma vida quase de um autarca completamente ligado a este projeto. E é preciso que exista uma união acima daquilo que são as ideologias, os partidos, as pessoas, para encontrarmos uma solução para todos os projetos que são de desígnio nacional. Não podemos ter constantemente em tribunais a paragem de um aeroporto, de uma ponte, de uma linha de metro, de uma barragem ou de outro projeto qualquer. Acima de tudo, se alguém estudou e defendeu uma estratégia, se alguém planeou, tem que executar. E não poderemos levar 8 anos a executar uma barragem, porque essa barragem vai ficar mais cara, vai chegar atrasada àquilo que é o investimento de um país. Por isso, deixo-vos um apelo a todos vocês, que se unam connosco com os 15 autarcas, para que este projeto e outros, como disse, o da grande zona industrial para o Alentejo, possa de facto ter luz do dia neste território, porque nós precisamos urgentemente de investimento público neste território.
0: Joaquim Diogo, que falava na inauguração da 40ª Feira de Artesanato e Gastronomia do Crato, afirmou ainda que o destino do Alto Alentejo depende de uma verdadeira estratégia de coesão territorial, sublinhando que esta se constrói com infraestruturas e decisões concretas. Além da barragem, o autarca socialista apontou a necessidade de avançar com a autoestrada reivindicada há anos, a eletrificação da linha do leste e a abertura do ramal de Cáceres, obras que considerou essenciais para que o território deixe de ser tratado como suficientemente esquecido.
2: E a coesão territorial não se decreta, constrói-se com infraestruturas. Falamos depois da barragem do Pisão. Falamos da autoestrada que continuamos a reivindicar. Falamos da linha do leste que não está eletrificada e da abertura do ramal de Cáceres. Estas são apenas algumas das obras que precisamos rapidamente para o nosso Alto Alentejo. Se a condição para o Alto Alentejo deixar de ser, como tantas vezes tem sido, uma região sucessivamente

0: esquecida, esta é de facto um desígnio que temos que levar por diante.
1: O secretário de Estado do Planeamento e Desenvolvimento Regional, Hélder Reis, destacou na cerimónia que a barragem do Pisão se vai fazer, apesar do percurso difícil que obrigou a retirar o projeto do PRR. Hélder Reis considerou o empreendimento um dos maiores símbolos da coesão territorial e um marco pessoal da sua governação, lembrando que o processo exigiu decisões complexas e um compromisso firme com o Alto Alentejo.
2: Não podia não estar aqui hoje. Crato é também a minha terra, porque se há coisas que eu levo desta minha governação, a barragem do Crato há de me acompanhar na vida. E sei o quanto difícil foi, numa manhã, reunir 15 presidentes de Câmara e ter que dizer que a barragem do Pisão ia sair do PRR. E apenas pedi, confiem em mim. Obrigado por terem confiado. A barragem vai-se fazer. A 40ª edição desta Feira Festival é muito mais do que um evento. É uma afirmação de confiança nos nossos territórios, nas nossas empresas e nas pessoas e no que elas sabem fazer melhor. É a prova de que lugares como este não estão condenados ao esquecimento. É a prova de que a qualidade não é exclusiva dos grandes centros urbanos. É a prova de que quando há visão, estratégia e determinação, estes territórios podem liderar.
1: Na mesma sessão, o presidente de Turismo do Alentejo e Ribatejo, José Santos, considerou que a dinâmica de eventos como o Festival do Crato tem sido decisiva para a afirmação cultural da região, para o posicionamento do destino e para os resultados turísticos alcançados. Segundo o responsável, o acumulado dos primeiros 6 meses do ano confirma que o Alentejo foi a região do país que mais cresceu em proveitos.
0: E esta dinâmica de eventos que hoje tem aqui esta materialização no Festival do Crato tem ajudado muito àquilo que é hoje o posicionamento do turismo do Alentejo e aos números de crescimento do turismo do Alentejo. Nós já podemos olhar para o acumulado dos primeiros 6 meses e percebemos que o Alentejo é a região do país que mais cresceu em proveitos. Nós temos conseguido manter um crescimento expressivo, percentual em termos de dormidas. No mercado português, no mercado interno, o Alentejo é a região que mais cresceu no primeiro semestre e no mercado internacional é a segunda região que mais cresceu. Mas cresceu sem ceder no preço, porque nós crescemos 9% no preço naquilo que são os proveitos comparativamente ao período anual do ano anterior.
1: O secretário de Estado do Turismo, Pedro Machado, que encerrou a sessão de inauguração, afirmou que o momento é de celebração do futuro e deixou, em nome do Governo, um compromisso claro com o território, com a coesão e com a valorização dos destinos turísticos nacionais. Pedro Machado sublinhou ainda que, na Estratégia Nacional, não existem regiões dispensáveis e que todas têm contributos decisivos para o desenvolvimento do país, manifestando a satisfação pela evolução turística do Alentejo.
3: Estamos, por isso, a celebrar o futuro. Quero deixar, em meu nome, este compromisso, compromisso com o território, compromisso com a coesão, compromisso com a valorização dos destinos turísticos a nível nacional. Não há destinos nem regiões dispensáveis na estratégia nacional. Todos contam, todos têm o seu contributo a dar e fico feliz por hoje ter assistido que se já tinha uma boa percepção sobre a evolução que o Alentejo está a ter em termos de crescimento turístico. Com estes 3 projetos, o Crato fica mais rico, mas Portugal também fica mais rico. Parabéns pelos 40 anos.
1: A sessão inaugural da Feira de Artesanato e Gastronomia do Crato contou também com as presenças, entre outros, do presidente da CCDR Alentejo, Ricardo Pinheiro. A Feira de Artesanato e Gastronomia decorre até sábado, em simultâneo com o Festival do Crato, que junta música, cultura, gastronomia e artesanato num dos eventos de referência do verão no Alentejo. Os rios concentram o maior número de vítimas por afogamento, com 35 mortes entre janeiro e julho de 2026. Segundo dados provisórios da Federação Portuguesa de Nadadores Salvadores, neste período Portugal registrou 92 mortes por afogamento, o valor mais elevado da última década. Depois dos rios, o mar é o meio aquático onde se registaram mais mortes, um total de 27 casos. Além destes dois vez mais o Observatório do...

0: afogamento contabilizou ainda ocorrências em barragens, piscinas domésticas, poços, estradas inundadas, portos de abrigo, bem como em lagoas, piscinas de aldeamentos turísticos, piscinas públicas, tanques e valas. Em declarações à Rádio Renascença, o presidente da Federação Portuguesa de Nadadores Salvadores, Alexandre Tadeia, sublinhou que os números mostram que o risco de afogamento está presente em diferentes ambientes aquáticos e não apenas nas praias, alertando para a importância da prevenção durante todo o ano. O mesmo responsável destacou que os números estão relacionados em grande medida com o incumprimento de regras básicas de segurança aquática e com o facto de a maioria das mortes acontecer em locais sem vigilância. Por agora estamos conversados, mas não perca, a partir das 19 horas aqui na Rádio Porto Alegre, a emissão especial para acompanhamento do Festival e Feira de Artesanato e Gastronomia do Crato.
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No final de setembro de 1808, alguém avisou o juiz ordinário da terra, José Carrilho Pereira, que o administrador do Marquês de Loulé se dirigia para a povoação. A vida dos lavradores da Pova já era difícil antes da entrada em cena de Manuel António Pérez, assim se chamava o administrador do Marquês. Mas com ele, as coisas pioraram significativamente. Os foros que pagavam e que lhes saíam do corpo, pelas terras onde lavravam, fosse nas Meadas ou na Póvoa, tinham que satisfazer o Marquês, o seu rendeiro, António João Alves da Silva e o feitor Manuel de Santiago. A inclusão de mais um elemento nesta cadeia de beneficiários dos foros, na impossibilidade de aumentar a produtividade das terras, implicou uma maior pressão sobre a quantidade de géneros a pagar como foro. A revolta face a este aumento de imposto resultava na não distribuição de terras para lavrar, estratagema que o administrador utilizava para calar e dominar os possíveis contestatários. O juiz José Carrilho Pereira era ainda um jovem de 20 e poucos anos e foi eleito juiz nesse ano devido à sua coragem e firmeza de convicções. A notícia não o apanhou completamente de surpresa, pois já suspeitava que o regresso de Manuel António Pérez pudesse acontecer. Só não contava que fosse tão cedo. No mês anterior, alguém desconhecido tinha feito chegar uma denúncia ao general da província da Beira, acusando o administrador do Marquês de Loulé de partidista do governo francês. Em face do caso, o general mandou prender o acusado e encaminhou o processo para o corregedor da comarca de Castelo de Branco. Desde então, as terras do Marquês, na Póvoa e nas Meadas, ficaram provisoriamente à guarda das justiças da vila. O juiz não sabia o motivo exato da visita do administrador e preparou-se para o que desse e viesse. Por essa altura, a vila estava sem governador militar, portanto, era ele a maior autoridade da terra e, por isso, era a ele que competia enfrentar a situação. Foi procurar os seus cabos de ordens e aguardou com os seus homens numa das ruas que dava acesso ao Rocio, onde se situava a casa do donatário da vila. Logo que três cavaleiros assomaram no lar do Rocio, José Carrilho Pereira mandou um dos seus cabos ir tocar a rebate na torre sineira e, acompanhado do outro, foi ao encontro dos cavaleiros. Estes, chegados à casa do donatário, desmontaram e prenderam os cavalos. Quando se preparavam para entrar no grande quintal da casa, foram abordados pelo juiz, que lhes perguntou o que pretendiam dali. Manuel António Pérez encarou o juiz com alguma surpresa, pois não estava à espera de uma reação tão rápida. Começou por apresentar os seus dois companheiros, o escrivão da Correição e o marinho da comarca de Porto Alegre. E esclareceu ao que vinham. Queriam tomar posse dos bens e rendas do morgado do Marquês de Loulé, baseados numa sentença de absolvição da acusação contra ele proferida pelo corregedor da comarca de Castelo Branco, documento que o escrivão da Câmara de Porto Alegre se apressou a apresentar. José Carrilho Pereira não esperava que o administrador do morgado pudesse ter sido considerado inocente e, após alguns segundos de hesitação, reagiu negando-se a acatar a decisão com o argumento de que o povo não tinha sido ouvido no processo e não tinha podido testemunhar sobre as acusações. O Meirinho respostou, lembrando que se tratava de uma ordem da coroa que tinha de ser respeitada e acatada. Mas o juiz não se ficou, respondeu dizendo que o rei estava na corte e ele, sendo o juiz de terra, era ali o rei. Impaciente, o administrador fez menção de avançar na direção do celeiro, onde estavam guardados os géneros recolhidos para pagamento dos foros dos lavradores. O juiz barrou-lhe o caminho e, sacando rapidamente o revólver, apontou-lhe-o à cabeça. Nesse momento, o sino da torre começou a tocar incessantemente. Enquanto puxava a corda do sino, o cabo de ordens ia dizendo às muitas pessoas que corriam de todo lado para se dirigirem ao Rocio. A notícia correu como um raio e, em poucos minutos, os cinco homens estavam rodeados por uma multidão de moradores, homens, mulheres e crianças, que gritava «Morra Manuel António Pérez!». O visado, à medida que a gritaria aumentava, começou a entrar em pânico e já só pensava em escapar dali com vida. Vendo que num dos lados do ajuntamento, próximo da parede da casa, havia menos gente, decidiu arriscar e tentar alcançar os cavalos. Lançou-se em corrida, atropelando algumas pessoas, que, surpreendidas, não puderam reagir. Estava prestes a alcançar o seu cavalo, quando, lançado por mão experiente de vaqueiro, um cajado rodopiou no ar, atingido nas pernas. Caiu desamparado no chão. De imediato foi rodeado e agarrado por uma floresta de mãos, enquanto era socado e esbofeteado. O juiz

Na última história, fizemos referência às muitas lutas entre os lavradores da Póvoa e os donatários, os senhores das terras. Hoje vamos contar uma dessas lutas.

0: demorou alguns segundos em reagir, mas rapidamente percebeu que tinha de retomar o controle da situação antes que acontecesse o pior. Apontou o revólver para o ar e disparou 2 tiros. Todos pararam imediatamente surpreendidos e assustados. O escrivão da correção correu para junto de Manuel António Pérez, levantou-o e interpôs-se entre ele e a multidão. Com os ânimos um pouco mais calmos, verificou-se que o administrador, além das marcas de socos e pontapés, apresentava uma grande avalhada na anca direita, de cuja ferida saía sangue em abundância. O juiz dos órfãos, José Joaquim Marçal, que também se encontrava presente, alvitrou que se levasse o ferido para a sua casa, que ficava perto, e se chamasse o barbeiro, que também fazia de dentista e cirurgião. Enquanto no sótão da casa o barbeiro desinfetava a ferida e a cozia na loja, José Carrilho Pereira exigiu que lhe entregassem todos os papéis. Caso contrário, tanto o escrivão como o meirinho da comarca ficariam presos. O escrivão ainda pensou em recusar, mas ouvindo a multidão lá fora, acabou por ceder. Posse dos papéis, o juiz ordinário deu a indicação ao escrivão do geral da Câmara da Póvoa, Miguel Caetano de Matos, que redigisse um termo para que Manuel António Pérez não voltasse a entrar na vila. Depois de assinado pelo próprio administrador, já com a ferida tratada, e pelos juízes, Manuel António Pérez teve ainda que entregar à procuração da administração das rendas do Morgado, exigência que o apavorado homem fez de imediato. José Carrilho Pereira foi à janela da casa, pediu silêncio ao povo e leu então o termo pelo qual o administrador se comprometia a não voltar àquela terra, e por entre aplausos e gritos de morra Manuel António Pérez, informou que dali em diante a administração do Morgado passava a ser da competência da Câmara da Vila. A multidão entrou em delírio, dando vivas ao juiz e à Câmara. Foi a muito custo que Manuel António Pérez e os 2 funcionários da comarca de Porto Alegre conseguiram sair da terra sem mais problema. A acusação de jacobinismo, isto é, partidário da França, não era de todo infundada, já que o próprio Marquês de Lolé fazia parte da Legião Portuguesa ao serviço de Napoleão, acabando por ser preso em 1811 e condenado à morte. Mais tarde, foi perdoado e retomou a posse dos seus bens, que haviam sido confiscados.
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3: Gato. conhecido pela simpatia das suas gentes e pela arte centenária de fazer florir o papel, Campo Maior recebe de braços abertos quem o visita. Passear hoje pelas ruas do Centro Histórico é viajar pelo tempo e sentir a marca dos diferentes períodos pelos quais Campo Maior passou. É conhecer as nossas paisagens, a nossa gastronomia, os nossos monumentos e, através deles, a história rica de um território marcado desde sempre pela presença da raia.

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4: Tarde de quarta-feira, 26 de agosto, 4 minutos já para cá das 19 horas até às 21. Estamos com a emissão especial do Festival e na Feira de Artesanato e Gastronomia do Crato.
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1: Até sábado, Festival e Feira de Artesanato e Gastronomia do Crato, com emissões especiais na Rádio Porto Alegre, das 19 às 21 horas. Destaque de hoje para Bispo, a partir das 21h30, Dub Inc. às 23h05, Slow J vai subir ao palco.

cristalina música de Slow J, ele que vai estar no Festival do Crato esta noite a partir das meia-noite e 45. Antes, passa pelo palco às 21h30, Bispo, que vamos ouvir já a seguir com o tema Essa Saia. Depois, Callum Scott com Biblical. Callum Scott, que é o cabeça de cartaz de sábado, 29 de agosto, último dia do festival.

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2: São 9 horas com praticamente 29 minutos, emissão especial a partir do Festival do Crato, Feira de Artesanato e Gastronomia do Crato, que já vai na 40ª edição. Nomes em destaque para hoje, neste primeiro dia oficial do Festival do Crato: Bispo, Dub Inc, Slow J e Zanova. E é para o Crato que vamos, onde está a Carla Aguian e o César Azeitona. Olá, viva, boa tarde. Boa tarde ao César e à Carla Aguian, que estão no Crato.
3: Ora, muito boa tarde, Rui Nacleto, boa tarde, ouvintes da Rádio Porto Alegre. De facto, estamos mais uma vez aqui no Crato, no festival e no 40ª Feira de Artesanato e Gastronomia, número redondo, número histórico, e mais uma vez vamos estar durante este período a transmitir e a levar até ao auditório da Rádio Porto Alegre os momentos mais importantes que vão passando aqui em frente aos repórteres da Rádio Porto Alegre. E começamos bem na gastronomia. Estamos aqui no restaurante oficial, que é o Zé do Pipo. Connosco está o responsável, o Manuel. Ora, já não é a primeira vez que aqui estão no Crato. O que é que o Crato também traz de bom para o vosso negócio?
4: Sim, já, de facto, já é a terceira vez que estamos aqui no Crato. É um grande festival, tem bastante renome, traz nome para nós. Pronto, como restaurante oficial, é uma honra estarmos cá e consolida o nosso mercado aqui no Alentejo, ajuda. Viemos agora das festas de Campo Maior, pronto, e gostamos muito também de fazer o Crato.
3: Portanto, o vosso restaurante é um restaurante ambulante que anda a correr um pouco aqui o nosso território.
4: Sim, fazemos este território, fazemos pelo país todo.
3: Se não falha a memória, vocês são da Beira Baixa.
4: Sim, somos de Idanha Nova.
3: E o que é que o restaurante Zé do Pipo tem para os visitantes? O que é que apresenta à sua mesa?
4: Nós temos uma vasta carta, temos nos peixes, temos bacalhau, temos polvo, temos gambas, depois temos nas carnes o nosso bife Zé do Pipo, temos o tomahawk, uma peça para duas pessoas, temos churrasquinho de vitela e de porco duro, e temos também magre de pato e por aí.
3: É também uma grande logística.
4: É, de facto, que os lugares são muitos e a logística é de acordo com os lugares.
3: Houve algum ano que foi mesmo um ano excepcional nestes três da vossa presença aqui no Crato?
4: Sim, o ano passado foi excepcional. O ano passado foi um ano bastante bom, mas o Crato é sempre um festival que está sempre com muita gente.
3: Para esta noite, os pratos são todos iguais para esta noite. O que é que o Manuel destaca para quem agora esteja a escutar este direto aqui do Festival do Crato?
4: Eu destacar assim diretamente não. Eu acho que as pessoas vêm, muita gente já nos conhece, temos uma carta vasta.

0: que venham, que são bem recebidos.
1: Estes dias são sempre dias de muito trabalho e de muitas horas nos pés.
0: É verdade, começamos muito cedo, hoje com uma logística muito mais reforçada por causa do tempo, já pusemos as mesas duas vezes, estamos à espera que o tempo não piore, que parece que não, mas vamos ver se temos sorte para esta noite.
1: Tu não tens o contacto do São Pedro?
0: Tenho, mas ele também anda muito ocupado, muito ocupado.
1: Muito bem, uma mensagem, Manuel, uma mensagem, o vosso restaurante fica logo aqui também num sítio privilegiado, uma mensagem para os ouvintes da Rádio Porto Alegre.
0: Pronto, eu

0: especial do Festival do Acrato. Há aqui logo uma ementa requintada que passa pelo bacalhau grelhado, pelo famoso maranho da Sertã, o churrasquinho de vitela, o churrasquinho de porco, as gambas fritas. Há aqui uma ementa recheada, certamente um bom argumento para os visitantes poderem estar também aqui neste restaurante no Festival do Crato. Neste momento ainda não há muita gente, apenas contam-se quase pelos dedos de uma mão as mesas que já estão ocupadas com os clientes, que começam assim a degustar estas iguarias confeccionadas aqui no restaurante Zé do Pipo. Vêm de Idenha Nova, vêm da Beira Baixa, e é mais um bom motivo para se sentarem os ouvintes de Rádio Porto Alegre, quem nos acompanha neste restaurante, para depois poder aproveitar este segundo dia do Festival do Crato, oficialmente o primeiro, esta edição de 2026. E agora, onde é que será que está a Carla Guia?
1: Na zona do artesanato, que é uma feira de artesanato e gastronomia, tal como o nome indica, tem artesanato e tem gastronomia. O César está na zona dos petiscos e eu estou aqui na zona das artes com Isabel Cabeleira, é ceramista. Histórias do Barro é o que tenho aqui no cartão de apresentação. Tal como também anunciámos na antevisão e no lançamento desta feira e do Festival do Crato, que decorre em simultâneo, há muitos artesãos a trabalhar ao vivo. É o seu caso, Isabel, muito boa tarde, que vem da zona de Fátima, não é?
2: Mim, de Conselho de Alcanena.
1: E está aqui a trabalhar ao vivo. O que é que está a fazer, para quem nos está a ouvir, como é que consegue descrever?
2: Eu gosto de fazer diversas coisas, gosto de variar, gosto de fazer famílias, depois faço peças mais pequeninas, feridas, pessoa, cantadeiras, e faço sobretudo muita arte sacra, porque estou perto de Fátima.
1: E com que materiais?
2: É terracota, portanto barro branco e barro rosa.
1: Isabel, é a primeira vez aqui no Crato ou não?
2: Primeira vez aqui no Crato, é a primeira vez.
1: Como é que decidiu participar este ano? Já tinha ouvido falar?
2: Sim, fui convidada por uma pessoa amiga e vim.
1: Mas já conhecia esta zona do Alentejo ou também não?
2: Já conhecia, já tenho vindo várias vezes aqui ao Crato.
1: É uma zona possível para fazer turismo?
2: É uma zona que eu gosto muito do Alentejo.
1: E desta zona em específico aqui do Alto Alentejo, o que é que já visitou?
2: Olha, hoje curiosamente visitei a parte histórica do Crato, que nunca tinha visitado, vinha normalmente aqui à noite e ia embora. E pronto, hoje apanhei uma chuvada enorme, mas gostei muito da manhã, porque andei por aí.
1: Mas hoje, agora pelo menos, está aparentemente seguro o tempo.
2: Está seguro, veremos.
1: E uma curiosidade, já que visitou o Centro Histórico, conseguiu ver também a varanda do Grão Prior, que este ano é aqui a entrada da feira?
2: Sim, fui.
1: E a réplica está bem, sim, conseguida?
2: Acho que sim.
1: E é importante também esta junção, não é?
2: Sem dúvida, eu acho que sim. Acho que o Crato está uma terra que eu gostei muito, sinceramente.
1: E a feira ontem, como é que correu?
2: Pouca gente, penso eu. Eu achei, não sei, porque também estou habituada a vir em dias diferentes. Nunca vi no primeiro dia, venho normalmente mais à noite nos dias grandes. De maneira que, não sei, não sou a pessoa indicada para me pronunciar sobre isso.
1: E o festival, o cartaz, há algum artista que lhe chame especial atenção?
2: Alguns.
1: Vai aproveitar, vai conseguir ir ali até o outro lado ou não?
2: Nem por isso, porque obrigatoriamente vou ter que estar aqui, não é? Mas ouço.
1: A que horas é que abrem e a que horas é que encerram aqui os stands?
2: À meia-noite, é.
1: Das 6 à meia-noite,
2: é.
1: Ainda da meia-noite ainda consegue dar um saltinho ao festival?
2: Pode ser que ainda vá.
1: Isabel, muito obrigada, bom trabalho e boa feira. E de Isabel Cabeleira passamos aqui para outro artesão que também está a trabalhar ao vivo, é o Alberto Pinto. Alberto, boa tarde.

0: Olá, boa tarde.
1: Já me disse onde é que vinha, vamos ver se não é. É de Barcelos.
2: Exatamente. Sou de Barcelos, de Galego Santa Maria, que é a terra digamos, de muitos ceramistas.
1: Explique para quem nos ouve o que é que tem aqui para venda e que peça é que está a fazer neste momento.
2: Bem, eu neste momento estou a fazer um diabo. Um diabo que eu costumo chamar isto de gárgulas. Embora que não estejam a função delas de gárgulas de estar nas pontas das igrejas, mas para mim são gárgulas. São um género de diabos que é o que eu gosto de fazer e que se vende. E tenho alguns na banca. Assim como tenho um bocado alguns, digamos, santos populares e outros, e presépios. É o essencial que estou fazendo.
1: E é importante que as pessoas consigam observar e ver o seu trabalho aqui ao vivo, não é?
2: Sim. As pessoas gostam de ver e eu também, enquanto estou cá, também aproveito o meu tempo e vou fazendo alguma coisa.
1: Não é uma estreia no Crato?
2: Não, já venho cá há meia dúzia de anos.
1: Há meia dúzia de anos?
2: Há meia dúzia.
1: Como é que caracteriza a evolução desta festa?
2: Tem melhorado muito. Eu sempre fui muito bem recebido aqui, muito bem recebido, de maneira que venho cá e venho com gosto, com agrado, e sinto que isto que tem melhorado, que tem evoluído, mesmo a própria feira de artesanato, até a qualidade do artesanato tem melhorado muito.
1: E o festival? Consegue ver alguns artistas? Gosta do cartaz?
2: Honestamente, eu não venho cá. O festival a mim não me diz muito. Diz-me um bocadinho, ouvir um bocadinho da música alentejana no segundo palco, no palco B, chamemos-lhe assim, já me satisfaz suficientemente. Claro que às vezes há sempre um artista ou outro, mais do meu tempo já, dos anos 90, dos anos 80 e 90, que portugueses normalmente, que me convidam e que me levam lá dentro. Mas são os únicos.
1: E gastronomia alentejana?
2: Gosto e como se vem aqui, e como se vem.
1: O que é que gosta especialmente?
2: Não sei, eu já há muitos anos que ando por Alentejo e estou habituado a comer todos os sabores do Alentejo. Não é próprio, porque a carne aqui é igual ao norte. O sabor às vezes é que é um...
1: É o tempero.
2: É o tempero, é que é diferente.
1: Muito obrigada, boa feira. Os sabores do Alentejo, diz aqui o artesão Alberto, e é onde está o César, do Alentejo e não só, porque há comida para todos os gostos, não é assim?
3: É isso mesmo, e agora estamos aqui em mais um ponto das refeições, aqui no Festival do Crato. Agora estamos no Senhor Chouriço, padaria tradicional desde 1999. Podemos visualizar que os fornos já estão ligados. Há pão com chouriço, há bifana, há batatas fritas, há o menu chouriço, e agora há a Luísa, que é uma novata aqui no Festival do Crato, que vai ter que falar para a Rádio Porto Alegre, não é? Então é a primeira vez, Luísa, é a primeira vez que está aqui com esta equipa. Ainda é talvez cedo para fazer o balanço, mas este festival é diferente dos outros por onde vocês têm passado?
4: Sim, este aqui, pelo menos pelos que eu já fiz, é diferente porque, como tem esta parte fora de mais gastronómica ou mesmo cultural, e depois a parte dentro, que é a parte paga, acho que é diferente.
3: De onde é que vocês vêm?
4: Torres Novas.
3: Torres Novas, muito bem. E em termos de festivais, a Luísa já esteve noutros eventos conhecidos até a nível nacional?
4: Sim, como o Marés Vivas, o Nós Alive, o Primavera Sound, por aí em diante.
3: O Festival do Crato foi também um evento que sempre ouviu falar?
4: Sim. E sempre tive curiosidade em vir trabalhar, nunca surgiu a oportunidade. Agora é que também fiz a idade de poder vir.
3: Como visitante, nunca tinha estado aqui?
4: Não, nunca tinha.
3: E é um evento que é aqui no interior de Portugal, no nosso Alto Alentejo, mas como é que as pessoas veem este Festival do Crato lá fora? É também bem acolhido, bem visto?
4: Sim, eu acho que sim. Pelo menos por mim, lá da minha zona, eu vejo aqui imensa gente, muita gente conhecida, por isso a ideia que eu tenho de fora é que é muito bem acolhido.
3: Vocês têm um nome

0: curioso, eu inicialmente pensava, era o senhor Chouriço, show o Ariço, mas é o senhor Show Ariço. O que é que o senhor Chouriço tem para os visitantes?
1: Então, temos pão com chouriço e pão com chouriço e queijo quentinho, mega bifanas também quentinhas, temos bebidas imperiais, sumos e também temos hambúrgueres.
0: É mais comida rápida?
1: Sim.
0: E pelo que vejo, as vossas mesas já começam a estar bem preenchidas. Os visitantes gostam também de comer algo mais leve, que é por causa depois dos espetáculos. O que é que sai mais?
1: É o pão com chouriço, acho eu. Acho que sim.
0: E o que é que o vosso pão com chouriço tem assim de especial?
1: É que está sempre quentinho. Sempre.
0: Além de quentinho, vem também bem recheado, que isso também é importante.
1: Vem, muito bem recheado. Eu nunca saio daqui à noite sem comer um, ou levar um para casa, para o caminho, gosto muito.
0: Temos aqui então esta parte do forno, que agora até sabe bem porque o frio, pelo menos as baixas temperaturas, estão a acontecer. Ali daquele lado há a chamada hamburgueria.
1: Sim, que fazemos hambúrgueres na hora, vocês conseguem ver-nos a fazer. E sim, temos várias opções também.
0: Os produtos são também, são, vocês também exigem alguma qualidade nos vossos produtos?
1: Sim, claro que sim.
0: E quantos é que são? É muita gente aqui a trabalhar? Quantos colegas é que também estão a formar esta equipa?
1: Hoje acho que somos cerca de 9, 10, 11, assim uma conta mais ou menos. Nós temos uma equipa nos dias, por exemplo, nos dias mais fracos temos uns que não trabalham, outros que sim, mas somos mais ou menos 11.
0: Vocês vêm todos de Torres Novas?
1: Mais ou menos, arredores de Torres Novas, Alcanena, Minda, assim, arredores.
0: E é muito trabalho, são muitas horas de pé, não é?
1: Sim, são algumas, mas também quando há os pontos baixos, como somos muitos, podemos ir alternando, vamos fazendo umas pausas, por isso é tranquilo de fazer.
0: Com 18 anos ou 19, não custa nada?
1: Não custa.
0: Luísa, qual é que é a mensagem que quer também deixar neste momento a quem escuta a Rádio Porto Alegre?
1: É, venham cá visitar o Crato, não só pelos concertos, mas pela informação cultural que vão ver e pela gastronomia, muito boa.
0: E há pouco em off a Luísa estava a discutir com a Vitória, mas a Luísa dá 10-0 à Vitória.
1: Obrigada.
0: Muito obrigado também e bom trabalho. E foi aqui mais um apontamento com o Sr. João Ariço, padaria tradicional desde 1999. Esta equipa que vem de Torres Novas, como foi aqui audível nesta conversa, conhecidos também desta equipa, desse ponto do país, também se deslocam propositadamente a este grande evento no Alto Alentejo, que é o Festival do Crato. E agora pergunto ao César. Ó Carla, onde é que estás?
2: Continuo aqui na zona do artesanato e curiosamente estamos no Crato, mas temos aqui os famosos bordados de Nisa com a Joaquina Esteves. Joaquina, que também esteve no Nisa em Festa e que percorre outras feiras aqui da zona e não só. E o que é que trouxe para o Crato de Nisa?
3: Trouxe todos esses trabalhos que aqui tenho, feitos por mim.
2: Descreva para quem nos está a ouvir,
4: por favor.
2: Se pode descrever os trabalhos que aqui tem?
3: Tenho carteiras, tenho malas, tenho o Santo António, tenho a Senhora da Graça, tenho malas, tenho toalhas, tenho chales, vestidos, casacos, sacos, várias coisas, pronto.
2: E o que é que tem mais procura?
3: Quer dizer, o artesanato não é que seja, que haja uma coisa que tenha mais procura. O artesanato é variado e as pessoas, cada uma, compra aquilo que gosta e que precisa.
2: Tudo feito por si, como dizia ainda há pouco.
3: Tudo feito por mim, tudo.
2: É um trabalho muito moroso.
3: Quer dizer, não é doloroso. É?
2: Moroso.
3: Amoroso, sim. É preciso ter paciência.

0: e umas boas mãozinhas para trabalhar.
1: Há quanto tempo é que faz estes trabalhos?
0: Eu comecei a trabalhar nos bordados, tinha 13 anos e hoje já tenho 78 e toda a vida trabalhei assim, toda a vida bordei. Além de ter outros trabalhos, mas sempre bordei, sempre fiz. Depois, pronto, dediquei-me a isso. E agora tenho feito várias feiras. E agora, ultimamente, não tenho feito muitas. Desde a pandemia, fiz muitos anos Coimbra, mas depois a seguir veio a pandemia e pronto. E agora continuei a fazer o crato. Já faço o crato aqui também há uns anitos.
1: Gosta de vir ao crato?
0: Gosto, gosto de vir ao crato. Não é muito longe de Nisa e vou e venho todos os dias.
1: É uma boa feira.
0: E é uma boa feira, sim.
1: E muitos clientes?
0: Sim, há muita gente mesmo. Mesmo pessoas que não podem comprar, mas gostam de ver, gostam de apreciar. Cá vamos fazendo as coisinhas.
1: E já ensinou, já transmitiu esta sua arte
0: não, porque,
1: a alguém? Não há quem queira aprender?
0: Não há quem queira aprender. Há pessoas a fazer, sim, mas tudo pessoas reformadas que vão fazendo para os netos, para as netas, pessoas reformadas. Gente não vai aprender, não há.
1: É uma pena, não é?
0: É uma pena não haver, porque quando essas pessoas...
2: Boa tarde.
0: Boa tarde.
2: É de onde?
0: Nisa.
2: Nisa. Vem que bonecos. É bonecos.
3: É, vem tudo.
1: Um potencial cliente agora aqui.
0: E é uma pena não haver pessoas a aprender. Pronto, porque...
1: É uma imagem de marca também de Nisa, convém que, que haja continuidade.
0: Há de haver uma altura que as pessoas que trabalham da minha idade vão deixar de trabalhar e não há ninguém que dê continuidade a estas artes.
1: Do que tem aqui exposto no seu stand, o que é que lhe deu mais trabalho ou mais prazer a fazer?
0: O que deu mais trabalho, para mim, o trabalho eu faço com gosto, nem me dá aquela sensação que
1: está a trabalhar.
0: Trabalho, que me dá muito trabalho. Não porque faço com gosto e para mim é como que não seja trabalho, não me dá assim trabalho.
1: Talvez as peças maiores demoram mais tempo a fazer.
0: Ah, sim, as peças maiores, essas toalhas, os chales, que demoram mais tempo e é preciso com mais uma perfeição. Pronto, agora ultimamente fiz aquele de malha, aquilo demora muito tempo, mas pronto.
1: Vai inovando também nos materiais?
0: Sim. Tudo o que aqui está, esses desenhos, é tudo feito por mim.
1: E é um orgulho estar aqui hoje e em outras feiras a mostrar este seu trabalho.
0: Sim. Gosto muito.
1: E a representar a Nisa, muito bem.
0: Sim. Gosto muito.
1: Joaquina, muito obrigada. Boa feira.
0: Obrigada.
1: Acrescentar ainda que na Feira de Artesanato e Gastronomia já há música no palco, no chamado palco Delta, com a atuação do grupo coral Gafta Cantar e às 20h30 vamos ter aqui também neste palco a Academia do Fado. César, voltamos já à zona de gastronomia para mais motivos de reportagem.
4: Exatamente, estamos de volta aqui ao espaço da gastronomia e estamos também agora aqui no Fumeiro de Ceia, que vem da Serra da Estrela, uma empresa que, ou pelo menos um nome, que está no ativo desde 1978, mas agora estão três colaboradores a olhar para mim preocupados porque a pessoa responsável não aparece. Eu já o chamei e agora já aí veio o António, não é? Muito bem. António! Bom, vamos tentar falar porque neste preciso momento está no palco 2 também a acontecer uma atuação que é perfeitamente, digo eu, audível, pelo menos eu até estou com alguma dificuldade em falar. Estamos então com o António, não é verdade? António, vamos tentar falar e ter aqui uma conversa com este barulho imenso. Ora, vocês vêm da Serra da Estrela, é uma marca que já está no ativo desde 1978. Os olhos também comem, não é? E para quem ainda não jantou, vocês têm aqui

0: Dias olha para este queijo da Fetesa a dizer: olá César, o que é que há aqui?
1: Nós basicamente tratamos os produtos que produzimos na Serra da Estrela. Nós somos uma empresa que produz enchidos, estamos baseados em ceia e depois aliamos à nossa produção de enchidos outros produtos típicos da Serra da Estrela, como é o caso do queijo da Serra, do presunto. Fazemos sandes, fazemos tapas com os nossos produtos, é um bocadinho por aí.
0: As carnes, o queijo, vem tudo, são tudo daqueles animais, daqueles animais que andam pela Serra da Estrela.
1: É assim, o queijo não é de nossa produção, mas trabalhamos com produtores parceiros, com produtores parceiros nossos que usam os produtos da região da Serra, o leite, provavelmente para fazer o queijo. Sim.
0: Isso dá logo um resultado final excepcional.
1: É, a partir é um bom princípio. Não é só a matéria-prima, não é tudo, mas é um bom princípio, claro.
0: Há muita gente que prefere vir aqui ao vosso espaço, também porque é uma refeição mais leve, porque os concertos não exigem ou não querem que as pessoas vão muito pesadas. Temos aqui, além dos enchidos, temos o queijo. O que é que se pode levar a esta hora? O que é que já está pronto para levar?
1: É, sandes de presunto e queijo da Serra, que é sempre a escolha acertada. Bom, para uma refeição mais rápida, para dar energia para o concerto, acho que é a escolha certa.
0: Pronto, então fica também aqui uma sugestão que vem da Serra da Estrela, o fumeiro de ceia. António, qual é que é a mensagem que quer deixar a quem nos está a acompanhar neste direto?
1: Venham ao Crato visitar-nos, a provar as nossas iguarias e que consumam o produto da Serra da Estrela.
0: Pronto, é um bom convite, muito obrigado e uma boa presença também aqui no Festival do Crato nesta edição de 2026. Vamos também pedir, podemos tirar uma fotografia, logicamente, não é? Vamos partilhar e pedir que se juntem. Isto é mesmo rádio ao vivo. Vamos agora também aqui fazer um sorrisinho, tirar uma foto. O que é que não está a rir? Olá, homem, vá lá a rir, assim, é. Tem que ser aos fretes, não é? Também tem. Ok, muito obrigado então, bom trabalho para a vossa equipa e foi outra ideia, outra sugestão para quem está a acompanhar este nosso direto. 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Agora, aproveito para... olá, o seu nome?
2: Tatiana.
0: Tatiana. Sim. Dá um barulho imenso, não é? Tatiana, é a primeira vez que vem ao Crato ou já é repetente?
2: Não, já sou repetente.
0: De onde é que vem?
2: Entroncamento.
0: Estão acampados também por aqui?
2: Não.
0: Era só o que faltava, teve a chover, não é?
2: É mesmo, está um tempo terrível.
0: E choveu também muito aqui pelo Crato nesta tarde?
2: Também choveu.
0: E qual é que é a razão? Todos os anos vem ao Crato?
2: Não, só vim uma vez o ano passado.
0: E este ano, o que é que chamou mais a atenção?
2: Os artistas.
0: Isto, ao fim e ao cabo, é também um momento e uma época também para juntar os amigos, não é?
2: É verdade.
0: E agora, o seu nome?
2: Mariana,
0: vem também com esta amiga.
3: Não, eu sou mesmo cá do Crato.
0: Ah, mesmo do Crato. Então, Mariana, o Crato, quando o Festival do Crato, nesta altura em agosto, transforma.

0: Transformers.
1: Transformers completamente. Enche-se gente e é um evento que dinamiza super a região e aproveitam para os negócios locais, aproveitam para se dinamizar ainda mais, e acho que isso é muito importante para a região.
0: É um ano, é um momento do ano que o Crato chega mais além.
1: Exatamente, 40 anos, para a 30ª edição, tem que ser especial e acho que apostamos tudo para isso.
0: A Mariana foi sempre habituada a ter este evento aqui à porta todos os anos, não é? Nota alterações?
1: Noto, porque antes era, por exemplo, o artesanato estava todo junto, ou seja, com as pulseiras entrávamos e tínhamos o artesanato todo dentro do festival, e agora tem vindo a mudar, ou seja, a parte do artesanato é livre para quem não gosta muito dos concertos, e acho que é uma boa forma de chamar mais pessoas.
0: Eu quase que aposto que a sua casa nesta altura tem mais pessoas, não tem?
1: Tem, sim, senhora.
0: E qual é que é a mensagem para a Rádio Porto Alegre?
1: Que venham ao Crato, venham apoiar os negócios locais e venham ouvir boa música.
0: E agora vou aproveitar também para ter que dar uma fotografia para as redes sociais. A Mariana
2: César
0: e a Tatiana vão também dar um sorriso, até vão também um sorrisinho e para a Rádio Porto Alegre, e são umas queridas. Muito obrigado, está bem? Uma boa continuação. Bom, agora o barulho da atuação é um pouco incomodativo, pelo menos para quem tenta fazer um pouco de perguntas e de sondar os visitantes. Por isso, agora vamos deixar um pouco aqui a gastronomia e vamos até ao artesanato, onde está a Carla Aguiar.
2: E estamos aqui já em contagem decrescente. As portas vão abrir, temos aqui o Martim e um grupo de amigas que já me disse que quando as portas abrirem vais a correr. Porquê que querem ser os primeiros? A porta do festival.
3: Hoje é mais pelo Bispo, mas gostamos de estar lá à frente para viver melhor com o artista que nós mais gostamos.
2: Portanto, a ideia é irem já marcar lugar?
3: Já lá na primeira fila.
2: Costumas ir ao Festival do Crato?
3: É o segundo ano.
2: Gostaste e repetes?
3: Claro.
2: É o melhor. E estão no campismo?
3: Estamos no campismo.
2: Como é que se chamam vocês?
4: Margarida.
5: Lara.
6: Lara.
7: Bianca.
2: E vêm de onde?
5: Sintra.
2: Todos de Sintra ou Martim?
3: Todos,
2: também?
3: sim, Sintra.
2: E só vieram vocês? Têm mais amigos de Sintra ou não?
3: Somos só nós.
7: Daqui, nosso grupo somos só nós.
2: E quando é que chegaram?
7: Nós chegámos domingo à noite.
2: Já estão cá há algum tempo.
7: Já estamos cá há algum tempo já.
2: E têm-se alimentado bem?
7: Têm-se alimentado.
2: Higiene?
7: Sim, água fria não é muito bom, mas a chuva é que tem dado complicações.
2: E as horas de sono?
7: As horas de sono agora é que vão começar a piorar.
2: Hoje o vosso preferido também é o Bispo?
7: Sim.
2: E para os restantes dias, o que é que chama mais a atenção?
7: O Veigo. O Veigo e a Sara Correia.
2: Portanto, é um bom cartaz para vocês?
7: Sim.
2: Martim, eu acho que sou eu que estou aqui a fazer com que as portas ainda não estejam abertas, mas vou tentar falar com pessoas mais atrás na fila para vocês conseguirem entrar e ser os primeiros.
3: Obrigado.
2: Mas vão já ficar em frente ao palco?
3: Vamos lá marcar o nosso lugar.
2: Também trazem cartazes com mensagens ou não? Se já não se usa.
3: A coisa que eu tenho é a camisola que representa o Bispo, é o grupo, é a única coisa que nós temos.
2: Mentalidade free?
3: Sim, é da zona. Meu Martins.
2: Mas apesar do Bispo ser o preferido, ficam no recinto até acabar a festa, não é?
3: Sim, até acabar, e vamos ficar na primeira fila até o último concerto do Slow J.
6: Ele usa essa camisola boa.
2: Bom festival.
3: Obrigado.
2: Obrigada. Portanto, aqui já há muitos festivaleiros na fila para entrar. Estas raparigas estão também já aqui para marcar lugar à frente do palco?
8: Sim.
2: Como é que te chamas?
8: Rita.
2: Rita, e vens de onde?
8: Cascais.
2: É a primeira vez no Crato ou não?
8: Não. Já vi um ano passado.
2: Aqui como os teus amigos da frente, estás cá também desde domingo ou chegaste mais tarde?
8: Nós estamos cá desde sexta.
2: No Parque de Campismo?
8: Não, estamos na casa da nossa amiga.
2: Tem uma casa. De uma amiga que és tu, que és aqui do Crato?
9: Não, eu sou de Cascais, mas tenho cá a família.
2: Como é que te chama?
9: Sofia.

0: Portanto, já conheces este festival há muito tempo?
1: Sim, eu já venho cá há 3 anos. Pois.
0: Sabes que a Feira de Artesanatos, que é aqui ao lado, não sei se já visitaram ou não, Artesanato e Gastronomia, assinala 40 edições. Não faziam ideia, pois não?
1: Não, eu pensava que isto era assim mais ou menos recente, uns 10 anos, por volta disso.
0: A feira deu origem ao festival e a feira, em 2026, no presente, assinala 40 edições. E acho que é um lugar a visitar. Nos outros anos que vieram ao festival, também não foram à feira?
1: Andámos um bocado a ver, mas não fomos realmente nessa parte.
0: Hoje também é o bispo que vos chama mais a atenção no cartaz?
1: Sim.
0: E para além disso, nos outros dias?
1: Estamos ansiosos por ver o Wake também, amanhã. Mas não comprámos mais bilhetes para o dia todo, só comprámos para hoje e para amanhã.
0: Ok, todas?
2: Sim.
0: Também vens de Cascais?
2: Sim.
0: Como é que te chamas?
2: Beatriz.
0: Beatriz, gostas do Alentejo?
2: Sim.
0: Também tem praias bonitas, não aqui, mas no nosso litoral alentejano. Já visitaste ou não? Ou ficas por Cascais?
2: Fico por Cascais.
0: E o Crato? Aproveitam para conhecer a vila? A vossa amiga que tem cá a casa já vos apresentou o centro histórico, por exemplo, ou não?
1: Não.
0: Como é que te chamas?
1: Sofia.
0: Oh, Sofia, tens de ser uma anfitriã mais...
1: É porque a minha casa não é bem aqui, é em Porto Alegre.
0: Ok. Porto Alegre também tem um centro histórico, já conhecem?
1: Eu e a minha amiga somos de cá, já conhecemos, não sei se ela já conhece.
0: Bom, em Porto Alegre podem ficar também já para a Feira das Cebolas, que é em setembro. Bom festival, muito obrigada. Agora vamos tentar aqui falar com os rapazes também já aqui para marcar presença ali em frente ao palco, ou não?
3: É, sim, sim, sim, sim.
0: Já estão aqui há quanto tempo na fila?
3: Ah, pá, uma hora, mais ou menos.
0: Como é que te chamas?
3: Martim, Martim.
0: Outro Martim, vens de onde?
3: Venho de... sou de Lisboa, mas tenho cá a casa, perto, perto, mais ou menos.
0: Em que zona?
3: Castelo Branco, Castelo Branco.
0: Perto? Vais e vens todos os dias?
3: Não, não, não, não, não. Como assim? Não, não entendi.
0: Estás no Parque Campismo?
3: Não, não, não, não, não, não. Vim hoje só.
0: Ah, só hoje, para ver o Bispo?
3: Sim, isso mesmo, isso mesmo.
0: Tu também?
4: Sim, a mesma coisa, Vicente.
0: Também de Lisboa?
4: De Lisboa também.
0: Como é que te chamas?
4: Vicente, Vicente.
0: Ah, Vicente. Também para ver o Bispo?
4: Para ver o Bispo, sim, senhor.
0: Não vai a mais dia nenhum, só hoje?
4: Não, não.
3: Estamos a pensar em vir amanhã, mas...
0: Para ver quem?
3: Para ver o Veigo.
0: Para ver o Veigo.
3: É isso. Mas ainda não está decidido.
0: Vão ver como é que corre hoje e depois decidem. Mas é muito importante para vocês ficarem mesmo à frente no palco e por isso é que já estão aqui há uma hora.
3: Epá, não é importante, mas é a forma que eu consigo retribuir à pessoa que é aquele homem.
0: O que é que aquele homem representa para ti?
3: É, não sei. Tipo, é uma forma de vida, quase. É um amigo. É...
0: E que forma de vida é que é essa? Que forma de vida é?
3: É, não sei, é inspirador, é uma forma que é...
0: Alguma música em especial?
3: Quase fica louco. É a minha música favorita.
0: Já queres cantar um bocadinho?
3: É, não, isso é... Não, isso... Não, isso... Mas é isso, é... É só isso.
0: Ok, bom concerto.
3: Obrigado.
0: Olá, boa tarde. Ah, também já estão aqui há cerca de uma hora, suponho.
5: Sim, há cerca de uma hora, sim.
0: Fãs do Bispo.
5: Fãs do Bispo, claro. Sim.
0: Mas também só vêm hoje ao festival?
5: Não. Nós estamos ali no campismo, vimos todos os dias.
0: E é a primeira vez aqui no Crato? Como é que te chamas?
5: Francisco, mas não é Francisco.
0: E vens de onde?
5: Venho de Algarome Martins, da zona do Bispo.
0: Já vieste outros anos?
5: Já. Vim cá o ano passado e voltámos este ano.
0: Costumas ir a outros festivais pelo país?
5: Ali ao Sol da Caparica foi este ano, mas...
0: E em que é que este festival aqui no Crato é diferenciador?
5: Talvez pelo campismo, acho que nunca tinhas experienciado. Acho que é uma coisa diferente de outros. É.
0: E gostam, portanto.
5: Claro. É.
0: E nos outros dias, o que é que gostam, o que é que vão querer ver?
5: Nos outros dias, Sveik, Soraya Ramos, Escalema, Slow J hoje.
0: Como é que te chamas?
6: Lara.
0: Lara, vens com o Vicente?
6: Francisco.
0: Sim. Francisco. Já estou baralhado.
6: Sim, sim. Nós viemos este ano também e o ano passado também.
0: Portanto, gostaram da experiência?
6: Sim. E

0: Visitam também a feira e a vila?
1: Sim. Foi mais ontem que nós visitámos, agora vamos mais para os concertos, mas nós também visitámos, sim.
0: Bom festival.
1: Obrigada.
0: E a fila vai continuando a crescer aqui nesta entrada principal do Festival do Crato, que é onde nos encontramos atualmente. Hoje, pelas entrevistas que aqui fizemos, o Bispo é efetivamente o artista que todas estas pessoas mais querem ver.
2: Muito bem, e agora fazemos aqui uma pausa nesta emissão especial a partir do
0: para
2: festival.
0: Ouvir o Bispo, suponho.
2: Não, para fazer uma pausa e depois regressamos com o Bispo, essa pessoa tão especial para alguns dos jovens que estão agora a entrar no recinto do Festival do Crato. Voltamos já daqui a pouco, depois do bloco de publicidade e também com uma música de Bispo, certamente. Até já.
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3: Estamos em emissão especial a partir do Crato até muito perto das 21 horas e, como prometido há pouco, ficamos agora com o Bispo e não vem sozinho, aqui com participação especial de Bárbara Tinoco neste planeta.

Palco do Festival do Crato, uma noite também marcada pela atuação de Dub Inc. a partir das 23h05, o Slow DJ à meia-noite e 45 e depois à nova a partir das 2h25. Voltamos ao Crato. César Azeitona, onde estás neste momento? César Azeitona, a partir do Crato, neste que é o primeiro dia do Festival do Crato. Ontem foi o dia extra, dia com entrada gratuita. César Azeitona? Bom, para já não é possível. Voltamos à música com outro dos nomes que vai passar por aqui pelo Festival do Crato. É no próximo, na próxima sexta-feira, Sara Correia, que vai estar então no Festival do Crato, aqui com o tema Antes que Digas Adeus.

0: Sara Correia, que vai passar pelo palco do Festival do Crato esta sexta-feira, 28 de agosto. E onde estás agora, César?
1: Ora, continuo aqui no Crato, não é verdade? No Festival do Crato, Rui Anacleto. Que piada, não é verdade? Oh, e agora, Rui, estamos aqui num stand onde ler em qualquer lugar é outra história. Está aqui um espaço da UC, connosco está o Lourenço, que eu no início não estava a perceber o seu nome. Lourenço, não, desculpa, foram algumas tentativas, depois é que eu percebi, mas não é português, ah, é do Norte, e depois é que cheguei, não, Lourenço. Lourenço. Com o U, não é? Porque há pessoas que trocam um bocado o nome, não é?
2: Exato.
1: Então, Lourenço, a UC está aqui no Festival do Crato, é a primeira vez que tem aqui um espaço aqui neste evento no Alto Alentejo?
2: É sim, é a nossa primeira vez cá no Crato a representar a UC, que maioritariamente é um site de venda de livros, e viemos dar aqui o,

0: o nosso apoio, o nosso contacto direto com os clientes e também incentivar, lá está, a leitura nestas novas gerações que são cada vez mais virtuais. E viemos aqui ao Crato incentivar as famílias, a malta mais velha a continuar os seus hábitos de leitura e também tentar passar à geração mais nova, que leitura faz parte de um bom desenvolvimento pessoal e que se é um hábito que tem de ser mantido e criado, que faz muito bem.
1: Ler é saber mais, o ler não ocupa espaço. As novas gerações, sei que também já começam a ganhar o gosto pela leitura, o que é muito interessante.
0: Exato. Ganham o gosto pela leitura também pelos nossos e-books, que é uma espécie de tablet feitos mesmo só para ler. Dessa vertente também vai buscar o virtual e a leitura e, como costuma dizer, uma mão lava a outra, para ser o melhor produto para esta nova geração. E depois também temos muitos livros interativos hoje em dia que são, assim, como é que eu ia dizer, uma grande valia para criar este hábito de leitura dos livros interativos, como o Murdoku, que está muito na moda hoje em dia. Passa-se para livros mais de autodesenvolvimento, como os Hábitos Atómicos, e outros livros de outros tipos, de fixação científica, de histórias, de fantasia. Isso depois acaba a pedir ao gosto de cada um.
1: Trouxeram uma percentagem reduzida aqui para o Festival do Crato. Houve um estudo para trazer estas obras? Houve um estudo de mercado para trazerem algumas obras? Houve uma seleção cuidada a pensar nestas camadas?
0: Sim, claro que houve. Isto porque trazemos um bocado de tudo, para também satisfazer os diversos gostos das pessoas que têm um hábito de leitura muito grande, e também para as novas gerações que estão a ganhar esse hábito. Trazemos um pouco de tudo, tanto para o começo como para o seu desenvolvimento de leitura. E é como lhe disse, temos tanto livros mais interativos com os seus jogos, como o Murdoku, como os livros de fantasia, temos livros de autodesenvolvimento e temos basicamente um pouco de tudo.
1: A rádio não se vê, felizmente, com a graça do Senhor, não é? Assim podemos andar despercebidos, não é? Quando abrimos a boca é que é diferente em rádio. O que é que há aqui, autores, os títulos dos livros? Destaco aqui alguns, também até para chamar a atenção e despertar a curiosidade dos nossos ouvintes.
0: Claro, aqui connosco nós temos o Murdoku, que é um livro que está muito na moda, de Manuel Garante, que basicamente passa por um Sudoku com o seu mistério, com o seu jogo interno do Sudoku, para descobrir quem é realmente o vilão de vários casos, assim, policiais. Depois também temos os Hábitos Atómicos, de James Clear, que basicamente é um livro de autodesenvolvimento que nos ajuda a criar os hábitos e não nos desfocarmos daquilo que são os bons hábitos do ser humano. Depois temos livros de fantasia como O Erro, de Ellie Kennedy, e depois também temos 100 anos de solidão, de Gabriel García Márquez, que é um grande autor muito conhecido, que já foi abordado várias vezes durante o dia sobre o mesmo, de outros livros seus. E depois temos livros mais pequeninos como As White Knights, de Fyodor Dostoyevsky, presumo que não estou em erro, e temos diversos livros. Temos como lá está, o Murdoku, volume 1, volume 2, e passa por isso, um pouco de tudo.
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1: Este ano vem trabalho, Lourenço. Já tinha estado aqui no Festival do Crato anteriormente?
0: Não, é a minha primeira vez a trabalhar e a minha primeira vez aqui no Festival do Crato, e está a correr tudo bem, é a primeira vez e a última, e está a correr bem, estou a gostar muito. Para quem vem de Lisboa, como já conheci muitas pessoas também que vieram de Lisboa especialmente para este festival, vejo que faz jus à viagem. É um festival muito familiar, muito

0: conhecido também, e é um festival que muito bom, que faz-nos passar um bom dia e também uma boa noite com artistas muito conhecidos, o que é bom, quer dizer que está a crescer, e também faz com que traga muitas pessoas da capital e de outras grandes cidades a também visitar um pouco o Crato.
1: E já se apercebeu da paz que existe aqui no Crato e no Alto Alentejo?
0: Já percebi, sim senhor, especialmente à noite para dormir é uma maravilha, não temos autoestradas, não temos estradas com grande fluidez que nos incomoda o sono, e é fenomenal o facto de olhar para o céu e estando o céu limpo, hoje não é o caso infelizmente, mas estando o céu limpo o céu fica lindo, cheio de estrelas, também é como se diz quando se chega ao Alentejo, parece que o ar é mais puro, e realmente para mim há muita diferença do ar do Alentejo como o ar da capital, e passa por isto, é uma diferença muito boa e muito grande, tira-nos um pouco o stress citadino, digamos assim.
1: E trabalhar com livros é um luxinho para si?
0: Digo que sim, porque também faz-me ganhar o hábito à leitura. Por exemplo, aqui nos tempos livres, como tenho aqui a nossa banca da UQ, aproveito para ver um bocadinho do que é a oferta da UQ no site, e também acabo por ganhar mais um gosto a mais pela leitura, não só pelos livros de autodesenvolvimento, que é um gosto pessoal. Leio o livro 48 Leis de Poder, como também outros livros que me interessou durante este trabalho, que mais tarde ou mais cedo hei de os comprar, adquirir para continuar a minha leitura.
1: E como é que se cativa um jovem que vem para o Festival do Crato a ler um livro?
0: É muito simples, quem procura o Festival do Crato procura distanciar-se da vida cidadina, e quem se procura distanciar da vida cidadina acaba por se distanciar do que é o mundo virtual também, porque está-se na terrinha, digamos assim, no Alentejo. Então temos mais contacto com a natureza, menos contacto com a cidade, e também devido a isso tendencialmente temos menos necessidade de agarrar nos nossos telemóveis, e isso é muito fácil, no que em contrapartida conseguimos arranjar um hobby novo quando vamos para estes sítios muito mais calmos, como a leitura. Então acho que tem sido uma tarefa fácil incutir nas pessoas mais jovens a leitura, especialmente aqui neste espaço mais calmo, com mais tempo livre e com menos, digamos assim, menos stress.
2: Muito bem.
1: Agora vou-lhe tirar uma fotografia para as redes sociais da Rádio Porto Alegre com a marca UQ, Ler, Ouvir, Viver, fazendo também publicidade, e o Lourenço vai deixar uma mensagem aos nossos ouvintes.
0: Deixo aqui a mensagem à geração mais jovens, ganharem o hábito da leitura, porque saber obter informação nunca ocupa espaço, para as gerações mais velhas continuarem com o hábito de leitura, porque o livro e a leitura não irá desaparecer, é algo imprescindível no nosso desenvolvimento pessoal. E pronto, espero que depois desta entrevista ganhem o gosto, que explorem este novo lado da leitura, com os livros, e-book aconselho para começar, mas o tato com o próprio livro também faz uma grande diferença, termos o livro em posse, em nossas mãos. Então faço o apelo para ganharem, quem não tem o hábito, ganhar o hábito de ler, e quem tem, para manter, faz muito bem.
1: Muito agradecido, Lourenço, e uma boa estadia aqui pelo Crato, e uma boa continuação. Foi aqui este apontamento com a literatura. Ler em qualquer lugar é outra história. Foi a UQ também aqui presente neste direto no Festival do Crato. Se puderem, venham aqui conhecer algumas novidades, porque o conhecimento é muito importante para abrir horizontes, e aqui está uma mais-valia no Festival do Crato. Agora, Carla Aguiar, por onde é que te encontras?
3: Ora bem, ainda estou aqui junto à entrada do Festival do Crato, mas a acompanhar a comitiva, não tão completa como ontem na sessão de inauguração da Feira de Artesanato e Gastronomia, mas com alguns autarcas e com o deputado também do Partido Socialista, eleito pelo Círculo de Porto Alegre, isto porque acabou de chegar ao Crato o secretário-geral do PS, José Luís Carneiro, que inicia aqui no Crato uma visita.

ao distrito de Porto Alegre, uma visita no âmbito da iniciativa Rota pelo Interior e Cooperação Transfronteiriça. Pelo que sabemos, hoje não haverá declarações aos jornalistas, apenas um jantar com militantes, precisamente aqui na Feira de Artesanato e Gastronomia. O secretário-geral do PS é agora recebido com música, conforme podemos ouvir, vai entrar aqui por esta bonita entrada, que é uma réplica da varanda do Grão Prior na Feira de Artesanato e Gastronomia, e segue-se então depois o tal jantar privado com os militantes do Partido

Aí sim, segundo as indicações que temos após esta visita, com declarações aos jornalistas. Mas não termina aqui a visita de José Luís Carneiro ao distrito de Porto Alegre. Por último, ainda quinta-feira, o secretário-geral do PS vai viajar na linha do leste entre as estações de Porto Alegre e Elvas, numa ação dedicada à importância da ferrovia para a coesão territorial. Continua a banda a tocar, a comitiva com o secretário-geral do Partido Socialista José Luís Carneiro a assistir aqui mesmo junto à varanda do Grão Prior, entrada principal da 40ª Feira de Artesanato e Gastronomia.

0: Muito bem, é tempo de fazermos mais uma pausa. Voltamos já daqui a pouco para a reta final desta emissão especial de quarta-feira a partir do Crato.
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1: 20 horas com 39 minutos, voltamos ao Crato.
2: Voltamos ao Crato com Luís Testa, deputado eleito do Partido Socialista, eleito pelo Círculo de Porto Alegre. Luís Testa, o que é que representa a visita do secretário-geral a estes pontos tão importantes nesta rota aqui no distrito de Porto Alegre? Depois de ontem, numa sessão de inauguração da Feira de Artesanato e Gastronomia, o Presidente da Câmara ter feito um apelo, e diretamente a si também e aos secretários de Estado aqui presentes, para a necessidade da união de todos em torno de projetos como a barragem do Pisão, a ponte internacional, a Nisa Cedilho e a mobilidade aqui nesta região.
3: Bem, antes de mais, esta visita do secretário-geral do Partido Socialista ao Distrito de Porto Alegre, que começa hoje e continuará pelo dia da manhã, representa também uma atenção muito especial que o PS dá ao Distrito de Porto Alegre e às necessidades que nós enfrentamos há décadas. São décadas de exclusão das rotas de investimento do Estado português. E, portanto, a presença política do próximo Primeiro-Ministro traz-nos a garantia de que o seu conhecimento dos problemas deste território também se verterá em ações políticas no futuro. Contudo, eu recordo todos aqueles que possam voltar atrás umas semanas à declaração de José Luís Carneiro nas festas do povo em Campo Maior, em que o José Luís Carneiro manifestou a disponibilidade do Partido Socialista para acompanhar, nomeadamente, as alterações legislativas que fossem necessárias para retirar a barragem do Pisão da situação de conflito judicial que se encontra de forma permanente. E, portanto, é também nesta lógica de olhar muito para o território, no sentido de apresentar propostas concretas e de acompanhar o governo nas propostas que deem resposta direta e automática aos problemas do governo. É nesse sentido, com responsabilidade, mas também com muita força, que nós encaramos não só a presença, mas também a representação que o Distrito de Porto Alegre merece ter, nomeadamente nos pleitos de decisão, sejam eles a Assembleia da República ou o próprio Governo.
2: Isto é sinónimo de união, considerando que ontem também os secretários de Estado aqui presentes fizeram um compromisso com esta região, no sentido de levar por diante esses projetos?
3: Eu penso que sim, a barragem do Pisão, eu sempre disse isso desde o momento em que lançámos o projeto da barragem do Pisão, que era um projeto suprapartidário, era um projeto de uma região inteira e, portanto, não encontra divisões na sua defesa e na defesa que é necessária para o sustentar. Contudo, nós aguardamos de forma paciente, mas também de alguma forma expectante, as soluções que o Governo poderá ou não encontrar para solucionar um conjunto de problemas que são necessários a serem solucionados. Nós continuamos a fazer o nosso trabalho, apresentar propostas e acompanhar as soluções que são soluções benéficas para o território.
2: Obrigada. O deputado Luís Testa aqui então a falar sobre os temas que trazem José Luís Carneiro nesta rota pelo distrito de Porto Alegre, que, como já referi, começa hoje aqui no Crato e depois continua com passagens por Nisa, Porto Alegre, e também uma viagem de comboio até Elvas. Entramos no âmbito mais político, saímos um pouco do âmbito aqui da Feira de Artesanato e Gastronomia, mas temos uma novidade que foi aqui apresentada ontem, que tem a ver com o doce típico e também representativo aqui do Crato, que é o Teclameco, que foi apresentado em forma de gelado. Era sobre isso que eu gostava de ter mais alguns pormenores, mas não sei se vai ser possível. Temos aqui uma senhora num stand a distribuir estes gelados, não sei se vai ser possível falar com ela ou não. Tínhamos agendado também a entrevista com a vereadora da Câmara do Crato, Sandra Cardoso, precisamente para nos explicar que novidade é esta, mas para já não vai ser possível, mas vamos aqui tentar falar com esta senhora que está a distribuir os gelados. Boa tarde.
4: Olá.
2: Como é que se chama?
4: Maria Manuela.
2: Diga-me o que é que está aqui.

0: a distribuir a esta comitiva?
1: Olha, neste momento estou a distribuir uma inovação que o nosso Presidente da Câmara teve a ideia de idealizar, e acho que foi muito bem concebido. É o doce Teclameco em versão gelado.
0: Só um minuto, já cá volto. Temos o secretário-geral do PS, afinal, a dar declarações. Vamos tentar apanhar. Afinal, ainda não está, chegamos a tempo. Sobre o gelado do Teclameco. É isso mesmo, não é? Mas é gelado.
1: É gelado.
0: Ainda aqui a tentar. Não era só para saber se não tinha dito nenhuma asneira.
1: Um doce, é. Vamos num doce que é tradicional.
0: Estou em direto.
2: Eu faria uma declaração inicial, pode ser? Este roteiro pela região de fronteira com Espanha tem em vista mostrar como há um potencial imenso que deve ser integrado na nossa equação do desenvolvimento económico, social e do desenvolvimento dos territórios, criando mais e melhores oportunidades em relação ao futuro. Há particularmente um projeto nesta região que contará com todo o apoio dos socialistas, porque fomos nós que no governo lançamos as bases para esse mesmo projeto. Trata-se do investimento na barragem do Pisão, com um investimento superior a 200 milhões de euros e que, do nosso ponto de vista, constituirá uma âncora do desenvolvimento económico desta região, quer na diversificação da sua economia e, portanto, na criação de oportunidades de emprego e de projetos de vida futuros. E aquilo que eu já transmiti ao Governo foi que o PS está disponível na Assembleia da República para encontrar as opções legislativas, tendo em vista garantir que esse projeto avança e que não fica bloqueado pela providência cautelar que hoje se encontra a limitar o avanço desse investimento.
0: A ponte e a mobilidade aqui nesta região, em concreto do Alto Alentejo, são também temas que vão abordar nesta rota.
2: Sim, nós amanhã teremos uma visita precisamente à ponte, no sentido em que queremos também mostrar que estamos solidários com essa opção que é fundamental para a vitalidade e para a coesão territorial. Fará parte do nosso programa de amanhã, assim como faz parte também a participação nestas iniciativas, porque estas iniciativas têm que ver com a valorização dos recursos dos territórios, a valorização do saber fazer das instituições, da identidade, da cultura e do património, e são fatores essenciais no desenvolvimento da restauração, da hotelaria, do alojamento e da criação de oportunidades de vida futura. E, portanto, é preciso fazer com que estes eventos locais sejam também alicerces de desenvolvimento cultural e de desenvolvimento económico e social. Além disso, há um projeto muito importante que tem que ver com a eletrificação da linha do leste, que é um projeto de toda esta região que contará com todo o nosso apoio e que virá a integrar o nosso contrato territorial de desenvolvimento. Nós estamos a defender para esta região um contrato territorial de desenvolvimento que incorpore o investimento nos serviços públicos, na saúde, na educação, nos equipamentos sociais, mas que depois seja também capaz de integrar a mobilidade, os transportes, as comunicações e o desenvolvimento dos fatores de valorização económica desta região. Entre eles está a barragem do Pisão.
3: A notícia de hoje, relacionada com o PS, deste Instituto Progresso, que está numa tentativa de começar a surgir e que é inclusive criado pelo Miguel Costa Matos, que foi seu opositor nas últimas eleições. Como é que olha para este projeto?
2: Não foi opositor. Faz parte, aliás, da nossa Comissão Política Nacional. Há outros projetos que já surgiram e outros vão surgir. Não sei se se recordam, já foi criado o famoso Centro da Esquerda quando eu era secretário-geral adjunto no Partido Socialista. Está também em preparação a chamada Oficina do Futuro, É bom que as jovens gerações queiram criar o seu espaço político, afirmarem os seus valores, trabalharem pelo país. É bom que essas boas vontades se desenvolvam e se afirmem, porque isso faz parte também da riqueza do Partido Socialista.
0: Mas este Instituto de Progresso pode fazer aqui alguma sombra, de alguma maneira?
2: De forma alguma. Como digo, as boas vontades para ser

0: do nosso país são todas necessárias e é com essas boas vontades que o PS vai afirmar uma alternativa mobilizadora de confiança para construirmos um futuro mais promissor para as portuguesas e para os portugueses. Olha que, por exemplo, que se encontram nestas regiões e que carecem de políticas públicas adequadas às suas necessidades. Começamos no dia 21 em Valença do Minho, numa relação com Vigo, continuamos em Chaves na sua relação com o conhecimento, com as águas termais. Continuamos depois noutros territórios, estivemos hoje logo pela manhã em Ceia, continuamos com outros territórios, até nos encontramos agora no Crato e amanhã vamos continuar a taxar.
1: Este Instituto de Progresso junta o PS, junta elementos do PSD, junta também pessoas do Livre, independentes, portanto não é um projeto do PS.
0: Veja, nós fundamentalmente aquilo que eu hoje quero sinalizar é o roteiro que eu estou a fazer para valorizar o interior e a cooperação transfronteiriça. Tudo o que são esforços da sociedade civil para valorizar a cidadania, naturalmente contam com o nosso apoio, com o nosso contentamento. Muito obrigado.
2: Muito obrigada. Vamos agora tentar então fazer a prometida reportagem.
3: Não, mas diga-me lá, só o que é que vai perguntar, só para eu...
2: Vamos querer saber que novidade é esta que junta Teclamec e gelado.
3: O Teclamec é um doce tradicional do Crato, amplamente conhecido em toda a região, e nesta edição da Feira de Artesanato e Gastronomia quisemos lançar esta inovação, um gelado feito à base do Teclamec.
2: E está a ter... e onde é que as pessoas vão poder provar?
3: Nas lojas da Artisani, porque é a marca que está associada e que concebeu este gelado nas lojas, e pensamos no futuro, obviamente, lançar iniciativas e alargar esta oferta do gelado Teclamec, uma inovação lançada nesta 40ª edição da Feira de Artesanato e Gastronomia do
2: Crato. E aqui também, na feira?
3: Aqui na feira, foi lançado ontem, durante a inauguração.
2: Ok, muito obrigada, não lhe tomo mais tempo. Okay. Vereadora Sandra Cardoso, vereadora da Câmara Municipal do Crato, aqui a falar sobre esta inovação do gelado do Teclamec. E isto é mesmo a magia do direto, com matérias tão diversas que vão desde a política aos gelados, numa feira de artesanato e gastronomia que cumpre hoje o segundo dia desta edição 40 em 2026, já bem composta, o tempo, ao contrário do que estava previsto, está agradável, não está frio, não está chuva, e fica mais uma vez lançado o convite para uma visita ao Crato por estes dias em que esta vila ganha uma nova dinâmica com muitas movimentações, muitos jovens e menos jovens, crianças também aqui no Parque Infantil, portanto há diversões para todos os gostos e para todas as idades. A Rádio Porto Alegre regressa amanhã a partir das 19h30. Boa noite.
4: Boa noite, Carla. Não sei se o César tem alguma coisa para dizer para as despedidas para hoje.
5: Só então para concluir aqui esta minha intervenção, de que estive durante algum período de tempo aqui a aguardar aqui com o Joel sobre a gincha de Óbidos, mas fica a promessa, já agora fica a promessa, porque nós temos mesmo já que terminar aqui este momento. Amanhã vamos iniciar com o Joel. Já agora, só para terminar, deixo só um convite aqui ao seu espaço, e amanhã continuamos aqui.
6: Então amanhã venham-nos visitar à Ginginha da Porta 7, aqui no Festival de Música do Crato, onde nós estamos a oferecer chapéus a todas as pessoas que nos aparecerem cá.
5: Pronto. E eu achei curioso, porque o Joel estava a tratar de um chapéu e eu fiquei assim, digas que é uma chapelaria. Fica então essa promessa de amanhã voltarmos à conversa. E concluímos então este direto aqui deste ponto do Festival do Crato, com a Mercearia de Óbidos, onde amanhã vamos iniciar, pelo menos com a minha intervenção, e saber que o que é que há aqui de tão bom neste espaço. Para todos os nossos ouvintes, para o Rui Anacleto e para a Carla Aguiar, aquele abraço e até amanhã.
4: Até amanhã, fica então assim essa promessa. Amanhã, no início da emissão especial a partir da Feira de Artesanato e Gastronomia, Festival do Crato, a 40ª edição da Feira de Artesanato e Gastronomia, amanhã novamente a emissão especial a partir das 19h. Programa para hoje, a partir das 21h30, sobe ao palco Bispo, 23h05 da Inc.

0: O DJ vai subir ao palco do festival à meia-noite e 45 e depois às 2h25, Zanova. Fica por aqui então esta emissão especial, daqui a pouco para fechar Callum Scott, ele que é o cabeça de cartaz de sábado, último dia, dia 29 de agosto. Tenha uma boa noite, continuo com a Rádio Porto Alegre.
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6: Olá, então, mais uma vez, boa noite. Bem-vindos a mais uma edição da Praça da República. Esta 261, não pode ser, isto é 461, mano. É, Mário, emenda lá. É, pai, não. Estou despachado.
7: Temos um ilustríssimo convidado e amigo.
6: Pronto, não, mas agora pronto, epá, o Mário, já eu estou despachado. Isto é, ó Zé Regalo, isto é 461, não é 261. Tem um gajo quando chega a uma certa idade.
8: Mas isto é uma obra, 461.
7: É uma pena nós não poderes mostrar aos teus ouvintes uma fotografia tua tirada na Queima das Fitas de Coimbra, mas eu vou aqui mostrar ao nosso querido Zé. Pronto, continuemos.
6: Okay, então hoje temos a edição 461 da Praça da República, para este dia 27 de maio de 2026, Joé Plainas, Mário Casanova Martins. E o regresso, não estou a ver nada, está o ecrã escuro, o regresso do José Regalo. Não, isto é o nível a que isto vai, o Regalo, isto de facto é o nível...
7: José Joaquim de Oliveira Regalo.
6: Pronto, ok. Meus senhores, boa noite, como é que estão? Bem dispostos?
8: Sim, acho que sim, eu pelo menos sinto-me bem.
6: Pronto. Mário, tu também?
7: Com este meu ilustre amigo à minha esquerda, não podia sentir melhor.
6: Ora bem, então, antes de irmos, o José Regalo já aqui esteve connosco há um bom par de anos, regressa agora para outras conversas e outras recordações. Como é normal, nós vamos então ter um tema musical, Tedeschi Trucks Band com Crazy Crying, um disco que o Mário me comprou, mas eu por acaso este já lhe paguei, aquele que veio hoje ainda não me paguei, por isso não sei quando lhe pagarei, mas ficam vocês todos testemunhas.
7: Shame on you,
6: que,
7: shame on you.
6: Mandamos vir da FNAC a edição japonesa do The Hatam Heart Mother, que inclui um Blu-ray com um concerto de Pink Floyd em 1974 ou 76 no Japão. Vê bem o que é que não será aqui.
7: É verdade, sim.
6: Ora bem, então Tedeschi Trucks Band com Crazy Crying, e nós vamos voltar, vamos lá ver se eu apanho aqui, o CD, está aqui. Nós vamos voltar daqui a pouco para a conversa então com o José Real, vamos lá ver.

0: Ora bem, então parece que estamos no ar novo. E para todos os efeitos acabei de pagar porque tinha dinheiro que chegasse no bolso. Ora bem, José Regala, nós estamos aqui hoje porque, epá, quer o destino, quer a facilidade com que nos encontramos, quando em vez, aqui há tempos cruzámos ali ao pé da casa da tua mãe.
1: Exato.
0: Que eu sempre reconhecia a casa como a casa da tua mãe, que sempre havia dado de sair, etc.
1: Perfeitamente.
0: Etc. E fizeste questão, no bom sentido do termo, de me cumprimentar e de mostrar algo que te tinham atribuído, eu não quero dizer dado, porque não, atribuído há bem pouco tempo naquela altura. Uma que chama, posso lhe chamar medalha?
1: É, uma medalha.
0: Não, uma medalha, pronto. Porquê que medalha? E, para já, o significado que traz a medalha. Para já, traz recordações, traz memórias, traz algumas frustrações, traz algumas alegrias. Qual era a medalha? Porquê é que foi a medalha? Porquê é que foi nesta altura? E depois podemos ir um pouco para trás, como falámos há bocado.
1: Ora bem, essa medalha vem na sequência da minha participação no 25 de Abril de 74, porque eu pertencia à Escola Prática de Cavalaria, nomeadamente ao Esquadrão de Carros Blindados do Capitão Salgueiro Maia, e como tal, tendo participado nessa ação, esta medalha é precisamente o reconhecimento da nossa ação. Uhum. nessa operação militar, e como tal, só agora, ao fim deste tempo, é que realmente ela é atribuída. E porquê? Houve alguns oficiais superiores que, durante estes anos todos, a eles foi-lhes reconhecido esse mérito. Mas alguém disse muito bem que nós, nomeadamente os graduados que comandávamos os carros blindados, deveria também haver um reconhecimento. Foi proposto ao Sr. Presidente da República a ideia, ele aceitou muito bem. A Associação 25 de Abril, cujo presidente é o Coronel Vasco Lourenço, empenhou.

0: Pôs-se também nisto e, claro, pronto, o processo em si vai demorar um pouco mais de quase 2 anos, porque as ordens honoríficas e os departamentos.
1: Doutor Zé Regalo, isso é um pouco também a maneira portuguesa, pronto, a coisa está decidida, mas depois leva.
0: Pois, levou o seu tempo.
1: Levou o seu tempo.
0: Levou o seu tempo.
1: Vocês estavam à espera de alguma coisa? Vocês, os graduados, vocês, os outros, digamos assim.
0: Sim.
1: Porque tu tocaste em uma coisa, quer dizer, normalmente o oficial-general ou o general ou aquele mais alto
0: Exato.
1: é logo a correr, vamos logo atribuir uma coisa, porque eles até têm de pôr no peito, porque aquilo está pesado e tal, não sei o quê. Vocês estariam à espera de alguma coisa, de algum reconhecimento, digamos assim?
0: Não é uma questão de estar à espera, mas acho que foi uma grande coragem que demonstramos, uma grande ousadia, caracterizes como quiseres. E acho que deveria haver um reconhecimento perante a nossa ação. E claro que passaram os anos, passaram e não houve nada.
1: Não, passou meio século.
0: Meio século, nem mais nem
1: Quando
0: menos.
1: falamos assim, nós às vezes aqui com o Mário brincamos do século passado. Não, foi meio século.
0: Foi meio século, exato. É evidente que, pronto, quando soube, como eu disse na entrevista no jornal, isto foi um misto de sensações que eu
1: O
0: senti.
1: que é que recordaste logo? Quando isso te bateu, aquela expressão, o que é que te bateu? Quando alguém se disse, não sei se pegaram no telefone ou no telemóvel, disse assim: epá, olha, vocês vão ser, vá lá, reconhecidos com uma medalha, com uma placa, tá, tá, tá. O que é que te bateu?
0: Apá,
1: Mas já deve ter
0: bateu-me.
1: batido aqueles que já desapareceram.
0: Claro, é evidente, mas fiquei extremamente grato, alegre e com uma certa nostalgia de tudo o que se tinha passado naquele tempo.
1: E o que é que se passou? O que é que
0: Porque
1: tu
0: depois
1: fizeste?
0: vêm imagens que, embora não estejam esquecidas, nós começamos a recordar tudo. E é fantástico. É uma experiência fantástica. E a quando desta cerimónia de entrega da medalha, tive a oportunidade de estar com alguns camaradas de armas e é evidente que alguns deles já não os conhecia porque passaram 50 anos. Mas depois, pelo nome, chegávamos lá. E é engraçado que depois vamos recordar algumas passagens que tivemos juntos em tudo isto. E realmente é gratificante. Muito. Muito gratificante. E aquela força, aquela união que sentimos naquela altura é impagável. Portanto, ficámos realmente com uma certa alegria com esse misto.
1: Vocês nesse dia, 25 de Abril, tinham consciência que porventura iriam ficar na história?
0: Não. Sabia.
1: Quantos anos tinhas tu nessa altura?
0: 22.
1: 22. E eras o quê na tropa?
0: Furriel miliciano. Nós não nos apercebemos da grandiosidade de tudo isto.
1: Mas tu já tinhas tido uma ação qualquer.
0: Aliás, eu devo dizer que com muito orgulho pertencia à Escola Prática de Cavalaria, que eu sou suspeito, mas diga-se em bom de verdade, na altura era talvez a unidade, à parte dos comandos e das operações especiais de Lamego, à parte era a unidade mais bem preparada com os seus elementos. Não é por causa dos carros de combate, é por causa disso. Aliás, a preparação que nós tivemos nos carros de combate é igual à de um atirador. Diziam-nos sempre: não se fiem nos carros de combate. O carro avariou, são atiradores normais. E a nossa preparação foi muito exigente. Aliás, eu tive a oportunidade de ministrar a recruta a alguns rapazes aqui de Porto Alegre e eles viam, nós éramos autênticas máquinas naquela altura. Fazíamos tudo. Tudo. Era uma coisa impressionante. Mas agora perdi-me.
1: Ao dia 25 de Abril,
0: Ah, sim.
1: assim que isso marcou, está marcado, está
0: Ah,
1: assinalado
0: já me recordei.
1: com essa
0: Pois.
1: tua medalha, mas também houve momentos diferentes na tua vida, vá lá, militar, digamos assim, que também se podem reputar de importantes.
0: Sim. Aliás, mais concretamente, em relação ao 25 de Abril, e era isso que eu me ia situar, por causa da importância da Escola Prática de Cavalaria, era um quartel que estava bem dimensionado, bem com pessoal muito competente. Nós até tínhamos todos os dias uma chaimite na rua a partir das 9 da noite, que era de ordem pública. E todas as noites saía uma chaimite fazendo uma ronda à cidade, uma ronda aos arredores e não sei o quê. E é precisamente numa

0: dessas rondas, e era isso que eu estava-me a esquecer de falar, numa dessas rondas que, mais ou menos um mês antes do 25 de Abril, havia uma coluna militar que vinha do quartel das Caldas em direção a Lisboa. Portanto, o golpe militar do 25 de Abril, que chamado 25 de Abril, era já para ter sido antes. Simplesmente foi uma operação abortada porque não houve, digamos, adesão de outras unidades. Portanto, o quartel das Caldas estava
1: sozinho.
0: Sozinho. Nós não posso dizer que os deixámos passar, mas pronto. Eles passaram, e regressaram.
1: Sentiram que nesse momento poderia ter havido ali algum conflito, alguma fricção, digamos assim.
0: Eu não estava de serviço nesse dia, mas penso que nunca chegaria a esse ponto. As coisas estavam, não direi bem oleadas, mas havia uma certa, não direi também cumplicidade, mas nunca chegaríamos a esse ponto. Agora, no dia seguinte, na parte da manhã, quando nos apercebemos que nos mandam equipar e, com os carros de combate e dirigirmos às Caldas, aí é que já me apercebi que a coisa tinha sido...
1: Como é que recebeste essa ordem? Como uma ordem para o troque?
0: Pois, uma ordem, mas quer dizer...
1: Não, mas estávamos... vocês passaram de um dia, é que ao pé, tudo bem, voltem lá para trás, isto está tudo ok... Faz-te conta que andavas para cima e para baixo, mas no outro dia há uma coisa
0: no outro
1: veio
0: dia,
1: lá de cima.
0: Exatamente, no outro dia percebemos, porque a ordem veio lá de cima, para nos equiparmos com o esquadrão dos carros de combate e dirigirmos ao quartel das Caldas.
1: E com uma missão específica?
0: De fazer render o comandante do quartel e a respectiva guarnição. Ainda lá passámos um dia, praticamente.
1: E como é que isso correu?
0: Eu vou-te contar uma coisa, isto agora já se pode falar.
1: Estou 50 anos, já prescreveu.
0: Se desse para o torto, não conseguiríamos. Para já os nossos carros de combate, alguns deles não iam municiados. Pronto, que foi uma coisa tão de surpresa que não iam.
1: E a ordem veio do governo?
0: Como? Sim, sim. Bom... Não sei se do governo.
1: Mário, vira só um bocadinho.
0: Não sei se do governo, mas vinha de.
1: Do ministro, pelo menos.
0: Exatamente. Agora, o que sei é que, isto porque nós estabelecemos um perímetro em volta do quartel, iam passando civis.
1: Mas tu aí já ias consciente que poderia haver algum problema. Sim. Haver fricção, digamos.
0: Sim. E fiquei um bocado apreensivo, porque íamos falando com civis que iam passando. Íamos apercebendo das conversas, porque eles passavam frente ao quartel e apercebiam-se muito melhor que nós do que se estava a passar. E tive conhecimento que estava um canhão sem repuo apontado ao portão do quartel. Epá, eu digo assim, bom...
1: O alarme foi mal.
0: Há realmente qualquer coisa que corre mal, e quer dizer isto, o carro de combate, seja ele qual for, vai pousar.
1: Vai pousar, exato.
0: Mas pronto, felizmente as coisas depois acabaram por correr bem.
1: E vocês deram ordem de prisão ao guarda-se?
0: Tínhamos lá um major que estava na nossa escola prática de cavalaria, que ainda lhe passou pela cabeça mandar uma chaimite contra o portão do quartel.
1: A derrubar aquilo.
0: Perguntou se havia alguém que houvesse como voluntário, ainda olharam para mim, mas eu... Quer dizer, era uma situação que não me agradaria muito. Eu até ainda disse na brincadeira, se o meu major quiser vir comigo, vamos a isto. Bom, mas correu tudo bem, graças a Deus, e as coisas depois normalizaram. Mas, no fundo, a chamada revolução não estava posta de parte. Portanto,
1: ficou enlumbrando, digamos assim.
0: Exatamente, ficou enlumbrando e as coisas depois foram... se aprontando o que aconteceu depois a 24 de Abril.
1: E houve discussão, clivagem, contra-argumentação, argumentação?
0: Não, da nossa parte não. Isso possivelmente a nível de chefias militares superiores, é evidente que sim. Aliás, acho que isso até vem ilustrado no filme. Agora, da nossa parte, não nos manifestamos sequer sobre isso.
1: Quando regressaram... tiveste aquele pensamento que normalmente o português tem, bolas, lá me se fez desta?
0: Pois não estava à espera, como disse há pouco, foi uma situação muito...

0: muito de surpresa. Mas pronto, nós estamos ali para receber ordens e para cumprir.
1: Sim. Por isso é que tem uma cuidado a questão que há pus, ou observação, de, pronto, para haver uma coisa tão rápida e tão célere, a ordem ou o comando foi de uma hierarquia muito alta.
0: Sim, sim, sim. Certamente que sim.
1: E para vocês terem de se prontificar e arrancar para uma determinada situação, independentemente do resultado dela, a coisa foi disputada a um nível, pronto, muito mais acima do major, digamos assim.
0: Exatamente.
1: Do major. E esse tempo, e nós estamos quase no final desta primeira parte, o tempo que premiou esse acontecimento, esse episódio, e o 25 de Abril, qual era o estado da alma, o vosso estado da alma? É que depois vocês ficaram, epá, há aqui qualquer coisa, mas que raio é que está a passar? Mas o que é que se passa aqui?
0: Sim, comentou-se entre nós, mas assunto de pouca importância, porque acabámos por ver que aquilo, pronto, foi uma tentativa que foi abortada e não se falou mais no assunto, se bem que, pronto, as coisas se passassem mais a outro nível que nos ultrapassasse.
1: Mas ficaram conscientes que haveria represálias, né, em termos de hierarquia, por alguém ter tomado uma posição
0: completamente
1: dela de abortada.
0: Completamente.
1: Sim, e vocês sim. Também tinham o sentimento de solidariedade, espera lá, que estes tipos avançaram por recuar, onde levar na cabeça, passa a expressão.
0: Pois, exatamente, acho que sim.
1: Isso. Olha uma coisa, tudo isso são souvenirs, tudo isso são recordações, nós vamos saltar para o intervalo.
0: Sim.
1: Vamos fazer aqui, vamos então só apontar o último tema desta primeira parte e depois vamos voltar, depois do intervalo, dos compromissos publicitários. E então vamos voltar então ao 25 de Abril e, como dissemos há pouco, de facto há meio século aqui de distância já. Uhum. E é bom que as memórias ainda se mantenham vivas por quem as vivenciou, digamos assim. Ora bem, então nós vamos voltar à Tedeschi Trucks Band, daqui há pouco foi Crazy Crying, e vamos ter ainda outro tema para esta primeira parte. Este foi um álbum que me chegou às mãos recentemente. Dizem que é uma das melhores coisinhas, foi editada por agora. Tenho curiosidade, Mário, de vos poder ouvir um dia destes.
2: Sem dúvida, mas eu hoje prefiro ouvir o Zé e por isso okay. Vou me manter calado também na segunda parte.
1: Ok, então vamos à música I Got You, que marca o final da primeira parte desta edição 461, não 261. Então, até já.

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1: Olá, então, mais uma vez, boa noite, bem-vindos àquela que é a segunda e última parte da edição 460.

0: frenesim próprio da situação.
1: Como é que te chegou o comando, a ordem? Ou como é que te chegou?
0: Nós, umas horas antes, tínhamos tido uma pequena reunião de que estaríamos que estar prontos para uma operação militar. Estávamos à espera de um determinado sinal, que seria a tal canção na raça. E, como tal, a expectativa foi grande. É difícil definir muito bem...
1: Tu percebeste aí que não era a mesma coisa de teres ido até às Caldas e...
0: Não era a mesma...
1: Olha, vamos lá arrombar um portão e voltar para trás.
0: Não era a mesma coisa, porque isto envolvia praticamente toda a guarnição do quartel. Todos os meus camaradas de armas estavam envolvidos e era uma coisa em grande. Nós deram-nos conhecimento de algumas pequenas situações, e eu digo pequenas porque não nos disseram tudo, como é evidente, mas que algo se ia passar de grande, ia. Nós estávamos preparados para tudo, tínhamos os carros municiados, tínhamos tudo pronto, de maneira que era uma questão de só receber a ordem, mas nada.
1: Zé Regalo, não querendo fazer comparações com o que foi e com o que é, como é que perdão uma expressão, um puto de 22 anos, vindo do campo, como se chama dizer, recebe, olha, nós agora estamos a contar com vocês para isto, pá, temos de ser uns coesos, solidários, todos por um, por todos, e vamos embora que isto vai ser diferente do dia de amanhã. Como é que isso... Tu falaste com alguém?
0: Olha, José Polónio...
1: Digamos assim, murmuraste com alguém alguma coisa?
0: É assim, eu sempre fui, e quem me conhece bem, caracterizada por um indivíduo com uma certa coragem e determinação. E demonstrei isso em várias fases da minha vida, mas concretamente, em relação a essa altura, eu já era conhecido na altura, a nível de quartel, pela minha determinação. É evidente que, pronto, comentei isso com alguns camaradas, mais concretamente daqueles que faziam parte da guarnição do Esquadrão de Carros Blindados. Pronto, e a malta, nós éramos muito unos, ainda hoje, é engraçado, quando fazemos os nossos encontros...
1: Ainda cá estão todos?
0: Alguns já não. Mas ainda hoje sentimos isso, tive outro dia em Santarém com eles, ainda hoje sentimos isso e por acaso comentámos. Aquele sentimento que nos unia naquela altura, hoje ainda está presente. É uma coisa impressionante. De maneira, com esses mais próximos, comentámos, como é evidente, comentámos. Mas é como eu te digo, não havia medos, pá.
1: E todos, dormiste bem?
0: Não. Não. Aí tem que ser assim, não dormi bem, não, senhor.
1: Quando toca a despertar, porque, para já, quanto tempo levas de onde estavas até ao destino final?
0: O destino final?
1: Se pegas na Chaimite?
0: Pois, isso ainda leva aí 2 horas, pá. 2 horas e qualquer coisa.
1: E toda a gente respirava fundo?
0: Era complicado. Era complicado porque mesmo os exercícios que nós fazíamos...
1: Sim.
0: Não tinha nada a ver com aquilo.
1: Não tinha nada, depois não.
0: Tinha nada a ver com aquilo.
1: Raramente tem.
0: Pois, não tinha nada a ver. E nós, quando começámos a caminhada, chamemos assim, a caminho de Lisboa, aí o coraçãozinho parece que começou assim a palpitar de uma forma, não direi inquietante, mas preocupante, porque o que é que iríamos encontrar? Não foi fácil.
1: Qual foi o momento em que tu percebestes que não havia volta atrás? Porque há um momento a pessoa vai, pronto, és avisado, és instruído, isto pode dar para o torto, tá, mas pronto, há sempre um lapso temporal que permite que a pessoa, em vez de virar para a esquerda, vire para a direita.
0: Sim,
1: qual
0: sim,
1: foi
0: sim.
1: A altura em que vos disseram, ou é que vocês perceberam, olha, deste ponto para trás já não?
0: Eu acho que desde muito cedo, Zé Planas, desde muito cedo, porque o envolvimento era tão grande... A envergadura

0: de material de carros de combate e aquilo tudo era tanto, tanto, que dá-me a impressão que era já impossível voltar atrás, porque já tínhamos partido e com uma certa determinação. E acho que só já para a frente. Só já para a frente.
1: Lembraste desse dia que poderia haver um canhão sem recuo também à tua espera?
0: Não. Por acaso, não. Por acaso, não. Essa situação das Caldas foi muito caricata. Ainda hoje penso nela. Porque, eu, como disse há pouco, eu era um bocado determinado e sei que esse major ainda pensou que seria eu o eleito, mas ainda bem que as coisas também não calharam assim. Agora, numa situação dessas, não é fácil. Não é fácil.
1: Ô Zé Regala, quando vocês começam a ver Lisboa, qual foi o sentimento que trespassou, pelo menos, por aqueles que estavam à tua volta? Porque havia uns que estavam mais chegados, não é?
0: Claro, claro. Epá, não, hoje... Eu com a guarnição que levava, portanto, a guarnição da minha apanhar, somos apenas 3-4 pessoas, não são mais. Não trocámos muitas impressões, mas olhámos assim uns para os outros e pronto, olha, vamos. Não, se fosse no outro tipo de transporte, em que houvesse mais elementos. É possível que...
1: Vocês iam em silêncio rádio?
0: Exatamente. Nós mantivemos serenamente na nossa posição e avançámos. Eu levava-me a apanhar na altura. Diga-se também, é bom, na verdade, que a minha especialidade na tropa foi de AML apanhar, mas eu também tenho outros veículos blindados. Portanto, eu estava habilitado não só para as Panhares, como para as Schmitts, como para as Foxes, as Daimlers. E eu falo nisto tudo porque nós em Santarém tínhamos um esquadrão de reconhecimento praticamente operacional. Os oficiais da NATO chegaram a vir cá e a dar-nos os parabéns por mantermos todo aquilo a funcionar, material da Segunda Guerra Mundial.
1: Não podes desviar tanto do micro.
0: Sim. Material da Segunda Guerra Mundial.
1: Tá bom.
0: Portanto, estava tudo operacional. De maneira que a viatura que me foi distribuída para ir para Lisboa foi uma AML Panhar, se bem depois, mais tarde, após o 25 de Abril, eu tinha outras operações militares com a Schmitt, o qual eu também estava habilitado. Aí a Schmitt já leva o condutor, o municiador, o chefe de viatura e uma secção de atiradores de cavalaria, cá atrás. Portanto, quero dizer com isto, que se fosse uma viatura desse tipo, possivelmente haveria mais um diálogo, uma troca de impressões sobre o que iria acontecer. Na Panhar, não. Somos ali três e...
1: Imagina-te dentro de Lisboa. Quando meteste o gargalo fora da janela, a tua apanhar...
0: Epa, fogo.
1: Oi. O que é que vistes?
0: Opa, é realmente... Como é que... Faltam-me um pouco as palavras, porque não imaginava passar por uma situação daquelas. Começa a ver aquilo tudo, pá. E quer dizer, aí, Zé Planas, aí é que não havia mesmo volta a dar.
1: Bem, já está.
0: Não, já está. Haja o que houver. Foram momentos de grande tensão. Muita, muita tensão.
1: Nunca houve quebra da linha de comando? Nunca houve tremedalho?
0: Houve. Houve porque... Mas isso passou-se cá mais para baixo, para o Terreiro do Passo. Eu estive um bocadinho mais atrás. Aí no Terreiro do Passo acho que as coisas estiveram mesmo, mesmo muito complicadas. E eu não passei pela situação, mas consigo imaginar a tensão que não terão sentido. Aquilo deve ser uma coisa para...
1: Ô Targal, estás consciente hoje a esta distância que se tem havido, entre aspas, uma ou duas rajadas fora de controle, a coisa se podia ter desmoronado, até entre civis?
0: É possível. Por acaso as coisas correram demasiado bem. Rolaram. Porque uma situação dessas podia despoletar um impulso menos pensado.
1: Exatamente.
0: Menos pensado, e depois aquilo era em cadeia.
1: Exato, depois aquilo era o desmoronar do dominó.
0: Era em cadeia, mas não. Tal não aconteceu, e realmente, pronto, graças a Deus, olha, correu como correu.
1: Uma piada.
0: Diz.

0: Alguém se lembrou durante aquele dia de vos vão uma sandocha?
1: Ah!
0: Passa a expressão, isto é típico do Tuga, não é?
1: Pois, pois. Para, não, olha, é assim. No Circo das Caldas passei bastante fome. Ninguém se lembrou disso. Isso no Circo das Caldas. Eram 3 ou 4 da tarde, a minha cabeça andava, não sei como, nem levámos ração de combate, nem nada.
0: Pois, chega.
1: Aquilo foi a arrancar e não sei o quê.
0: A pessoa ia descalça.
1: Pois. E ali em Lisboa, quer dizer, lá poderiam oferecer uma aguinha, não sei o que mais, mas ir a esse tipo de coisas, não, tal não me aconteceu.
0: E não ficaste tipo assim, mal, se isto agora não acaba rápido, como é que a gente vai embora para trás?
1: Não, as coisas felizmente correram, começaram a rolar muito bem. E,
0: quando é que vocês têm consciência que a criança tinha nascido? Passa a expressão, já está, pronto, está resolvido,
1: conseguimos o que queríamos. Eu penso que há ali dois grandes momentos, que é o confronto a nível do Terreiro do Paço e o cerco do quartel do Carmo, acho que foi decisivo.
0: O deadline, foi.
1: Sim, foi decisivo. E aquelas rajadas que o capitão mandou lá para a fachada, quer dizer, deram também ali assim...
0: Deram aquela nota e pá, nós estamos preparados para tudo.
1: Exatamente.
0: O que vier, nós estamos aqui.
1: Penso que aí foi, digamos que, o culminar de tudo aquilo. E a partir daí, pronto, as coisas desenrolaram-se, porque até lá não foi fácil. Não foi fácil.
0: Ora bem, então vamos intervalar com uma coisa que tem tudo a ver com a nossa conversa. Devil Be Gone, o diabo foi embora. E vamos então fazer aqui um break musical e respirar fundo, digamos assim, e já voltamos para o resto da conversa com o José Regala. Então, aqui vai a música. Então, até já.

0: Isto é sempre perigoso, estamos a falar aqui off, depois as coisas aparecem. Ora bem. Bom, Zé Regala, nós estamos a 9 minutos do fim do programa. Passou o dia, ok, tranquilo. E depois? Day after.
1: Pronto, e depois a maioria das tropas regressaram aos seus quartéis, inclusive os meus camaradas de armas, e houve um grupo da Escola Prática de Cavalaria que ficou em Lisboa, entre os quais eu.
0: E porquê?
1: Porque, para já, quer dizer, era necessário ver alguém que tivesse... Que
0: mantivesse a ordem, digamos assim.
1: O comando dos carros de combate, porque não era só necessário atiradores, tinha que ser pessoal devidamente certificado para aquelas competências. E eu, por acaso, ofereci-me. Pronto, eu ofereci-me.
0: E o T.M.J. também lá ficou? O tal?
1: Não. Não, porque esse indivíduo depois foi saneado e foi, era para ir para a grelha.
0: Portanto, vê, é bem, que eu fui levantar.
1: Vê lá bem o calibre dele. Bom, mas eu fiquei acuartelado no Cavalaria 7, e depois foi, eu disse há bocadinho que me estavam distribuídas duas viaturas, e assim foi. Fui com uma AML para anhar para a frente do Palácio Nacional de Belém, onde fiquei ali praticamente 8 dias, durante o dia, depois era revezado à noite. Em princípio, à noite não haveria problema, porque tínhamos receio que pudesse eventualmente haver um reagrupamento forças
0: favoráveis à que estava depois.
1: Exatamente, e haver um contragolpe e coisa no género. E é nessa altura que o general Spínola dá realmente deferência e destaque às forças da Escola Prática de Cavalaria. Cabe-me a mim ficar com uma AML apanhar apontada aos portões do palácio. Não esqueço, esta imagem está-me gravada. Aí fiquei assim. Há um oficial que vem ter comigo e diz-me assim: você é o responsável por esta viatura e pela segurança daquele portão. Não deve entrar, ou por outra, não pode entrar qualquer viatura que não esteja devidamente autorizada e identificada. E se for preciso abrir fogo, abre fogo. Epá, eu ouvi aquilo, não me vai ver mais, nem, esta foi a última ordem. Não recebe ordens de mais ninguém, senão do general António Spínola.
0: Quem era esse indivíduo?
1: Eu não cheguei a saber. Ele ia fardado de oficial superior. E eu, a minha função era cumprir a ordem. Fiquei, digamos que...
0: Angustiado,
1: com uma grande responsabilidade em cima. Pá, porque quando ele diz, mesmo que seja necessário abrir fogo, disse, meu Deus, pá, então, mas como é que é? Por acaso não, correu tudo bem, percebes? Não houve problema nenhum. Portanto, tive esta missão.
0: Nessa altura, deixa-me só aqui colocar algo no meio. Nessa altura, alguém aqui da terrinha já se tinha percebido que tu andavas por lá
1: não,
0: a banhar?
1: Não, mas é engraçado uma situação que eu te vou contar. É uma situação que eu te vou contar. E por acaso estava nessa apanhar, eu não estava na Chaimite. Para além desta missão que eu tive de fazer segurança ao Palácio, ao portão do Palácio Nacional de Belém, eu tinha-me distribuído também uma Chaimite, uma secção de atiradores, que iríamos fazer várias detenções de denúncias que recebiam no quartel. E uma delas é que andavam uns indivíduos subversivos, chamemos-lhe assim, no Instituto de Ciências Políticas.
0: Sim, Instituto Superior de Ciências Sociais e Políticas.
1: Exatamente. E nós cercámos aquilo tudo, e eu estou, por acaso tenho essa fotografia, eu estou em cima de apanhar...

0: Uma pistola metralhadora assim.
1: Essa fotografia é onde eu fui de Subiuco e está, aliás, e eu até lá coloquei um comentário. Reconheço bem esses jardins.
0: Exatamente. E fui apanhado aí, e essa fotografia vem-me parar depois aqui a casa, isto por causa do pessoal saber, vem-me parar aqui a casa de um indivíduo, que ele é que atirou, ou pelo menos obteu-a, aqui das Ronches, que andou comigo no liceu, que era o José Joaquim Ponte da Silva.
2: Tenho ideia dele, baixinho. Aliás, e, até há fotografias dele de capa e batina.
0: Exatamente.
2: E, ele morava ali ao pé da praceta
0: do Luís
2: dos Lusíadas. Exatamente.
0: E é engraçado, porque andávamos a fazer uma perseguição, cercámos o quartel.
1: O Instituto.
0: Eu fui para o portão das traseiras e eu olhei assim e sinto que alguém me tira uma fotografia. Há, mais tarde, uma exposição fotográfica no Instituto e esse meu amigo reconhece-me e faz-me chegar a fotografia. Foi um episódio interessante. Foi uma passagem que eu passei.
1: Nós estamos a caminhar a passos largos, nós não iríamos ter 57 programas a falar sobre isto. Últimas memórias desse dia, dessa semana. Tenho um minuto.
0: Tenho uma que me está gravada para sempre. Deve-se ter passado no dia 27 de Abril. Eu estava no Cavalaria 7 e recebo ordens para avançarmos com uma pequena brigada composta de um jipe, uma panhar e duas chaimites. Íamos em direção aos Anjos. Íamos prender o Major Sequeira da Silva, o Major Silva Paes. E no trajeto que levamos, já estávamos, isto devia ser perto, quase 8 da noite, 7:30, descemos aquela avenida do Marquês, por acaso é-me dado observar todo este espetáculo que eu vivenciei, porque pá, deu-me um certo gozo, pá. Foi uma experiência única. Os semáforos da avenida começam a aparecer vermelhos e o oficial da Polícia Militar, que vai à frente do jipe, faz um gesto e as chaimites começam a fazer barulho com as sirenes, pá. Epá, e os carros, os civis, começam-se a afastar e nós começamos a descer à avenida com aquele barulho todo das sirenes, os semáforos vermelhos. Epá, foi uma sensação fantástica. Por acaso, depois na rotunda, e é engraçado que eu comentei isso com um dos meus camaradas já no Facebook, houve um pequeno toque numa viatura civil que não se desviou, mas o oficial que estava comandando a operação também disse: olha, dirija-se ao quartel, nós estamos numa operação militar, não podemos parar, vá reclamar que depois isso resolve-se tudo. Pronto, e fomos em direção aos Anjos, onde, na residência do diretor da PID-DGS, já havia pessoal. Estabelecemos um perímetro, uma chaimita à frente, outra atrás, e depois o oficial superior dirigiu-se, não sei se era ao segundo andar, se o que foi, e foi realmente dar ordem de detenção ao Major Silva Paes.
1: Não querendo cortar as memórias, vamos ter de cortar o programa.
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0: 23 horas.
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5: Vamos a esta hora conhecer as linhas com que se cose a atualidade e que estarão em destaque no Jornal da Meia-Noite. Um homem julgado em Porto Alegre foi detido no Porto para cumprir uma pena de 5 anos e meio de prisão.

por crimes de pornografia de menores, abuso sexual de crianças e aliciamento para fins sexuais. O secretário-geral do Partido Socialista, José Luís Carneiro, destacou esta quarta-feira no CRAT que o roteiro pelo território fronteiriço pretende evidenciar a capacidade da região para afirmar projetos estratégicos, entre eles a barragem do Pisão, investimento superior a 200 milhões de euros que o PS considera determinante para diversificar a economia local, criar emprego e fixar população. O lançamento do gelado de Tecolameco tornou-se um dos pontos altos da 40ª Feira de Artesanato e Gastronomia do Crato, afirmando-se como a aposta mais ousada desta edição ao transformar o doce mais emblemático do concelho numa versão gelada pensada para chegar a novos públicos.

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1: Um homem julgado em Porto Alegre foi detido no Porto para cumprir uma pena de 5 anos e meio de prisão por crimes de pornografia de menores, abuso sexual de crianças e aliciamento para fins sexuais. A detenção ocorreu depois de o Supremo Tribunal de Justiça ter confirmado, em maio de 2026, a condenação aplicada pelo Tribunal de Porto Alegre, tornando a decisão definitiva e permitindo às autoridades proceder ao cumprimento da pena. O arguido de 29 anos foi localizado no último sábado na Avenida Sidónio Paes, na zona do Bessa, onde se encontrava em situação de sem-abrigo, tendo sido interceptado pela PSP e conduzido à esquadra de Aldoar durante a madrugada. O processo descreve que entre 2020 e 2022 o homem estabeleceu contacto com adolescentes de 14 e 15 anos através da internet, recorrendo a videochamadas e mensagens para criar uma relação de confiança que simulava envolvimento afetivo. Segundo a investigação, convencia as vítimas a realizar atos de natureza sexual, gravava essas interações e utilizava posteriormente as imagens para as chantagear, exigindo nova exposição sob ameaça de divulgação. A atuação é repetida, o número de vítimas e o recurso à manipulação emocional foram considerados elementos agravantes tanto pelo Tribunal de Primeira Instância como pelo Supremo, que rejeitou os argumentos apresentados pelo condenado no recurso. Ora, com a decisão transitada em julgado, a PSP deu cumprimento ao mandado de detenção e o homem foi encaminhado para um estabelecimento prisional onde iniciará o cumprimento da pena. O secretário-geral do Partido Socialista, José Luís Carreiro, defendeu esta quarta-feira no Crato que o potencial económico e social da região raiana deve ser integrado na equação do desenvolvimento nacional, sublinhando que o Alto Alentejo dispõe de recursos, identidade e projetos estruturantes capazes de gerar novas oportunidades de futuro. As declarações foram feitas à margem de um jantar com militantes e simpatizantes do PS na Feira de Artesanato e Gastronomia do Crato, na véspera da iniciativa Rota pelo Interior e Cooperação Transfronteiriça, que decorre esta quinta-feira no distrito de Porto Alegre. Carneiro destacou que o roteiro pelo território fronteiriço pretende evidenciar a capacidade da região para afirmar projetos estratégicos, entre eles a barragem do Pisão, investimento superior a 200 milhões de euros que o PS considera determinante para diversificar a economia local, criar emprego e fixar população. O líder socialista recordou que o partido lançou as bases do projeto quando estava no governo e reafirmou que está disponível na Assembleia da República para viabilizar soluções legislativas que permitam ultrapassar a providência cautelar que atualmente impede o avanço da obra.
2: Este roteiro pela região de fronteira com Espanha tem em vista mostrar como há um potencial imenso que deve ser integrado na nossa equação do desenvolvimento económico, social e do desenvolvimento dos territórios, criando mais e melhores oportunidades em relação ao futuro. Há particularmente um projeto nesta região que contará com todo o apoio dos socialistas, porque fomos nós que no governo lançamos as bases para esse mesmo projeto. Trata-se do investimento na barragem do Pisão, com um investimento superior a 200 milhões de euros e que, do nosso ponto de vista, constituirá uma âncora do desenvolvimento económico desta região, quer na diversificação da sua economia e, portanto, da criação de oportunidades de emprego e de projetos de vida futuros. E aquilo que eu já transmiti ao Governo foi que o PS está disponível na Assembleia da República para encontrar as opções legislativas, tendo em vista garantir que esse projeto avança e que não fica bloqueado pela providência cautelar que hoje se encontra limitada o avanço desse investimento.
1: Ora, o secretário-geral do PS apontou ainda a importância da mobilidade e das ligações transfronteiriças, referindo que a ponte internacional sobre o Rio Sever é vista pelos socialistas como uma infraestrutura essencial para a vitalidade económica e para a coesão territorial do Alto Alentejo. Entre os

0: projetos considerados estruturantes, Carneiro voltou a destacar a eletrificação da linha do Leste, que deverá integrar o contrato territorial de desenvolvimento que o PS defende para a região. Esta quinta-feira, José Luís Carneiro cumpre um programa que inclui uma reunião na Câmara Municipal de Nisa sobre a Ponte Internacional do Rio Severo, uma visita à fábrica de queijos Santiago, em Porto Alegre, e uma viagem na linha do Leste entre Porto Alegre e Elvas, dedicada à importância da ferrovia para a coesão territorial. O Ministro dos Negócios Estrangeiros, Paulo Rangel, deixou terça-feira em Castelo de Vide críticas contundentes aos líderes do Chega e do PS durante a Universidade de Verão do PSD, afirmando que André Ventura e José Luís Carneiro não revelam preparação para governar o país. Rangel transmitiu a ideia de que, num contexto internacional marcado pela guerra, não vê credibilidade na forma como Ventura se apresenta como potencial líder nacional, considerando que o país não pode ser conduzido por quem recorre à demagogia ou centra a ação política na exposição mediática com o objetivo de multiplicar presenças televisivas semanais. Sobre José Luís Carneiro, o ministro recordou o período em que o socialista assumiu a pasta da administração interna, sublinhando que não antecipou a crise migratória e avançou com o desmantelamento do SEF sem demonstrar preocupação pelas consequências. Para Rangel, esse percurso evidencia falta de preparação para assumir responsabilidades de governação.
1: Alguém acha que o líder do Chega, numa conjuntura de guerra, seria a pessoa certa para liderar o país, como ele próprio se auto-intitulou? Isto tem alguma credibilidade? Não pode ser governada por demagogos. Por pessoas cujo grande objetivo é dar 3 entrevistas por semana na televisão. Isto não pode ser. Nem pode ser uma pessoa que há 3 anos era ministro da Administração Interna e não foi capaz de antecipar a crise migratória e desmantelou o SEF sem nenhum problema de consciência. Essa pessoa não está preparada para governar.
0: A Universidade de Verão do PSD decorre até domingo em Castelo de Vide, dia em que o Primeiro-Ministro Luís Montenegro encerrará a iniciativa numa sessão marcada para as 12 horas. Os Serviços Municipalizados de Água e Transportes de Porto Alegre lançaram uma empreitada para remodelar a conduta de distribuição de água em várias ruas do centro histórico da cidade. O concurso público publicado esta semana tem um preço base de 281 mil euros e um prazo de execução até 180 dias. A intervenção abrange a Rua Doutora José Maria Grande, Rua do Carmo e Largo Serpa Pinto, estendendo-se ainda a arruamentos adjacentes como a Travessa de São Bento, Travessa de São Tiago, Largo de São Tiago, Rua dos Muros de Cima, Rua dos Muros de Baixo e Travessa Doutor José Maria Grande. Segundo o anúncio, trata-se de uma obra de remodelação da conduta de abastecimento e ramais numa zona onde as infraestruturas apresentam desgaste significativo. O procedimento está a decorrer na plataforma eletrónica Vortal, com submissão de propostas até ao dia 26 de setembro. O lançamento do gelado de Tecolameco tornou-se um dos pontos altos da 40ª Feira de Artesanato e Gastronomia do Crato, afirmando-se como a aposta mais ousada desta edição, ao transformar o doce mais emblemático do concelho numa versão gelada pensada para chegar a novos públicos. A vereadora Sandra Cardoso encontrou esta novidade como um passo natural na valorização da doçaria local, sublinhando que o Tecolameco, conhecido em toda a região, ganha agora uma leitura contemporânea sem perder a identidade que o caracteriza. O autarca referiu que o gelado pode ser provado tanto no recinto da feira, onde foi apresentado durante a inauguração, como nas lojas Artisani, que passam a integrar esta nova oferta.
2: O Tecolameco é um doce tradicional do Crato, amplamente conhecido em toda a região, e nesta edição da Feira de Artesanato e Gastronomia quisemos lançar esta inovação, um gelado feito à base do Tecolameco.
3: E onde é que as pessoas vão poder provar?
2: Nas lojas da Artisani, porque é a marca que está associada

0: piada e que concebeu este gelado nas lojas, e pensamos no futuro, obviamente, lançar iniciativas e alargar esta oferta do gelado Teclamé como inovação lançada nesta 40ª edição da Feira de Artesanato e Gastronomia do
1: Porto. E aqui também na feira?
0: Aqui na feira, foi lançado ontem, durante a inauguração.
2: Ora, com a estreia do gelado de Teclamé, o município reforça a ligação entre tradição e criatividade, renovando um símbolo gastronómico e afirmando a feira como espaço de experimentação e promoção territorial. Os rios concentram o maior número de vítimas por afogamento, com 35 mortes entre janeiro e julho de 2026. Segundo dados provisórios da Federação Portuguesa de Nadadores Salvadores, neste período Portugal registrou 92 mortes por afogamento, o valor mais elevado da última década. Depois dos rios, o mar é o meio aquático onde se registaram mais mortes, um total de 27 casos. Além destes dois meios, o Observatório do Afogamento contabilizou ainda ocorrências em barragens, piscinas domésticas, poços, estradas inundadas, portos de abrigo, bem como em lagoas, piscinas de aldeamentos turísticos, piscinas públicas, tanques e valas. Em declarações à Rádio Renascença, o presidente da Federação Portuguesa de Nadadores Salvadores, Alexandre Tadeia, sublinhou que os números mostram que o risco de afogamento está presente em diferentes ambientes aquáticos e não apenas nas praias, alertando para a importância da prevenção durante todo o ano. O mesmo responsável destacou que os números estão relacionados em grande medida com o incumprimento de regras básicas de segurança aquática e com o facto de a maioria das mortes acontecer em locais sem vigilância.
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